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1: Opa, já vamos acionar mais ouvintes. Alô, você do outro lado, boa noite.
2: Boa noite, Josias.
1: Opa.
2: Tudo bem com você?
1: Tudo ótimo, com quem eu falo?
2: Marleide de Alto Bonito.
1: De volta ao nosso programa, para nossa alegria. Você tá legal?
2: Eu tô legal, Josias. Tô um pouco doentada, mas dá para levar.
1: Dá para levar.
2: Mas todos os dias eu escuto a programação.
1: Fico feliz em saber disso, Marleide.
2: É, eu não perco, porque é meu hobby preferido. Depois de
1: coisa Maria, boa. Muito
2: eu
1: bem.
2: Eu sempre gostei de rádio.
1: Olha que bom. Notícia boa para nós.
2: Eu sou daquele tempo ainda, daquele rádio, Norte-Som, você lembra?
1: Norte-Som, Canarinho ABC, aquelas coisas, né?
2: Pronto. Eu deixava de ir para Laje Grande, para que era um menino, quando eu morava no Sítio Mundo Sombrio, para escutar a Feira de Caruaru, você lembra?
1: Lembro, sim. E você lembra Pronto. Também daquela linha de rádio, o Motor Rádio, dessa época?
2: Pronto.
1: Motor Rádio, Canarinho ABC.
2: Desde criança.
1: Isso mesmo. Mas, Marleide, diga aí uma música bonita para a gente passar de presente para você.
2: Pablo, Choro na Chuva.
1: Essa
2: é
1: recente.
2: E às vezes Choro no Sol também.
1: Eita, nós. Você vai oferecer para quem? Choro na
2: você,
1: Chuva do Pablo?
2: Vou oferecer a José... A meu amigo seguindo o viado. O rádio tá um pouco alto, não tá? Mas tá legal?
1: Tá dando, tá sim, tá ótimo, pode ficar à vontade.
2: Pra José, o seguindo o viado de Garanhuns, não esqueci de você não, meu amigo. É por conta que eu tô um pouco doente, o chip tá com problema, mas Deus te abençoe, a você e família. E eu ofereço a Mazé também daqui de Alto Bonito, ofereço a minha família em geral,
1: Uhum.
2: Ofereço a você e a sua esposa e a seu filho e a toda a família agreste que eu tenho como minha segunda família.
1: Muito bem, muito obrigado.
2: Eu sou agreste assim, porque eu só assisto televisão, quer dizer, assisto e escuto por conta da minha visão, quando é o jogo do Palmeiras. Agora o radinho fica de lado.
1: De lado.
2: É. A gente fica de lado. E para Jeová Dionísio também, agrestina. E para todos os ouvintes, que são muitos, que as pessoas que me pedalou, era a noite todinha, Júnior Ligeirinho, que agora é papai.
1: Tá vendo? Todo orgulhoso agora.
2: É, tá todo fofo.
1: Muito bem.
2: E Josias, tenha uma boa noite.
1: Você também.
2: Um ótimo trabalho, você é um amigo muito especial.
1: Muito
2: obrigada,
1: obrigado,
2: por
1: Marlene.
2: Tudo, obrigada por você existir, obrigada por todo mundo da Agreste existir, porque eu amo demais.
1: Tá ótimo.
2: Tá bom?
1: Tá bom.
2: Vou ficar às 10, às 11, que eu não perco não, viu?
1: Só na sintonia.
2: Na sintonia.
1: Muito bem,
2: bom
1: Marleide.
2: Bom trabalho, meu amigo. Que Deus te
1: abençoe. Felicidades para você.
2: E não esquece de mim na
1: claro
2: primeira
1: não.
2: quarta-feira do mês.
1: Certo, deixa com a gente. Fique
2: tá
1: em
2: bom.
1: Paz. Que Deus abençoe você e sua família também.
2: Amém. A sua também. Fica com Deus, meu amigo.
1: Opa, você também. Nossa ouvinte Marleide de Alto Bonito pediu Choro na Chuva. Pablo canta em som da gente. Coisa bem nossa.
3: Música de arrepiar é assim.

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5: 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Conferindo, 9:13. Alô, você, boa noite.
6: Boa noite, meu grande amigo José Leal.
5: Boa noite.
6: Aqui quem fala é o cantor Ronaldo Aduílio Mendes de Bonito. Ah. Eu quero curtir essa noite, Sandro Lúcio, o título da música, Mestre de Obra, para mandar de presente para Cílio Cantor, lá no Mutirão, o melhor cantor de forró pé de serra, para sua esposa Nina, para Ribeiro, para todos os amigos do bairro do Mutirão que está ligado, para meu paizito safoneiro, para Jessimar, o melhor amigo de Bonito, para Zé de Pedro de Pé da Serra, para Maciota da Barreira, para mandar de presente, para José Hilton, Cid Rodeadouro, para Rosa, a viúva, a mulher mais linda de Rodeadouro, para Abidonildo, para Josinho Trocador, está com 4 raios ligado, Genivaldo Carro de Som, um abraço, até lá.
5: Bom, tá ótimo, se tem 4, tá passando de interessante para nós. Ele pediu Mestre de Obra do cantor, deixa eu ver aqui, o Sandro Lúcio. Então tá aqui de presente.

0: mestre de obra, com Sandro Lúcio de presente ao nosso ouvinte, acompanhando nossa programação, só verificando aqui os pedidos. Tudo certinho já aqui pra gente. Alô, você do outro lado, nosso boa noite, valendo o carinho da sintonia. Deixa eu só dar uma paradinha legal aqui. Agora tá valendo, boa noite.
1: Oi, Josia. Opa. Aqui é Beto Mutirão Bonito, Josia.
0: De volta ao nosso programa.
1: Josia, coloca aquela música de Roberto. É. Amor Sem Limite. Okay. Essa música eu quero oferecer especialmente para um casal maravilhoso, né? Um casal que mora no meu coração. Para a amiga Luciana e seu esposo Wando, que mora na Rua Rei Jesus. É um casal que eu amo de coração. Essa música é para você e Luciana e o Wando aí, viu? Boa noite, fica com Deus.
0: Boa noite, meu amigo Beto, lá do Bonito.

0: Nossa mãe nos abençoa.
1: Então vai se ligando, participa do nosso programa da noite, você também. Opa, valendo aqui outros pedidos. Boa noite, você.
2: Oi, Josilás, Zé Vante de São Joaquim do Monte. Tô gostando de ouvir uma música aí com Zezé de Camargo Luciano. Linda, linda.
1: Linda, linda, já já de presente ao Van de São Joaquim do Monte, na sintonia do nosso programa. Mandamos aqui um boa noite ao Antônio aqui do centro da cidade, ouvindo a nossa programação da noite.
3: Boa noite, Josi Israel, aqui é o Galego da cidade de Lajedo. Bota pra gente curtir hoje qualquer um de Nelson Nascimento, o Rei da Pisadinha. Pra oferecer a toda a galera aqui de Lajedo, Galçado, Amigão Agenor, pra você, todos os locutores dessa rádio maravilhosa, para todos os ouvintes que estão curtindo esse programa Nota 10, Nota 1000. Que Deus abençoe a noite de cada um de vocês. Tchau, chama, cuida, nós estamos por cá. Lajedo é o Paco, chama, é nós.
1: O Rei da Pisadinha, ele pediu?

0: Nelson Nascimento, o rei da pisadinha. 9:28.
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1: É o nosso programa, você do outro lado na sintonia, participando, indicando músicas, só verificando aqui esses pedidos. Olha só, o nosso ouvinte pediu o Van, lá de São Joaquim do Monte, a música linda, linda, do Zezé de Camargo e Luciano. A gente relembra e manda de presente também a Deixa Ver, a Silvaneide Andrade, lá do Bonito, nossa ouvinte, rapaz. Boa noite.

0: Linda, linda. Zezé de Camargo e Luciano, nossa saudade. Música linda de verdade. Tudo isso em nosso programa para você que é ouvinte especial de todas as noites, participa do nosso programa de uma maneira direta, a exemplo da nossa ouvinte que acabou de chegar. Alô, você, boa noite.
1: Boa noite, Josi. É a tia Laíde. Põe Dinamite de Amor com Amado Batista. É. Vai para você e família, para Terezinha, para Laércio de Altinho, para Jeová Dionísio, para Manuel, Dona Maria, para Júnior Ligeirinho e todos que te escutam. Um abraço, Josia.
0: Outro para você também, titia Laíde.

0: Então você vai se ligando, participa do nosso programa da noite, todo seu, alô do telefone.
1: Boa noite, José Leal, quem sou eu? Leão de Bonito, José Leal, por gentileza, toca aí. Reginaldo Rossi, Boate Azul. Ofereço especialmente a Jane de Paula, a todos vocês aí da rádio, a todos que estão na escuta, Sebastião Vigia da UPA 1 Matuto, Alcide, do Alto Bonito, meu primo, Helena Segurança, meu primo, Ronaldo Segurança e Ronaldo Brega. E a todos que estão na escuta, valeu, José. Fica com Deus, uma ótima noite, Deus abençoe a todos.
0: Bom, o amigo Leão, como é carinhosamente conhecido lá em Bonito, ele pediu Boate Azul com o Reginaldo Ross. Conferindo, 9 horas 39 minutinhos. Boa noite.

0: Boate Azul, do Reginaldo Rossio, com ele, de presente a você, valendo aí o nosso boa noite, aos nossos ouvintes, acompanhando a exemplo do Sandro e Neide, que acabaram de pedir para a gente Mulher de 40, do Rei Roberto Carlos. A gente já manda de presente com os nossos agradecimentos, depois de um breve intervalo comercial. Segura só para conferir.
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1: A indicação do Sandro, da Neise, lá de Laje Grande de Catende. Sintonizados em nosso programa da noite.

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1: 9:52, você do outro lado, sintonizando o exemplo da Mari de Cupira, sempre escuto aí o programa, que legal. Mando um abraço especial para o esposo, sintonizando na programação no sítio Santa Cruz de Panelas, todos que estão ouvindo essa rádio maravilhosa. E para você também, toca a música aí de Willy Vaqueiro, qualquer uma delas. Então tá valendo, a Mary ou Mari, ouvindo a gente, nosso boa noite, felicidade. Aqui do Willy Vaqueiro encontramos essa saudade, essa regravação aqui.

0: ainda mais.
1: Boa noite, José Léo. Eu gostaria de ouvir uma música chamada Nossa Balada é a 2, do compositor Antônio Júlio. Obrigado.
2: Boa noite, aqui é Geisiane de Cupira. Eu quero pedir a música Você Vai Vencer, de Antônio Júlio. E quero oferecer a todos que estão ouvindo a Rádio Agreste.
3: Boa noite, Josias Leal. Aqui é Martins de Agrestina. Boa noite, Josias Leal. Aqui é Martins de Agrestina. Eu quero que toque Metamorfose na voz de Aldeci Bessa. Eu ofereço a Terezinha da Guaravita. Deus ajuda vocês aí da Agreste FM, a líder de audiência.
4: Falou direito, nosso boa noite. Valendo o carinho da sintonia, tempo passando, vamos atender o máximo possível. Boa noite.
5: Boa noite, Josias Leais. Aqui é Cida de Cabeça de Negro. Quero pedir uma música de parabéns para oferecer a mim mesmo, que estou completando um ano hoje. E para todo mundo que está curtindo.
4: Todos
5: essa rádio é maravilhosa. Uma boa noite. Que Deus abençoe a todos nós.
4: Boa noite, parabéns para
5: você. Tchau.
4: Tchau, tchau. Felicidades. Feliz aniversário com essa de presente. Do Catuaba com Amendoim.

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9: Conferindo, 10 horas, 2 minutinhos, as últimas indicações para hoje. Alô, você do outro lado, boa noite.
10: Boa noite, Josias Leal. Aqui é Cida de Cabeça de Negro. Quero pedir uma música de parabéns.
9: Já tocamos de presente a você, Catoba com Amendoim. Ah, então, os nossos parabéns para ela, aniversariando hoje, né? Então, tá valendo o nosso boa noite para quem agora? Opa!
11: Boa noite, eu sou Gracinete de Cupira. Eu gostaria de pedir a música Amor Proibido, de Antônio Júlio, e gostaria de oferecer para todos os ouvintes da Agreste FM.
9: Já tocamos o Antônio Júlio, aí fica para o próximo programa. Muito obrigado pelo carinho da sintonia, valendo. O carinho da audiência é o nosso programa, só verificando aqui. Boa noite, meu amigo, tudo bem? Por favor, toca para nós. Eu voltei do Rei Roberto Carlos, que é o Portão, tá? O título dessa música, oferecendo para você, meu irmão, o irmão alemão, né? Tá bom, Vando, também Terezinha Júnior, Lenildo, o Lenivaldo. E todos os amigos e amigas que estão sintonizados com todo carinho. Tá valendo aí. O Portão do Rei Roberto Carlos, para matar saudade aqui em nossa programação eclética da noite. É que legal. Valendo o nosso abraço especial. Com essa música que transporta você para uma época importante do rádio.

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1: Uma viagem importante do mundo na música do rei Roberto Carlos, O Portão, para a gente viajar um pouco no túnel do tempo. Acabamos de curtir e relembrar.
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7: 10h10, o último bloco das participações para hoje. Alô, você, boa noite.
8: Boa noite, Josias. Sou eu, José Sistema do Ar. Gostaria de ouvir Catedral, Quem Disse Que o Amor Pode Acabar. Vai para minha mãe Josete, minha irmã Joséane, meu irmão Josivan, para minha amiga Doura, para Natécia, Terezinha da Guaravita, Ronaldo da Goma, Titi Alaide, Josiane da Natura e toda a galerinha maravilhosa que escuta o seu programa. E um abraço para você e tenha uma ótima noite de paz.
7: Para você também, minha amiga Felicidade.
9: Olá, boa noite, amigo Josias, Paulo do Carreiro. Passa aí, Leonardo, liga lá em casa. Quero mandar para todos ligadinho. Abraços.
7: Liga lá em casa, o Paulo.
10: Boa noite, Josias Leal.
7: Boa noite.
10: Toca uma música aí de Calcinha Preta. Aqui quem fala é Fernando de Caruaru. Ofereço a todos da Rádio Agreste FM.
7: Opa, tá valendo, hein? A gente manda já já de presente ao nosso ouvinte. Sempre na sintonia da nossa programação da noite. Tá chegando mais. Boa noite,
11: você. Boa noite, Josias Leal. Oi. Eu gostaria de ouvir a música Linda Flor, de Antônio Júlio.
7: Linda Flor, a gente já tocou. Deixa só verificar aqui as outras indicações que estão programadas para hoje. Tá valendo aqui o nosso abraço para quem agora? Alô, você do outro lado, valendo o carinho da sintonia. Ah, que legal, são muitas pessoas.
12: Boa noite.
7: Boa noite.
12: Erinice Mano da Silva, irmão de Gamineira. Quero oferecer um enorme amor, uma música, tá entendendo? Eu moro em Cararu, Agrestina. Você mandou uma música, é.
7: Qual a música, meu amigo?
12: A música Limão com Mel. A música.
7: Do Limão com Mel.
13: Boa noite, meu amigo José Léo. Sou Réfima Francisco de Bonito, Pernambuco. Eu que você botasse uma música de Alcione, qualquer música de Alcione, só para curtir mesmo. Eu uma boa noite para você e toda a sua família, que Deus proteja você e toda a sua família.
7: Abraço grande, Alcione Amarrom.
14: Boa noite, José Léo. Aqui é Vinícius de São Joaquim do Monte. Eu queria que você colocasse para tocar aí a música de Fernando Mendes, O Pôr do Sol.
7: O Pôr do Sol, do Fernando Mendes. Vamos tentar localizar essa música que ele pediu pra gente.
15: Boa noite, Josias, aqui é Jânio. Josias, gostaria de ouvir uma música de Daniel. Um dia você vai me procurar. Quero oferecer pra Demi da Ambulância, motorista, pra Vando, pra Galego de Pau Velho, pra Pau Velho e todos que estiver ouvindo. Josias, grava aí, por favor, e gentileza, onde você não gravou. Tchau, uma boa noite.
7: Se der tempo, a gente grava sim. Grande abraço para você.
16: Boa noite, Josias.
7: Lúcia.
16: Josias, é descobri Lúcia. Mais uma fã sua aqui em Cachoeirinha.
7: Sério?
16: Maria, ela tem um comérciozinho lá no Curral do Gado.
7: Um abraço.
16: Ela mora na
7: Maria.
16: Sérgio Cavalcante.
7: Aham.
16: Mas olha, disse que não perde um programa seu.
7: Então, um abraço.
16: Dá uma
7: luzinha
16: aí para ela também.
7: Sim, abraço. Põe
16: uma música
7: grande
16: aí para nós oferecermos a ela e os demais ouvintes do seu programa.
7: Sim.
16: Pode colocar Zezo.
7: Aham.
16: De Barimbá. Tá certo?
7: Tá certo.
16: Um abraço, Josias. Boa noite.
7: O Zezo a gente manda de presente daqui a pouquinho. O projeto de Barimbá. Eita, nós, é Descida. Vamos tocar a música Descida, que é do projeto dele, do Zezo de Barimbá. Então, tá aqui de presente, na indicação da nossa ouvinte, lá de Cachoeirinha. A Lúcia do Banco do Brasil, a Maria, que também é ouvinte especial do nosso programa. Abraço grande para ela, tudo de bom, valendo a sintonia. O Amauri, do Rio de Janeiro, também confirmando o carinho da audiência através da internet com a gente. Gostaria de pedir uma música do Zezo, então já vai de presente aqui no pacote. ofereço para a amiga e sogra Marilene, para todos de Panelas, em especial Vila São José, o Bola, lá de Panelas.

0: Conferindo, 10h31, já estamos organizados para as canções de amor na sequência do nosso programa.
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0: Mandamos o nosso abraço ao Guga, lá do Mercadinho São Vicente, de Laje Grande, ouvindo o nosso programa da noite. E aí, não esquecendo o Jânio também, valendo o carinho da sintonia. Ah, o Robério Nery, seu sacristão de cruzes, ouvindo nossa programação da noite. Ana Tessia, a Nath, lá de Panelas, nosso boa noite. Não esquecendo também a Adriana, o esposo, o pessoal da família lá de Porteiras de Altinho, valendo o nosso abraço grande para todos da família. E não esquecendo ainda, só verificando aqui, o carinho da audiência do Antônio, aqui do centro da cidade, e ainda o nosso ouvinte, o José Fernando, confirmando o carinho da sintonia ao nosso programa da noite. E ainda o Amauri, do Rio de Janeiro, na sintonia, oferece músicas ou as próximas para a sogra Marilene e todos de Panelas, especialmente Vila São José Bola. Grande Amauri, lá na capital maravilhosa Rio de Janeiro, vindo através do aplicativo. Nosso abraço também para a Lúcia do Banco do Brasil e a você que pediu a Marrom do Brasil, a Loba, a Alcione, na programação da noite, na sequência das românticas de hoje.
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0: Conferindo, 10h32, está valendo a sintonia.

Maurício Manieri na programação da noite, sua canção. 10h51, muito bom contar com você do outro lado, de sintonia com a nossa programação da noite. A exemplo de tantas pessoas especiais, o casal Sandro e Neide, nosso abraço. A Eunice lá de Palmares, simpaticamente ouvindo a nossa programação. Ah, e não esquecendo também a Silvaneide, para quem nós direcionamos um abraço especial lá em Bonito, Terra das Águas. Amigos da região inteira, você, internautas em todo o Brasil, sintam-se todos abraçados pelo carinho de todos nós aqui, por vocês, que é de verdade acima do normal. Tudo preparado com muito amor, dedicado a pessoas especiais, os nossos musicais, as nossas formas de entretenimento, os nossos noticiários também, as nossas redes sociais dedicadíssimas a você que faz parte da nossa história. Já está escrito aqui, tá? Esses quase 40 anos de encontros dioturnamente com pessoas especiais em todo o Brasil. Abraço grande. Tá um pouquinho triste hoje? Fica assim não, que tudo vai passar. Com essa, a gente já manda de presente, agradecendo a todos pelo carinho da audiência e o nosso até amanhã, com a permissão do nosso Criador Maior, aquele que nos rege, aquele que nos ajuda, que nos protege, nos livra. Que assim seja pautada a sua vida, sempre na sombra do Onipotente. Desejamos uma noite especial de terça-feira e daqui os nossos abraços, né, de maneira bastante especial a todos os nossos queridos feirantes e feireiros que estão se organizando para a Feira Livre de amanhã aqui em nossa cidade, Cupira. Então, que todos fiquem na paz e convidados para amanhã a partir das 8. Vamos ficando por aqui, recebam todos um abraço especial do Josias Leal. Tá triste? Repito, fica assim não, nunca cruze os seus braços. Quando a vontade bater para você cruzar os seus braços, nunca esqueça que o maior homem do mundo morreu de braços abertos. Então, cabeça erguida, pensamentos positivos, siga em frente. Tudo vai melhorar, tudo vai passar. Agora, pratique o exercício, dê a sua paz, tudo vai passar. Agora, pratique o exercício,

0: meia-noite 27.
1: Madrugada especial.

Namorar. Namorar é um estado de amor. Bom, fora que namorar é o maior barato, né? Começa aquela coisa assim, mão naquilo, aquilo na mão. Bom, mas eu procurei uma canção para falar sobre esse estado de amor. Eu procurei uma canção

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1: Agora, 4 e 5.

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5h04 aqui no Agreste, bom dia, Cupira, Pernambuco, Brasil, bom dia para todo o universo, para todo mundo e para fora do mundo também. Do jeito que o tempo tá evoluindo, meu amigo, tá pegando até fora do mundo. É, desse jeito. Fora do mundo é interessante, né? Bom dia, minha gente. Bom dia, hoje é quarta-feira, né? Dia 2 de setembro, estamos na Semana da Pátria. Hoje é o dia do repórter fotográfico. É dia de feira livre aqui em Cupira, Lajedo. É o pessoal que está aí trabalhando, né? Cedinho, nas feiras livres. Muito obrigado aí pela audiência aqui à nossa rádio. 20 graus aqui em Cupira agora, 20 graus. Menino nordestino, amor pra te dar.

5h11 aqui no Agreste. Marcone tá em Lajedo, Marcone? Já mudou pra Lajedo. Ô, catei no Lajedo, né, Marcone? É desse jeito. Tá vendo aí, Vanderlei? Vanderlei tá lá em Agrestina também, curtindo aqui a nossa rádio. 5h11.

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5h20, quarta-feira, muita gente, aquela movimentação na Feira Livre aqui em Cupira. Um abraço a todos os amigos feirantes, muito obrigado aí pela audiência. Bom dia! Olha, minha gente, eu estou evitando aqui, né? Pelo menos evitando, não. Eu estou sem o tempo para atender as mensagens que o pessoal está mandando aqui, né? Já que o nosso horário está reduzido por conta do guia eleitoral, então logo após terminar o guia, né, a gente volta a mandar as mensagens aqui, porque o tempo não dá mesmo. 5h21 aqui no Agreste, frente fria, leva chuva ao sudeste e frio ganha força no sul. Tá vendo aí, ó? É, rapaz. Choveu pela madrugada aqui em Cupira, né? Acordei pela madrugada, uma chuvinha boa, rapaz. Quando eu digo uma chuvinha boa, é aquela chuvinha que é calma, né? Tranquila, que você dorme. Ouvindo o barulho da chuva, desse jeito, né? É desse jeito. Olha, 5h21 aqui no Agreste, Amazã morrendo de saudade.

0: 1h28. 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Manoel Roque Madeireira. 5h28 aqui no Agreste. 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

5 horas, 35 minutos aqui no Agreste, capítulo a cada dia nesse país, as histórias, a política e muita coisa, né? É, meu amigo, o negócio é muito sério. Tô vendo aqui, tá inclusive no G1, né? Aqui no G1, é do caso Master, Volcar ofereceu contratos milionários, experiências de luxo e viagens a Moraes, diz PF. Aqui, né? Polícia Federal aponta 8 encontros de Daniel Volcaro com Alexandre de Moraes. PGR diz que é nulo o relatório que cita a relação entre banqueiro e ministro. Entenda o contexto das conversas reveladas em relatório à Polícia Federal. Muita coisa, muita bronca, né? Muita bronca. As mensagens de Volcaro a Moraes e o futuro do caso Master no Supremo. Eita, meu Deus, muito problema para pouco tempo de vida, tão pouco tempo, né? Volcaro deu mais de 1,6 milhão em dólares, ou milhões, né, em dólares, para... milhão, como está escrito aqui? Para filme sobre Bolsonaro após Flávio cobrar a bronca para todo lado. Ex-ministro Bolsonaro atuou para intermediar contatos entre Volcaro e Moraes, aponta PF. Antes de ser preso, Volcaro perguntou a Moraes se deveria deixar o país. Você tá aqui, eu tô vendo, tô lendo que tá aqui. É um jogo muito pesado, difícil até entender, conseguir entender, né? Difícil até de consumar, aos poucos a gente vai entendendo. Eita, meu amigo, o negócio é muito sério. 5 horas 37 minutos aqui no Agreste, 5h37. Vamos em música, mas antes deixa eu lembrar aqui, eu tenho que correr contra o tempo, Ayrton Lira, te liga. 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

0: 5h44 aqui no Agreste. Jeová Dionísio, bom dia, Jeová. Jeová tá agora, né? Linha nova, número novo, telefone, aí a voz tá ficando melhor, ele está agora em outra operadora. Faz uma figura, Jeová. Valeu, Jeová Dionísio, um abraço. Vanderlei, te atualiza aí com Jeová Dionísio, que tá com outro número, né? Olha, 5h44 aqui no Agreste. Tô vendo aqui, rapaz, o Metrópole tá trazendo aqui matérias. Tem muita bronca. O Brasil tá aí num saculejo danado, né? Tô vendo aqui, Moraes e Mendonça batem boca e quase chegam a vias de fato no STF. Olha pra aí. Eita, rapaz, como é? Vorkar emitiu cartões com limite de que... Peraí, rapaz, como é isso aqui? Vorkar emitiu cartões com limite de 300 mil para filhos de Moraes.
1: Você tem cartão?
0: 300 mil? Não, não tem cartão não.
1: Tem não.
0: Poxa. Sim, e com limite. Mas, rapaz, escritório de esposa do ministro disse que plástico jamais foi usado por qualquer advogado ou pessoa do escritório. Rapaz, tem muita coisa aqui. Que desmantelo é isso? Agora o negócio desmantelou-se mesmo, viu? E haja bronca. Misericórdia. Olha, 5h45 aqui no Agreste. O que é que eu tenho mais? Até eu me saí de tempo agora, não sei o que é que eu vou dizer. Joadson, você vai estar aqui. Daqui a pouquinho tem o Rádio Patrulho. 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

5h50, faltam 10 minutos para terminar o programa, ó. 10 minutos somente. Daqui a pouco não dá mais tempo para nada. 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

0: 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Joelson Silva está aqui.
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1: Olá, minha gente querida, bom dia, boa quarta-feira para todo mundo. Hoje é dia 2 de setembro, ano 2026. Está no ar o seu jornal Rádio Patrulha, a maior audiência do Agreste e Mata Sul. São mais de 72 municípios na sintonia com a Rádio do Povo. A emissora potente Agreste FM, ZYD267, a nossa rádio, sediada em Cupira, Pernambuco, Brasil. Graças ao nosso Senhor Jesus Cristo, mais um dia, mais uma quarta-feira, hoje é dia 2 de setembro, e é o dia do repórter fotográfico, dia do florista, dia de Santa Doroteia, e dia que você vai ficar sabendo de tudo aqui no Rádio Patrulha. E o Joedson Silva está com você, viu? 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Minha gente, 6h05, programa Rádio Patrulha hoje. Está carregado de broncas, de informações, ocorrências das últimas 24 horas. E a partir de agora vamos patrulhar as cidades.
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1: A Polícia Civil prendeu um homem por mandado de prisão em aberto. Esse cara foi em cana. Polícia Civil cumpriu, por meio da segunda delegacia, lá de Garanhuns, a prisão do indivíduo. Ele foi localizado e não ofereceu resistência à ação policial. Mais uma vez, exitosa, equipe da segunda delegacia lá do município de Garanhuns. O homem foi encaminhado para o plantão policial, logo depois audiência de custódia. É cadeia nele! No Rádio Patrulha, 6h06. Aconteceu lá na cidade de Poção um assassinato no município de Poção, aqui em Pernambuco. Um homem de 39 anos foi morto no sítio Candeeiro de Cima, zona rural de Poção, Agreste do Estado. A vítima foi José Edinaldo Barbosa. José Edinaldo foi encontrado morto com lesões no rosto, tinha o cinto enrolado.

0: espancado no pescoço e na boca, e a vítima teria sido espancada no centro da cidade lá de Poção, antes de ser colocada no porta-malas de um veículo. Os criminosos teriam utilizado o próprio cinto de José Edinaldo durante a ação. Alguns objetos pertencentes à vítima também foram levados e a polícia está investigando, tentando esclarecer este crime de morte lá em Poção. Claro, as investigações irão continuar. 6:06. Homem ameaçou a mulher de morte e tentou invadir a residência dela. Esse homem foi preso em flagrante delito. A prisão aconteceu no centro da cidade de Águas Belas. O homem é acusado de ameaçar de morte a companheira e outras duas pessoas no contexto de violência doméstica e familiar contra a mulher. Ele foi preso pela equipe da delegada Alexiana Farias. A mulher havia buscado abrigo na residência de conhecidos devido ao comportamento agressivo deste cara. E ele teria ido até o local, arrombou o acesso, entrou no imóvel à procura da mulher. Ela não queria acompanhá-lo. E o suspeito retornou logo depois à residência, armado com uma faca, e proferiu ameaças de morte contra as pessoas que estavam no local. A situação foi controlada após terceiros conseguirem imobilizá-lo até a chegada da polícia. O elemento recebeu voz de prisão e foi encontrado com ele esta faca. Ainda durante a ocorrência, os policiais verificaram que ele já tem condenação anterior e é um caso envolvendo violência com emprego de arma de branca, né? Arma branca, faca peixeira. Fernando Amaro dos Santos foi levado para o plantão policial, autuado em flagrante. É cadeia nele! Agora a hora certa para vocês, 6:08.
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0: 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Adielson Galvão agora com informações de um crime de morte que aconteceu lá no Alto da Balança. Vamos ouvir.
2: A vítima foi o Eduardo Vinícius Ferreira da Silva, de apenas 22 anos de idade. Daqui a duas semanas ele completaria 23 anos, morava na Rua da Prosperidade, no bairro do Salgado, estava guiando uma motocicleta, um XRE 300, estava indo para a academia quando, no trajeto, acabou sendo interceptado e morto a tiros. Aqui com o delegado Dr. Eric Costa, né, que está de plantão na DEA, a Divisão Especial de Apuração de Homicídios. Doutor, qual foi a dinâmica utilizada nesse crime de morte, né, que infelizmente acabou vitimando fatalmente o Eduardo Vinícius? Delegado, boa noite.
3: Boa noite. A gente ainda tem poucas informações a respeito da dinâmica do crime. Tem algumas câmeras de segurança no local que a gente já está colhendo as imagens para ver se a gente consegue ter maiores informações sobre como aconteceu, né, o fato. O que a gente sabe é que a vítima, ela estava indo para a academia, estava guiando uma motocicleta, possivelmente foi abordada por esse elemento ou por mais elementos. Recebeu cerca de 4 disparos que atingiram ali a região da escápula e também do braço esquerdo. A região ali, possivelmente esse disparo acabou pegando a lateral do corpo, né, e entrando para dentro dos órgãos. E infelizmente ele acabou vindo a óbito sem que pudesse ser socorrido.
2: Doutor, segundo uma testemunha, né, 2 caras aguardavam aqui na esquina numa outra motocicleta. Então, quando a vítima ia passando, eles acabaram interceptando a vítima, mas assim, ainda são informações que vocês vão checar.
3: São informações ainda preliminares, nós precisamos ainda levantar todas as informações justamente para tentar fazer o melhor trabalho possível de levantamento das informações para chegar na autoria do crime. Mas tudo, como é o início ainda, estamos ainda trabalhando no levantamento aqui das informações, também na perícia do corpo, também no local do crime. Então, mas a tendência é que nas próximas horas aí a equipe vai ter maiores informações.
4: Dá para determinar que arma foi utilizada no cometimento do crime?
3: Possivelmente um revólver, agora o calibre realmente fica praticamente impossível de descobrir nesse momento por conta dos ferimentos, mas o corpo vai passar por perícia, vamos tentar recuperar o projétil.
4: Estou vendo que enquanto o senhor está aqui analisando a perícia, né, a sua equipe fazendo uma busca aqui em toda a região, justamente na tentativa de capturar o máximo de imagens de câmeras de segurança aqui da região.
3: É, as câmeras de segurança vêm ajudando a gente a elucidar os crimes, a gente consegue aí ter maiores informações após a análise dessas câmeras. Contamos também com o apoio da população, quem souber de alguma informação, tenha visto algum fato que seja relevante para o crime, entre em contato com a gente, ligue para o Disque Denúncia. A gente vem recebendo muita ajuda através do serviço Disque Denúncia. Isso tem ajudado a gente a elucidar os crimes da cidade.
4: Disque Denúncia Agreste, 81 é o DDD 3719-4545. Está funcionando, inclusive, 24 horas por dia. E a mesma disponibilidade também vocês têm o WhatsApp Denúncia da Divisão de Homicídios, 819-9488-7042. Qualquer informação que chegar desses órgãos, né? Aliás, através desses canais, vocês vão checar.
3: Isso, a gente checa, a gente trabalha essas informações. Isso tem ajudado muito a gente a estudar os crimes.
4: Doutor Teófilo Ribeiro, perito criminal que acaba de periciar o corpo da vítima aqui no local, doutor. Segundo o delegado, né, doutor Eric Costa, a vítima atingida com pelo menos 4 disparos, tiros estes que podem ter atingido órgãos vitais, doutor?
5: Isso, foi o que a perícia constatou, né? A vítima passava por aqui em sua motocicleta e foi atingida por cerca de 5 tiros provenientes de arma, provavelmente de pequeno porte.
4: E aí, dependendo de onde a bala, qual o órgão que ela atinja, né, a vítima pode simplesmente não ter chance alguma sequer de receber atendimento médico.
5: Isso, apresentava perfurações na região escapular, nas costas e também no ombro. Então é possível que tenha passado por órgãos vitais ali.
4: Ok, obrigado. Então, doutor Teófilo Ribeiro, tá aí, portanto, né, crime de morte ocorrido aqui no... da esquina da rua Mário Melo com a rua Antônio Calu, aqui no bairro Alto da Balança. A vítima, o Eduardo Vinícius Ferreira da Silva, 22 anos de idade, que infelizmente acabou tendo a sua vida ceifada. Polícia investigando o caso. O corpo da vítima, após ser recolhido aqui do local, vai ser encaminhado para o IML aqui da capital do Agreste.
0: 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São 6:15 no Rádio Patrulha. 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Agora, 6h18 no Rádio Patrulha, é o seu jornal policial na rádio preferida. 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
0: Valeu, minha gente. Obrigado pelo carinho da sintonia. Hoje é dia de Feira Livre em Cupira. Um abração aos amigos feirantes. Beijo no coração, viu? Toda a galera aí na Feira Livre da cidade que acompanha a nossa programação. Valeu mesmo, gente. Tá aí o pessoal também, os loteiros, né? Galera das vans que seguem para Caruaru e sintonizam a nossa rádio. Muito obrigado por a carona. Com certeza é a melhor, viu? Valeu, gente. Olha só, eu tenho aqui a informação policial de um caso que aconteceu, minha gente, na cidade de São Caetano. Um maloqueiro adolescente apreendido com 54 rapaduras, que não é da doce não, viu? É a salgada, a rapadura do capiroto. Esse pilantreco foi apreendido na Vila Paroquial em São Caetano e a suspeita da polícia é de tráfico de drogas. O indivíduo tentou se desfazer do material ao perceber a aproximação dos militares, mas acabou sendo abordado e a polícia localizou 54 pedras de crack, além de um celular, balança e materiais utilizados para embalar drogas. O adolescente foi encaminhado para a delegacia de polícia civil para serem adotadas as medidas cabíveis. A hora certa, agora 6h20.
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0: Vamos ouvir a ocorrência policial aqui no Rádio Patrulha. Policiais da ASI, primeiro Biesp, prenderam 3 pessoas. Apreenderam arma de fogo, também entorpecentes, e o Adielson Galvão tem todos os detalhes agora para o jornal Rádio Patrulha. Você acompanha no rádio e na TV. Agora são 6h21.
6: Policiais do 1º Biesp prenderam 3 pessoas envolvidas com tráfico de drogas aqui em Caruaru. Esta ação se deu na tarde desta quinta-feira, foi ali no pátio de um supermercado, ali entre os bairros Vassoural e Petrópolis. Os acusados presos são a Gabriela Helena Gomes dos Santos, de 26 anos de idade, o irmão dela, Augusto César dos Santos Silva, o conhecido Chapa, de 32 anos de idade, e o William Almi da Silva, de 29 anos de idade. Com esse pessoal, os policiais localizaram 125 gramas de cocaína, uma pistola calibre 380, um revólver calibre 38, munições calibre 9mm, além de 17 calibre 38 e 2 carregadores, situação que foi apresentada na delegacia de plantão. Estou aqui com o tenente Wagner Souza, né, que traz para a gente detalhes de como se deu esta ocorrência. Tenente, boa tarde.
7: Boa tarde. As equipes do primeiro Biesp tomaram conhecimento através de um serviço de inteligência que fez um levantamento na tarde de ontem. Souberam que lá na altura do atacadão, dois indivíduos iam fazer a entrega de uma substância cocaína naquele local. Então as equipes seguiram para lá, montaram um cerco e conseguiram capturar os dois indivíduos. De pronto, eles apontaram a residência no bairro de Salgado. As equipes seguiram para o local e encontraram a irmã de um dos indivíduos dentro da residência. Uma abordagem foi feita, foram encontradas duas armas de fogo, um revólver calibre 38, bem como uma pistola 9mm, várias munições e o restante da droga também estava lá. Vale constar que na localidade também da residência foi encontrado todo o material que caracterizava que ali acontecia a traficância, como invólucros, balança de precisão e outros materiais. 6 celulares foram apreendidos. Entrou também 2 veículos, um carro e uma moto. Então, tudo aquilo que caracterizava o tráfico de drogas lá no Salgado.
2: Inclusive, tenente, o carro e a motocicleta, que eram utilizados justamente para fazer a entrega dessa droga, foram apreendidos.
7: Perfeito. Na legislação, todos os automóveis, todos os veículos que estão sendo utilizados na prática do tráfico de drogas, eles devem ser apreendidos, assim como fizemos, foi apreendido e apresentado à delegacia. Ele vai ficar juntado ao inquérito policial e, posteriormente, a justiça é quem decide o destino do automóvel e da motocicleta.
2: Essa foi a quarta ocorrência que vocês conseguiram realizar aqui em Caruaru, no intervalo de menos de 24 horas. E quando a gente vai contabilizar o resultado, né, dessas ações, vocês conseguiram apreender mais de 7,5 kg de drogas, inclusive mais de 5,5 kg só de cocaína. Prenderam 5 indivíduos de maioridade e também apreenderam um menor. E lembrando, né, que todos os 6 envolvidos diretamente com o tráfico de drogas. Então foi um período realmente de grande relevância, né, para o policiamento aqui do primeiro BS, de grande produtividade.
7: Exato. Em parceria com a inteligência tem feito um belo trabalho fazendo levantamentos, trazendo informações para o planejamento do BSP, e a gente tem executado essas missões e lucrado êxito. Vale constar que os 3 indivíduos dessa situação, eles foram autuados em flagrante pelo crime de tráfico e associação para o tráfico, estão sendo apresentados agora pela manhã na audiência de custódia, e é isso que você relatou. Nessas últimas 48 horas nós tiramos 5 armas de fogo de circulação, quase 7 quilos de droga, seja cocaína, crack e maconha.
2: Na verdade, passou de 8,5 kg, né? Porque ontem nós tivemos 1 quilo de maconha sendo apreendida também.
7: Exato, foi muita droga apreendida que a gente chega até a perder os cálculos. Mas, como eu falei, mais 5 indivíduos autuados em flagrante.
2: 4 armas de fogo também tiradas de circulação.
7: 4 armas de fogo, ou seja, é um abalo, um prejuízo significativo que a gente traz ao tráfico, e retira também armas que são armas em potencial para que cometam delitos contra a vida. A gente está tirando, e isso é muito importante para que a nossa comunidade aqui, caruaruense, e a região tenha pelo menos um pouco de paz nesses locais em que foi realizada essas ações.
2: Ok, obrigado, tenente Wagner Souza. Thaís, gente, os 3 indivíduos presos: Gabriela Helena Gomes, dos Santos, 26 anos de idade, Augusto César dos Santos Silva, de 32 anos, o vulgo Chapa, e William Almir da Silva, de 29 anos de idade, elementos que foram autuados em flagrante por tráfico de drogas, também associação para o tráfico e porte e posse ilegal de arma de fogo, e serão apresentados hoje na audiência de custódia.
0: Valeu, Adielson Galvão. Agora 6h26 na Rádio Agreste. 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O bom dia para você, onde estiver ouvindo a nossa programação. Receba um beijo no coração, viu? Os nossos amigos e amigas sempre na melhor sintonia. É o Rádio Patrulha.
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0: Aqui a informação chega primeiro na Rádio Agreste. Aconteceu na cidade de Recife um crime de morte. Elemento executado a tiros. Esse indivíduo de 21 anos foi executado na Rua Graciliano Cardoso, na comunidade do Cardoso, no bairro da Madalena. Flávio Silvestre Santana da Silva. De acordo com a polícia, Flávio estava na garupa de uma moto quando dois homens se aproximaram e ceifaram-lhe a vida. Ele não resistiu aos ferimentos. E, segundo familiares, o Flávio estaria envolvido em uma disputa pelo controle do tráfico de drogas na região e teria deixado a comunidade e passou a morar em outro local. A motivação do crime, a polícia está investigando. Agora, 6 horas 28 minutos, vamos acompanhar a

0: capotou o veículo em uma área rural. E ele diz na reportagem que foi uma bênção de Deus, uma bênção do Senhor Jesus, está vivo, porque foi um acidente grave, né? E aí esse cidadão agora está contando a história. Vamos ouvir os detalhes na reportagem completa agora para o Rádio Patrulha. São 6:28.
1: Foi na tarde deste domingo, 30 de agosto, um capotamento foi registrado no sítio Mundo Novo, área que pertence à cidade de Vertentes. De acordo com informações, o veículo estava ocupado por 3 pessoas, 2 mulheres e um motorista, identificado por Orlando Pedro. Ele estava descendo aqui a via de acesso do sítio Mundo Novo, momento que o veículo provavelmente apresentou uma falha mecânica nos freios e as mulheres conseguiram pular do veículo. Já o seu Orlando permaneceu dentro do automóvel tentando parar o mesmo. Ele só conseguiu parar após colidir nesse barranco e ficar aqui nessa localidade. As 2 mulheres foram socorridas pela equipe do SAMU da cidade de Toritama, que rapidamente esteve presente aqui no local para realizar o atendimento pré-hospitalar às vítimas. Já o seu Orlando sofreu apenas um pequeno ferimento em uma das pernas. A nossa equipe de reportagem, inclusive, conversou com ele. Ele relata que foi um verdadeiro milagre vivenciado na tarde deste domingo.
2: Milagre de Deus, viu? Foi uma bênção de Deus, viu? Em nome do Senhor Jesus, nós estamos vivos por aqui e estamos bem, graças a Deus.
1: Ô, senhor Orlando, como é que foi essa situação aí? O senhor estava descendo no sentido Vertentes?
2: Nós vinha descendo, nós para Vertentes. Quando nós chegamos lá em cima, que eu apertei no freio, nada de freio. Engatei em marcha, nada. Desceu do mundo abaixo. Aí sustentei e desceu para ir para dentro aí. Eu fui aí. Em nome do Senhor Jesus, tudo bem, graças a Deus.
1: O senhor estava na companhia de outras 2 pessoas, né?
2: Foi, as 2 meninas que vinha mais eu. Aí elas caíram dentro do carro.
1: No caso, elas pularam dentro do veículo?
2: Elas voaram dentro do carro. Ela abriu a porta e caiu para fora. Em nome do Senhor Jesus. Mas tão bem, graças a Deus. Foi para o hospital e eu vou para casa agora.
1: Ô, senhor Orlando, o senhor sofreu apenas um pequeno ferimento na perna, né? Só um pequeno ferimento na perna. Para quem está vendo ali a situação que ficou o veículo, isso aqui é o de menos, né, senhor Orlando?
2: É, filho. Em nome do Senhor Jesus. Deus abençoe o milagre que Deus deu a mim.
1: Essas meninas é a família do senhor?
2: É filha de Tijuão, ele tá ali. O coroa tá aqui, cadê ele? Olha aqui.
1: O senhor mora aqui na parte de cima mesmo?
2: É, eu moro ali na área de Amaro, Amaro da Soda ali.
1: Sítio Mundo Novo, né?
2: É, ele aqui, pai dela.
1: Graças a Deus, aí um milagre que o senhor tá vivenciando no dia de hoje. As meninas, inclusive, conscientes, orientadas. E graças a Deus que as árvores, os matos conseguiram parar o veículo, né? Até porque outras partes aqui são barrancos enormes, né?
2: Oi. Graças a Deus que caiu pra aí, mas isso daí vai pro ferro, velho, agora.
1: Ô, senhor Orlando, data de hoje, 30 de agosto, é literalmente uma nova data para o senhor, um novo calendário de vida, né?
2: É, graças a Deus. Deus abençoe, né? Tudo bem, graças a Deus. Em nome do Senhor Jesus.
1: Mestre, boa sorte para o senhor, viu?
2: Para você também.
1: Após conversar com o seu Orlando, condutor do automóvel, nossa equipe de reportagem está aqui no Hospital Municipal Nossa Senhora de Fátima. As vítimas desse ocorrido, né? Ana Paula de Lima Silva, de 20 anos de idade. A outra mulher, ela não necessitou ser atendida, né? Não sofreu nenhum ferimento. Veio apenas acompanhando a Ana Paula. Informações que ambas são familiares, né? A gente está aqui com Everton Ricardo, juntamente com o Altemar. Esse acompanha a equipe do SAMU. Ô Everton, um verdadeiro milagre para esses 3 ocupantes do automóvel Fiat Uno, né? Boa tarde.
3: Boa tarde, Neto. Boa tarde a todos os agressores. Realmente, foi um caso que foi Deus mesmo, um milagre que aconteceu, porque realmente ela era muito alta, essa ribanceira, e o carro veio aí embaixo mesmo. Só que enquanto o carro estava descendo, as duas pularam do carro e caíram embaixo no matagal. E aparentemente só foi escoriações nelas. Então bem, foi um milagre mesmo.
1: Ô Everton, a gente é acompanhando a situação, né, lá no local, inclusive conversamos com o motorista automóvel, o veículo, faltou freio. Ele permaneceu dentro do carro, mas também sofreu pequenas escoriações, né?
3: É uma coisa assim que é surpreendente, né? A gente só acredita porque a gente vê. Mas realmente ele ficou o tempo todo dentro do carro, as meninas que foi que pularam, certo? E ele ficou dentro do carro, não saiu dentro do carro, não. Até porque também o carro não chegou a dar vários capotes, entendeu? Ele só foi descendo, chegou embaixo, ele virou. Foi Deus, né?
1: O Everton, chegando aqui no hospital, a Ana Paula permanece em observação?
3: Ela fica em observação, certo? Porque ela teve algumas escoriações e por padrão também de avaliação, protocolo do hospital.
1: Já a outra pessoa que estava nesse automóvel não precisou de atendimento, veio apenas de acompanhante com a Ana Paula.
3: Isso, a outra ela não teve nenhum ferimento, graças a Deus. Realmente estava consciente, orientada, sem escoriações, só veio para acompanhar a gente mesmo. Disse que está tudo bem e não precisava de atendimento.
1: Então, a equipe do SAMU de Toritama é sempre atenta para esse tipo de situação e surpreende vocês, né? Cada uma ocorrência, uma história a contar, mas essa de hoje é um grande milagre, né?
3: Eu costumo contar ao meu companheiro que cada ocorrência que a gente sai é uma coisa nova que a gente vê. E cada uma é uma história que a gente tem que contar, porque realmente isso é um verdadeiro milagre, né? Porque uma situação dessa é bem complicada.
1: Inclusive, um local bem inclinado.
3: Muito, muito. É uma serra muito alta, certo? E foi Deus, velho. Não tem condição ter outra possibilidade, não, porque realmente o carro, ele desceu mesmo embaixo.
1: Ô, Everton, muito obrigado pela sua atenção para conosco, a imprensa. A gente está trabalhando na sua lance de ocorrência hoje.
3: É meu condutor Altemar.
1: Alguma coisa mais a acrescentar? Fica à vontade.
3: Só isso mesmo.
1: Muito bem, agradecemos assim as palavras do Everton Ricardo, também aqui o Altemar, né, que acompanha a equipe do SAMU neste domingo aqui na cidade de Toritama. A vítima ferida, Ana Paula de Lima Silva, de 20 anos de idade. É o motorista do carro, por nome de Orlando Pedro, não precisou de atendimento, bem como a outra mulher que estava também no interior deste automóvel. A princípio, nossa equipe de reportagem teria noticiado que seriam duas vítimas que ficaram feridas, né? Porém, apenas uma precisou de atendimento.
0: Agora no Rádio Patrulha, 6 horas 35 minutos. 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Uma mulher teve que ser resgatada. Ela subiu em um local conhecido por Alto da Pedra Furada. Isso foi lá na cidade de Venturosa, viu? E essa mulher foi lá para fazer uma foto e também fazer live ao vivo nas redes sociais. E ficou presa, viu, gente? Foi resgatada após ficar presa neste local, que tem uma formação rochosa localizada no topo de um morro com mais de 700 metros de altura, lá na cidade de Venturosa, no Agreste Pernambucano. E segundo a Guarda Civil Municipal, a mulher havia subido sozinha ao local para fazer a transmissão pelas redes sociais e a equipe conseguiu resgatá-la, os guardas municipais, após perceberem que a jovem não conseguiu deixar o local. Três agentes foram lá, sendo dois deles com formação em técnicas de rapel. E a equipe encontrou a mulher desacordada, precisou utilizar cordas e manobras de rapel para retirá-la da área de difícil acesso e o resgate foi concluído. A equipe foi informada por moradores sobre uma possível vítima no mirante, né? E ao chegar lá, na área considerada o ponto mais alto da formação rochosa, eles encontraram essa mulher e iniciaram os procedimentos para a retirada da jovem. Ação que durou mais de 3 horas, minha gente. Pois é, viu? A jovem recebeu atendimento médico, teve alta e a equipe de resgate, parabéns aí para todos os envolvidos, né? A Guarda Municipal também, que ficou ali atento, né? Senão essa mulher teria passado, talvez até, por uma situação muito mais difícil, viu? Agora, por maus momentos, ela passou, né? Tudo isto para fazer live, fotos em redes sociais, olha só. Sozinha, gente, sozinha naquele local, muito perigoso. Agora no Rádio Patrulha, são 6 horas 38 minutos. Valeu, Balaio. Balaio está lá em Barra do Jardim, na zona rural de Agrestina, na audiência com a Agreste FM, a nossa rádio. 6h38. Hoje quem está completando mais um ano de vida é o Miguel, o cunhado Miguel, lá de Agrestina. Está recebendo as felicitações. Parabéns, muitos anos de vida para você, Miguel. Deus abençoe grandemente. Um forte abraço, Miguel. Recebe os votos de parabéns da Angelina, sua mãe, da Estela Alves, sua irmã e toda a família. Parabéns, viu? Agora, 6h39, vamos trazer mais uma reportagem no Rádio Patrulha. E agora, gente, é o crime de morte lá de Garanhuns, Suíça Pernambucana. O homem que foi morto por espancamento no município de Garanhuns. E Adielson Galvão vai trazer agora os detalhes deste caso aqui no programa. Mais um crime violento no Agreste de Pernambuco. E você acompanha todos os detalhes no rádio e na TV Agreste Mais.
4: A Delegacia de Homicídios de Garanhuns está investigando um crime de morte que foi cometido lá na cidade. Foi dentro do Hotel Shalom, ou seja, edificação abandonada, né, onde moram algumas pessoas. Lá foi espancado o Anderson de Oliveira Santos, de 32 anos de idade. Ele foi socorrido, levado para o Hospital Regional do Moura, onde infelizmente acabou falecendo. Estou aqui com a Joseilma, que é a esposa da vítima. Joseilma, você foi quem encontrou o seu marido lá caído, gravemente ferido?
5: Foi, sim. Eu estava com 3 dias que estava procurando ele. Aí fui a Boa Vista, fui a Canadá e me informando se alguém viu ele. Ninguém não sabia de paradeiro dele. Quando foi no domingo, 8h30 da noite, aí Deus me deu um toque no coração para eu entrar onde eu dormia. Aí entrei no quarto onde eu dormia com ele, aí chamei: "Ô Anderson, onde é que tu estás?" Ninguém respondeu. Aí o cachorro seguinte, que estava com ele, que era o cachorro dele, chegou junto de mim. Aí quando o cachorro chegou, disse: "General, tu tá com quem aí?" Aí o cachorro seguinte foi no quarto onde ele estava. Aí quando eu cheguei lá, ele estava lá já emboicado, só estava só respirando. Aí eu saí correndo pelo hotel pedindo ajuda. Aí desci, pulei a janela do mesmo jeito e mandaram eu chamar o SAMU. Aí foram, o SAMU socorreram ele e levaram para o Hospital da Moura.
4: E você disse que encontrou o seu marido gravemente ferido, sim, no domingo, lá dentro do antigo Hotel Shalom, certo? Mas há quantos dias ele estava desaparecido?
5: 3 dias.
4: Então, é possível que ele tenha agonizado durante esses 3 dias que estava desaparecido?
5: Esses 3 dias que ele desapareceu, não encontrei. Só que eu cheguei ainda a dormir lá, mas não sabia que ele estava no último quarto.
4: Ele vivia em condição de rua, né?
5: Era.
4: E há quanto tempo você vivia com o Anderson?
5: 10 anos.
4: O que você imagina que aconteceu? Alguém... Ele foi morto por espancamento, né?
5: Foi. Porque...
4: Mas espancaram ele por quê?
5: Porque onde nós morávamos numa casa, uma casa estava abandonada. Aí essa casa, eu estava morando já há 4 anos nessa casa. Aí nessa casa, quando eu cheguei num sábado, aí os cabas disseram assim: "Vocês vão ter que sair da casa porque a gente trocamos num carro." Eu disse: "Não, eu não posso ir para a rua porque já está há 4 anos que eu moro nessa casa e a casa não tem documento e por direito eu vou ficar aqui." Aí os cabas responderam: "Pois você vai sair por mal ou por bem, você."
4: Então você acha que foram esses caras que mataram o seu marido?
5: Aí eles correram com facão. Um irmão correu com fonha, o outro correu com facão atrás do meu marido para matar meu marido. Aí eu voltei. Aí quando eu voltei, os cabas vieram para cima de mim com facão para meter em mim. Eu digo: "Pode meter, eu tô aqui." Aí ele disse: "Pois vai-se embora daqui. Se você voltar aqui, nós vamos lhe matar vocês aqui." Aí quando eu voltei, ele estava derrubando a casa.
4: Quem são esses caras?
5: São de Garanhuns, é Carlinho, Dedinho.
4: Então foram eles que mataram seu marido.
5: Eles que mataram meu marido.
4: Tá aí, gente. Até o momento ninguém foi preso, né? Tá aí. Crime de morte que foi cometido lá em Garanhuns. A vítima, o Anderson de Oliveira Santos, 32 anos de idade, morto por espancamento. Corpo encaminhado aqui para o IML de Caruaru.
0: Agora no Rádio Patrulha, 6 horas 42 minutos. 6h42. 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Manuel Roque, agora 6h43 na Agreste FM. 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
0: 6h45, às 7 tem a propaganda eleitoral gratuita no rádio. É o Rádio Patrulha. E agora, minha gente, o caso que vamos trazer aqui no Rádio Patrulha é de um elemento que foi preso com arma de fogo, drogas e carro roubado. Este indivíduo foi apresentado lá no plantão policial e você tem a informação completa agora na Rádio Agreste. O indivíduo que inclusive chegou a ameaçar uma mulher com essa arma de fogo em um estabelecimento comercial. Ele pega esse equipamento, essa arma, ameaça a mulher e tudo foi flagrado por câmeras de monitoramento. Vamos ouvir.
7: Durante a madrugada, segunda-feira, policiais do 4º BPM prenderam o Fábio Gabriel de Assunção, tem 26 anos de idade. Ele foi pego com um veículo roubado, né, que inclusive estava com a placa clonada, também foi pego com 4 pinos de cocaína e uma porção de maconha. E essa prisão também estava com um revólver calibre 38 municiado, e esta prisão aconteceu após ele proferir ameaças contra a própria companheira. Esse caso se deu na loja de conveniência de um posto de combustível ali na Avenida Caruaru. Então os policiais militares foram acionados, foram até o local e aí conseguiram localizar todo esse material e conduzir o acusado aqui para a delegacia, né, e para justamente os procedimentos serem adotados. Eu estou aqui com o tenente Quintino, aqui do 4º BPM. Tenente, várias situações é, né, que foram verificadas nessa situação, a começar pelo porte ilegal de arma de fogo após o indivíduo proferir ameaças contra a própria companheira, tenente.
8: Isso mesmo, né? A rural do 4º Distrito estava em patrulhamento ordinário quando recebeu a informação de que um homem portando arma de fogo estaria ameaçando uma mulher em um posto de gasolina.
7: Ô, tenente, a ousadia foi tamanha, né? Ele profere as ameaças, depois pega a arma de fogo, coloca em cima da mesa, parecendo até que era o dono do mundo.
8: Exatamente. Então a equipe conseguiu se deslocar a tempo, né? Chegou ao local. Ao se aproximar da conveniência do posto onde ele estava, ele já se desfaz de uma chave, né, do veículo, e aí é procedida a abordagem. Ele estava na companhia de mais dois, um deles consegue se evadir, mas os dois são abordados pela polícia e inicialmente já se constata a posse de entorpecente, né, um pino de cocaína. a abordagem avança mais e no interior do veículo encontram-se mais 3 pinos de cocaína, uma porção de substância análoga à maconha e o principal arma de fogo com 3 munições, sendo uma delas deflagrada, né?
9: O tenente e o policiamento pode ter evitado um crime de feminicídio, né? O indivíduo, ele estava ameaçando a companheira de morte, não era qualquer indivíduo que estaria ameaçando, ele estava de posse de uma arma de grande poder letal.
8: Exatamente, e além de ameaçar expor arma de fogo em local público, ele permaneceu lá, né? E graças às informações que chegaram, a equipe rural do 4º Distrito conseguiu chegar a tempo e intervir, e além dos elementos já citados, o veículo que ele estava conduzindo, ele também estava irregular, né? O veículo era um veículo com documento falso e chassi adulterado. Então, provavelmente, um produto já de um ilícito.
9: Então, qual o procedimento adotado pela equipe a partir de então? Porque ali, claramente, nós tivemos uma situação de ameaça e se ele ameaçou a companheira de morte, é claro que o crime corre com base justamente na Lei Maria da Penha.
8: Exato. Todo o material, junto com as partes e o veículo, foram encaminhados à delegacia de plantão para que fossem adotadas as medidas cabíveis.
9: Pois é, de parabéns aí o policiamento, né, que conseguiu prender este indivíduo, Fábio Gabriel de Assunção, 26 anos de idade, preso durante a madrugada desta segunda-feira aqui na cidade de Caruaru.
0: Agora 6h50. Gente, o Adielso vai voltar porque tem um caso lá de Caruaru, de uma residência que foi incendiada. Essa residência, ela ficou parcialmente destruída e o Adielson Galvão, ele foi chamado lá para o local, para ouvir as pessoas, também a família está, essa família, né, da residência está pedindo que a população possa estar também ajudando, né? Então, vamos ouvir o Adielson Galvão, agora são 6h51, no Rádio Patrulha e TV Agreste Mais.
9: Nós viemos aqui para a rua Heráclito Ramos, aqui no bairro São Francisco, em Caruaru, para conhecer uma situação terrível de uma mulher que mora aqui, na verdade é um casal, né? A Aparecida e o Júnior, como a gente pode ver aqui, a casa foi inclusive até interditada, né, pela Defesa Civil. Mesmo assim, ela continua morando aqui neste imóvel. A porta, né, esse pedaço de madeira aqui, é improvisada aqui, é uma porta improvisada. E aí, como a gente pode ver aqui o cenário de destruição. E aí, questionados sobre quando foi que aconteceu isso, me disseram que foi um incêndio, né, que destruiu o telhado. Mostra aí, Luiz. O telhado desse jeito que vocês estão vendo, né? O que sobrou do telhado foi isso. Então, o que é que acontece? A Aparecida e o companheiro, eles vivem aqui nessa espécie de barraca que fizeram dentro da própria casa. Inclusive, o restante do irmão tem um cãozinho aqui que eles têm, né? O cãozinho que eles têm como um cão para fazer companhia. E a condição do imóvel é essa aqui, gente. Olha só. Aqui, situação realmente precária, né? Aqui seria o tanque. Tanque, que a situação do tanque é terrível. Aqui do lado já fica o banheiro, o que sobrou do banheiro, né? Nem a privada tem mais. Então, é uma situação realmente muito sofrida, que vivem aqui a Aparecida e o Júnior. A Leidinha é a irmã da Aparecida. Ô, Leidinha, ela é usuária de droga?
10: É, sim. Ela é usuária de droga.
9: E crack, é?
10: É crack. Aí, já faz 3 anos, a gente quer ajudar ela, para ver se bota pelo menos um telhado usado mesmo, um banheiro, pia, não tem nada.
9: O intuito de você me chamar é justamente para que as pessoas possam ajudar a, pelo menos, melhorar as condições dela de poder morar aqui na casinha dela. Mas a casa está nesse cenário de destruição, né?
10: É isso mesmo. Muita destruição e a gente não tem condições. Aí a gente está pedindo, fazendo um apelo.
9: De repente, algum empresário que se dispuser a mandar rebocar aqui a casa, colocar um telhado, já seria de grande valia.
10: De grande valia. E quem puder ajudar, assim, com telho usado, um banheiro usado, pode ser usado, as coisas não tem problema não, saco de cimento, o que, uma porta usada, pode ser tudo usado, não tem problema não.
0: 6:53 agora, que situação, né, gente? Tá aí essa mulher, usuária de drogas, e a residência completamente destruída após acontecer um incêndio lá, né? E família pedindo aí uma ajuda, enfim, deve procurar alguém para que se tome uma providência, né? Agora 6:54, estamos nos aproximando do horário eleitoral, tá? A partir das 7 horas, em instantes, você acompanha no seu rádio e na TV Agreste Mais. 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Meu amigo, o Mário das Frutas, lá de Agrestina, está na audiência com Rádio Patrulha. Bom dia, Mário. Está ali pertinho da Prefeitura de Agrestina, ouvindo a nossa programação todos os dias. Muito obrigado, viu, querido Mário? E o pessoal que também passa por ali, acompanha a nossa rádio, a toda a audiência de Agrestina, um beijo no coração, tá? Agora 6:55.
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0: 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Gente, agora 6:55. Vamos trazer esse caso de um elemento que roubou uma moto, tentou vendê-la em um bazar nas redes sociais e acabou sendo detido em uma operação da Guarda Civil Municipal. Anderson Mardoqueu no ar.
12: A equipe Romute da Guarda Civil Municipal aqui de Santa Cruz do Caparibe está apresentando mais uma ocorrência nesta delegacia. Trata-se da condução de um indivíduo identificado como sendo Naubert. Nesse momento, eu converso com o GCM Glauber, que pode ser relatado, guerreiro, de informações iniciais sobre essa situação, inclusive a condução do indivíduo e essa motocicleta Honda Bros, que o pessoal visualiza através das nossas imagens. Mais uma vez, boa noite.
13: Boa noite. No início da noite de hoje, né, demos início aí à operação GCM Presente, a nossa viatura aí da Romu, e bem como a viatura da Romu, em conjunto. Tomamos conhecimento de uma motocicleta que teria sido roubada na madrugada de sábado para domingo e que essa motocicleta estava sendo guardada em uma residência lá na Acauã, onde, na ocasião, o autor do roubo estaria oferecendo ela à venda nas redes sociais. Então, diante dos fatos, fizemos um deslocamento até o local, onde conseguimos identificar o imóvel e, ao observar pelas fechas lá da porta, conseguimos visualizar a motocicleta em uma espécie de quintal que tem à frente da residência. Então, diante dos fatos, batemos na porta, chamamos o proprietário do imóvel, o qual nos atendeu o pai do autor aí. Então, ao fazermos a consulta da motocicleta após a liberação do mesmo, a ingressar na sua residência, constatou-se que se tratava de uma motocicleta roubada. Então, diante dos fatos, demos voz de prisão ao filho dele, que lá no momento confessou ser o autor do fato, e conduzimos ele aqui para a delegacia de polícia para que seja apresentada aí perante a autoridade policial.
12: Um fator que me chama a atenção, guerreiro, é a motocicleta já sem placa.
13: Exatamente, ele já teria retirado a placa do veículo para tentar dificultar a identificação do veículo.
12: Algum tipo de adulteração também, algo do tipo?
13: Não, o veículo estava com 6 sinais identificadores, chassi e motor intactos.
12: Atenção também é a ousadia de vender a motocicleta roubada.
13: Exatamente, né? É uma prática já bastante conhecida por nossas equipes aí, desses criminosos que furtam, roubam motocicletas e colocam aí nos bazares da vida na internet para vender, né? Infelizmente termina um cidadão de bem caindo nessa compra e posteriormente se prejudicando na justiça por conta desse tipo de veículo.
12: A vítima compareceu à delegacia e confirma de fato que foi o indivíduo que roubou, furtou essa moto?
13: Positivo, a vítima compareceu à delegacia e fez o reconhecimento do mesmo.
12: Ele com outras passagens pela polícia?
13: Sim, segundo informações, ele já tem outras passagens aí pela Polícia Civil aqui e bem como pela própria nossas equipes da GCM, que já prendeu ele em outras ocasiões.
12: E é claro que a motocicleta será devolvida ao respectivo proprietário.
13: Exato. Posteriormente, né, após o procedimento, o delegado de plantão fará a liberação aí do veículo para ser o proprietário.
12: Algo mais a acrescentar, Guerreiro? Fique à vontade.
13: Nos agradece, né, a sociedade de Santa Cruz, que vem colaborando com o nosso trabalho, graças a uma denúncia que recebemos hoje, né, conseguimos aí recuperar esse bem aí do cidadão.
12: O efetivo presente nessa ocorrência?
13: Estava presente o efetivo da Romut e o efetivo da Romu.
12: Aí, situação apresentada mais uma vez pelo efetivo da Romut, da Guarda Civil Municipal, também equipe da Romu, nessa operação em conjunto, devolvendo a motocicleta também ao respectivo proprietário. As imagens são do R12, a reportagem é do Randerson Mardoqueu.
0: Muito obrigado, Randerson Mardoqueu. Agora, 6h59, programa Rádio Patrulha, chegando ao final desta edição de quarta-feira. Para você, nosso ouvinte, muitos abraços, é isso, muitos abraços para os nossos internautas aqui da TV Agreste, mas a nossa audiência em geral. Beijo no coração, fique com a propaganda eleitoral no rádio. Aqui na sua Agreste FM, você acompanha em instantes.
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0: agora são 7h32. Alô você, alô de casa, do volante, do trabalho, vovô, vovó, mamãe, papai, abençoados todos, trabalhadores e onde vocês estiverem, meus amigos e minhas amigas, não é? Que estão em casa ouvindo o programa, juventude e crianças, alô motoristas, queridos, Deus aí na buleia, né, com vocês, Deus abençoe a sua viagem, a sua ida, a sua volta, faça a sua parte. Lembre-se que alguém em casa
1: está esperando por você.
0: Nunca esqueça isso, viu? Mototaxistas, pessoal que tem motos, veículos, né, particulares, Deus abençoe o dia de vocês. Cá estamos nós, a nossa equipe, muito feliz, acreditem, muito alegres por poder Deus nos dar a oportunidade de mais um dia Amém. Estarmos aqui, não é? É sobre as suas bênçãos, claro. Hoje é a primeira quarta-feira do mês e acontece aquele culto de ação de graças que nós fazemos aqui na emissora, não é? Com alguns companheiros aqui da equipe, não é? Dando graças a Deus. Há 15 anos consecutivos, né? Sem falhar uma quarta-feira, porque isso aí é um dever nosso. Ainda é muito pouco o que a gente faz para agradecer a Deus por tantas bênçãos que tem derramado sobre todos nós, companheiros aqui da emissora, que eu peço todo dia em minhas orações. Deus abençoe esse veículo, continue o comando dessa nau, não é? E que, com certeza, abençoe a todos que aqui trabalham e os seus familiares também, não é? Amém. Gente, e é sob as graças de Deus que nós iniciamos mais um programa Visão Política. Visão Política dessa quarta-feira, já 2 de setembro de 2026, ano da graça do nosso Senhor e Salvador Jesus Cristo. E como sempre dizemos, é com ele, por ele, para ele, por todos nós que aqui estamos para mais esse programa líder. Isso posto, vamos então a apresentação aí aqui da nossa equipe, hoje de certo modo diminuta, aguardando apenas também, se possível, né? Sim, a presença do nosso querido, né, doutor Golbery Lopes, professor Golbery Lopes, né? Que vai estar conosco, dependendo se não tem outros compromissos, né? Bom, na direção do programa, na direção da emissora, direção da TV Agreste Mais, não é? E direção do blog o Ilamar Júnior, no painel de controle, ele, o mais querido do Pequeno Príncipe, Naldo o Bom, não é? Bom, aqui à minha esquerda, ele, jornalista de Gafênix, e aqui à minha direita, o prodígio Abelardo Ribeiro Godoy, o comentarista. E esse velho amigo de vocês, quantas décadas?
1: De rádio ou de vida? Não, você tem que especificar.
0: Oito décadas. Isso me assusta um pouco.
1: Mas olha, de rádio, seis décadas está muito bom.
0: Seis.
1: É.
0: Não precisa também dizer isso, não.
1: De rádio.
0: Misericórdia. Tá antes que você diga, eu não sei medir.
1: Mas isso é uma marca, isso é um elogio.
0: Ah, e eu dou graças a Deus todo dia por isso. Ainda ontem fui ao médico. Opa. Hoje.
1: Tudo certo.
0: De novo. Certo. De novo.
1: Mas tem que se cuidar,
0: né? Mas graças a Deus, muito bem. Fiz o eletro, olhei o coraçãozinho, né? Doutor Roberto Leal Filho, né? Doutor Roberto Leal Filho, um cardiologista muito bom. E graças a Deus, disse, filho, mas você tem o que todo velho tem, né? Só aquele cansaço, aquela coisa. Uma figura, graças tudo a certo. Deus, né? Perfeitamente. Gente, é isso posto agora, o Edgar, eu vou me lembrar, né? 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
0: 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Ô Edgar, querido, eu nem cumprimentei-o ainda, mas vou fazê-lo agora. Bom dia para você, querido. 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O IDCN, que é esse instituto que, criado pelo seu Zazá e dona Erivanda, e que deu continuidade, deu sequência ao seu filho, não é? O doutor Júnior Lima, não é? 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Um casal também muito simpático, que cuidaram ainda mais, cuidam ainda mais, não é? 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
0: 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Eu quero saber de uma coisa, Belardo. Eu vou, viu, Edgar, eu vou tomar logo.
1: Vamos começar cedo, né?
0: É, porque o programa hoje, além do Zé Pretinho, que Zé Pretinho é uma coisa boa, vai ficar e diz, não deixa eu por outro, porque eu, é um motivo para eu tomar aquele cafezinho. Eu não despeço. Eu não despeço aquele cuscuz, coisa. É batuto que nem eu gosto de coisa, é comida que faça merda. Agora essas porcarias que a gente come, aquilo ali não voga não, né, Zé Pretinho? 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
1: Até Zé Pretinho pode, já tá falando das bombas
0: da
1: ali.
0: Bomba e tem.
1: É bomba.
0: Zé Pretinho, daqui a pouquinho vamos falar da 33ª Romaria do Frei Damião de Bozano. Frei Damião, onde andará Frei Damião? Olha só, as Romarias e a prefeitura organizou, organizou, meu amigo, uma promoção sensacional e vai ser uma das maiores festas, não é? Em mais um ano, claro, a nossa emissora líder, a Rádio Agreste FM, que é a emissora desde o início, a emissora oficial da Romaria do Frei Damião de Bozano, vai estar com você direto da Cidade da Fé, São Joaquim do Monte, não é? Flashes ao vivo e uma transmissão completa da missas do Romeiro, também lá de São Joaquim do Monte, nós vamos ter de 3 a 6 de setembro. E no sábado, Edgar, é já agora, o que é que vamos ter?
2: Pois é, um programa especial, falando sobre a Romaria do Frei Damião, o companheiro Valderlin Santos estará com o prefeito do Guinhalins, com seus convidados ao vivo, direto da nossa unidade móvel, já instalada em São Joaquim do Monte, ao lado da matriz de São Joaquim.
0: Isso é graças, claro, à prefeitura de São Joaquim do Monte, uma gestão, não é, que faz e mostra o que faz, porque é capaz, não é? Uma cidade que cresce. E o prefeito Romero, o do Guia Lins, também vai estar conosco nessa transmissão para todo o Brasil e o mundo, não é? Meu amigo, através da TV Agreste Mais e a nossa competentíssima equipe de jornalismo, tem drone, tem tudo, né?
2: Tudo completo.
0: Vai conversar com o Romero, o pessoal pode mandar alô, né? O trailer já tá lá, o trailer já tá instalado, né? 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
0: 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Até o Zé Pretinho, o rei da bazuca, que nunca perde, ele vai estar lá sim, perfeitamente, vai lá conversar conosco lá.
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0: 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Vamos aguardar. Começa de 3 a 6 de setembro. Bom, gente, Edgar, querido, não começamos o programa, claro, sem as mensagens dos nossos internautas, não é? Pois não? Quem é que manda a mensagem hoje, Edgar? E de onde?
2: Muito bom dia, companheiro Vilamar Alves, Isabelado Ribeiro Godói. Um abraço especial para o Zé Pretinho, Vilamar Júnior, Rinaldo Carlos, Naldo Ferreira. Para a Kelly também, a mensagem de hoje, companheiros, vem da zona rural, aqui de Cupira. A mensagem chegando, a Ivaniza está lá em Terra do Rei, está acompanhando a gente. E olha a mensagem que ela nos envia. Pois não, Vilamar? Cafezinho veio no grau?
1: O meu tá no grau.
0: Cafezinho preto.
2: Do jeito que todo mundo gosta.
1: Eu gosto assim.
0: Olha a cara dela, fazendo só.
2: Olha aí. Liga, Kelly, é a cor do café, seu Vilamar. Eu não tenho como fazer um café rosa, um café laranja. Não, mas né? O cafezinho é preto. Não, Zé Pretinho?
0: Mas pode ser.
2: A cor do cafezinho é preta mesmo.
0: Pode ser com leitinho também.
2: Ah, entendi. Entendi.
0: Mas muda a cor.
2: Sim.
0: O leitinho.
2: Sim,
0: hoje ela tá com raiva. Isso foi o maridão, deve ter brigado com ela. Ô, meu santo, gatão.
2: Ela disse não. É que o senhor tem tanto assunto bombástico hoje que um cafezinho pretinho, que é pra vocês já começarem. Não,
0: mas,
2: né, Kelly?
0: Mas eu prefiro com leitinho.
2: É, né?
0: Nada. Bom, mas vamos às matérias. Tinha matéria.
1: A mensagem.
0: A mensagem, Zé Pretinho. Pra gente ouvir com muita atenção, né? Um abraço aí, Pai do Senhor. Né, já está aqui conosco, é o nosso colaborador sempre, Pastor Rinaldo Carlos. Né? Que Deus abençoe grandemente. E a sua bênção também, não é, Pastor? Tá. Muito obrigado. Bom, o companheiro, a mensagem, por favor.
2: Da Ivaniza, de Terra do Rei, aqui de Cupira, e a mensagem dela diz o seguinte: quando Deus decide nos abençoar, nada pode impedir nossa vitória. Maior do que aquele que quer te derrubar, é aquele que te levanta todos os dias e também te dá forças para lutar. Bom dia a todos, o Visão Política.
1: Rapaz.
0: Mas, rapaz, não, uma mensagem dessa arrepia. É Pastor Rinaldo Carlos, muito bom dia, homem de Deus, o homem que trabalha colhendo ovelhas para Cristo. Eita. Pastor estava ali em pé, já pronto para acompanhar a nossa equipe com essa ajuda que você dá muito grande, graças a Deus. Pastor Rinaldo estava ali ouvindo essas mensagens todo dia, que para uma reflexão, por favor, é da Ivaniza, de Terra do Rei. Por favor, o pastor quer ouvir novamente essa mensagem.
2: Quando Deus decide nos abençoar, nada pode impedir a nossa vitória. Maior do que aquele que quer te derrubar, é aquele que te levanta todos os dias e te dá forças para lutar. Bom dia a todos do Visão Política.
0: Bom dia,
2: grande
0: Pastor
2: mensagem.
0: Rinaldo. Muito bom dia, Pastor Rinaldo. Por favor, uma rápida interpretação disso aí, isso com a sua palavra, pois não?
3: Que Deus abençoe a todos.
0: Amém.
3: E essa é uma grande mensagem, porque quando o Senhor Deus Todo-Poderoso, o nosso Deus, o Criador das nossas vidas, quando Ele decide derramar a bênção sobre a vida de um ser humano, as pessoas, não há inimigo, não há ninguém que possa impedir as bênçãos do Senhor. Porque quando Israel, né, foi atacado pelos babilônicos, quando Israel começou a ser atacado pelos seus inimigos, Deus estava com as mãos estendidas sobre Israel. Deus estava com suas mãos sobre Israel. Então, ali, Deus estava dando um recado, estava mandando um recado ali para os seus inimigos, estava dando um recado para aquele povo. Diz: olha, quem eu já abençoei, não há maldição que possa
0: glória
3: quebrar, ou não possa destruí-lo, possa tirá-lo de tempo. Eu sempre, as minhas mãos estão sempre sobre eles, então eles vão ser sempre abençoados. Então é assim que Deus faz, é assim que Deus quer, quando Ele quer abençoar. Quando Ele bota a mão em cima, então não tem ninguém que impeça.
0: Obrigado, pastor. E amém. É muito fácil, não é? É só você crer. Porque, inclusive, eu sempre digo aqui com o nosso companheiro Abelardo Ribeiro Godói, entrega a tua vida ao Senhor,
3: confia nele
2: e o mais
3: ele fará.
0: Perfeitamente.
3: Pois é dessa forma.
0: Entrega a tua vida ao Senhor,
3: confia nele
2: e o mais
3: ele fará.

0: Sempre, tá, sempre Ivanice. Um abraço, meu amor. Você e toda a sua linda família, viu? Muito obrigado. Mas agora vamos às bombas do programa.
1: Eita,
0: eita misericórdia. Hoje está pouco. Blog do Ilama Júnior, que não aumenta nem inventa. Vamos começar por essa aqui. Após uma pressão, repare só, para não passar por esse vexame, um ministro, gente, porque eu tô com raiva de você, eu vou lhe lascar. Né? Eu vou lhe lascar. Ele não diz isso de público, não, mas em casa ele diz: a mulher, os filhos, vou pegar esse caboclo hoje. O que é que uma coisa tem a ver com a outra? Eita, pense nos guardiões da Constituição. Misericórdia, que vergonha. Presta atenção. Em uma reviravolta no cenário político, jurídico nacional, isso tem uma repercussão da gota.
1: O mundo todo.
0: O ministro do Supremo Tribunal Federal, o doutor Dias Toffoli, ele revogou a sua própria medida e autorizou o candidato que ele tinha perseguido, né? A candidato à presidência da República, todo mundo sabe que é o Renan Santos. Ele agora volta em menos de uma semana a disputar as próximas eleições. Inclusive, essa decisão ocorre após uma intensa onda de pressão pública e um embate direto entre o magistrado e o político. Que vergonha! Que vergonha! Inclusive, essa crise institucional havia se agravado após o que os aliados do candidato classificaram como uma decisão desastrosa, eu diria medonha, para ser simpático, não é? Pois bem, por parte do ministro que inicialmente barrava a candidatura e mantinha suspenso os perfis oficiais desse político Renan na internet. Após a primeira determinação do magistrado, o Renan Santos, o candidato, adotou uma postura de forte confronto. Num pronunciamento e manifestações públicas, o candidato partiu para a ofensiva, expondo o que chamou de escândalos e contradições envolvendo membros da Suprema Corte. Inclusive, essa estratégia de contra-ataque aumentou o desgaste político em torno da decisão oficial e mobilizou uma base significativa de apoiadores nas ruas e no debate público. Diante dessa escalada da crise criada pelo ministro e do impacto das denúncias trazidas a público, o ministro Toffoli optou por voltar atrás. Nessa nova decisão, que foi proferida ontem, o ministro, em menos de 8 dias, não apenas garantiu o direito de Renan concorrer ao pleito presidencial, como também ordenou imediata liberação de suas redes sociais, inclusive as verbas que todo partido tem direito para sua campanha. Abelardo Ribeiro Godoy, descasca essa banana. Bom dia, companheiro.
1: Vamos lá, bom dia, Ilamar, bom dia, Edgar Fênix, Zé Pretinho, Ilamar Júnior, Rinaldo Carlos, Naldo Ferreira, bom dia a toda a nossa audiência, bom dia o pessoal que está na Feira Livre de Cupira. Deus abençoe ricamente o dia de cada um de vocês. Olha, é o primeiro de muitos que a gente vai falar hoje,
0: mas
1: né,
0: como?
1: Ilamar? Infelizmente, eu falo isso com pesar no coração, quando eu comecei a ver as coisas vazando, explodindo as bombas ontem à tarde, eu confesso que meu coração pesa, porque a gente sempre acredita num Brasil melhor, mas infelizmente parece que os homens que estão lá em cima não estão muito afim, na verdade, de fazer o Brasil melhor. Vamos por partes. O Dias Toffoli e o Renan Santos. A gente falou ontem, né, que o Dias Toffoli suspendeu a campanha do Renan Santos, suspendeu os repasses de fundo eleitoral, suspendeu sua participação em sabatinas, debates, tudo que dizia respeito à sua candidatura à presidência. Qual a alegação, Abelardo? Dias Toffoli alegou que o Renan Santos não forneceu as redes sociais, perfis e sites que ele estaria utilizando para sua propaganda eleitoral. E aí suspendeu todo esse repasse, toda essa engenharia de campanha do Renan Santos do Missão. Só que ontem, devido a uma pressão tão grande da mídia, de vários juristas e a informações de bastidores de até outros pares do Tribunal Superior Eleitoral, outros ministros do Tribunal

0: Tribunal Superior Eleitoral, o Toffoli recua. O caso já estava para ser levado para o plenário, porque muitos ministros não estavam concordando com a decisão do Toffoli, muitos juristas, advogados. A gente viu ontem no Brasil uma verdadeira junção de várias mentes brilhantes na área jurídica, dizer, olha, isso é um exagero, isso é caso para multa. O próprio doutor Gobri estava aqui ontem com a gente e disse, olha, isso é um caso para uma multa, para uma repreensão, né? Não caso de suspensão. E aí, o próprio Renan Santos, ele meio, eu não gosto de usar essa palavra, mas não tem outra, meio que desmoralizou a decisão do Dias Toffoli, porque em 24 horas mudou tudo e o Renan Santos já está com TikTok, YouTube, Instagram, todos ativos novamente. O Renan Santos pode participar. A única coisa que o Toffoli disse foi, olha, você só vai poder fazer sua campanha onde você cadastrou. Mas o Renan já estava fazendo. Então o Renan volta a ter seu tempo de... Não tem tempo de TV, mas volta a ter seu tempo nas sabatinas, nos debates e o acesso ao seu fundo eleitoral. Foi um recuo que ficou feio, porque foi uma decisão monocrática do Toffoli de suspender. Quando ele viu que ia para o plenário, ele recuou. E aí a gente sabe como o Renan Santos não tem papas na língua. Foi em cima, disse que o STF era isso. Enfim, infelizmente, Ilamar, nós não temos consistência e nem confiança, infelizmente, no nosso judiciário atualmente.
1: Repare só, um país que nem a Suprema Corte tem o respeito e a admiração de todo o seu povo num país, você imagine, é como disse aquele cantor há muitos anos atrás, que país é esse? Russo.
0: É uma música que está cada vez mais atual, a gente abre o Visão Política todo dia com ela. Pense você em casa, essa música não é atual para os dias de hoje. Qual a confiança que a gente tem nos políticos e agora nos ministros do judiciário brasileiro, que deviam ter uma conduta ilibada e que deveriam zelar pela Constituição do país?
1: Isso é uma vergonha, como diria Boris Casoy.
0: E a gente fala isso triste, viu, Ilamar? É para deixar claro para o povo, ninguém aqui está feliz falando isso, não. A gente queria falar que estava tudo certo, que os ministros estavam corretos. Claro. A gente não quer dessa notícia. A gente fala com pesar no coração, mas infelizmente tem que ser falado. E graças a Deus que a gente está numa democracia e que a gente pode falar o que pensa.
1: Por enquanto. Por enquanto. Porque se o seu Flávio ganha a eleição. Bom, o que a gente quer dizer, minha gente, sinceramente, é que a gente diz com tristeza, porque não se confia em presidente, não se confia naquele Senado, não se confia naquela Casa Alta em Brasília, não é? Só restava o poder judiciário, que é representado principalmente pela Suprema Corte, não é? Os guardiões da nossa Constituição, que é a Carta Régia, a Carta Magna, não é? Que dita todas o desejo do povo brasileiro ali. E deve ser respeitado que esses ministros, não diria todos, porque eu comentava aqui quando cheguei, respeita-se aquela senhora...
0: Ou a Carmen Lúcia, né? O próprio André Mendonça, que está abalando as estruturas.
1: O André Mendonça, porque inclusive eu quero esse caso, principalmente, que nós vamos falar.
0: Vamos falar.
1: Tem muita coisa aqui. São 8:10. Ainda bem, o doutor Gobery, acredito que ele não veio hoje, não, né?
0: Não, eu acompanhei aqui os stories rapidamente. O doutor Gobery, ele está em outras atividades. Eu acredito que hoje ele está impedido, né? Por enquanto, pelo menos por enquanto, de aparecer.
1: É, como ele é professor universitário, deve ter sido chamado para alguma reunião lá de professores lá em Caruaru. Mas um abraço aí ao doutor Gobery, porque isso é matéria para ele, Edgar. É que bloco do Irama Júnior está aqui, que não aumenta nem inventa. Olha só, volta à tona o quem? Quem? Banco Master.
0: Uhul!
1: Eita, aquele ali, se procurarem, meu amigo, eu vou dizer, aí derruba a República, né? Derruba
0: cai a República.
1: A República. Caso Banco Master colocaram o Supremo Tribunal Federal sob intensa pressão institucional. Olha aí. O Supremo Tribunal Federal, sob intensa pressão institucional, e geraram repercussão na imprensa de todo mundo. Inclusive, essa crise se agravou após o ministro André Mendonça levantar o sigilo de relatórios da Polícia Federal que contém mensagens extraídas do celular do ex-banqueiro, o sem vergonha, não, o banqueiro, o Daniel Vocaro, caro. Pois bem, esses diálogos que foram captados, não é? Sugerem uma proximidade, uma coisa muito íntima, no bom sentido, não sei se eu posso dizer assim, uma proximidade incomum entre o empresário e um contato atribuído ao escritório de advocacia, não é? Aliás, atribuído ao ministro, vamos dizer o nome, Alexandre de Moraes, que além de citar repasses milionários ao escritório de advocacia da sua esposa, a esposa de Alexandre de Moraes, a doutora Viviane Barci de Moraes. Eita! Diante do teor das mensagens, setores políticos e da sociedade civil passaram a exigir apurações céleres e rigorosas sobre as condutas relatadas. Preste atenção. Parte da opinião pública, né? Parte da opinião pública e parlamentares de oposição argumentam que episódios como esse aprofundam um sentimento de distanciamento entre a população e a nossa tão sonhada, que deveria ser, né, Suprema Corte, alimentando críticas sobre a falta de representatividade institucional, né, falta de vergonha, não, falta de vergonha não, né, e o teor de decisões recentes tomadas por esse tribunal, essa Suprema Corte. O impacto das revelações foi tão forte que foi classificado por jornais estrangeiros como um terremoto político de proporções inéditas para um judiciário, principalmente esse brasileiro. Só para completar, Edgar, e Abelardo também.
2: Vamos embora.
1: O caso agora, esse caso agora, caminha para ser deliberado no plenário do STF, instância, né, soberana, que definirá se haverá a abertura formal de um inquérito ou arquivamento das suspeitas apresentadas. Agora, na nossa humilde opinião, principalmente a do blog também de Ulamar Júnior, que não aumenta nem inventa, em qualquer país sério, esses ministros já estariam na cadeia e faz tempo. Edgar, que vergonha, não é? Que vergonha o ministro da Suprema Corte se passar para isso, não é? Agora, eu fico me perguntando, que pena que o doutor Guberi não está aqui. Depois, alguém já quase que provada, não é? Essa merda, desculpe-me, misericórdia, oh meu Deus, hoje eu estou danado, cala-te boca, não é? Essa besteira, tanto não, o termo também não é esse não, não é? Essa vergonha, essa humilhação, mas essa dessa Suprema Corte vira alvo do mundo com revelações do Banco Master, que esperam apurações rigorosas sobre os ministros envolvidos. Edgar, companheiro jornalista, eu lhe pergunto a opinião do blog de Ulamar Júnior, através do seu diretor e demais pessoas que compõem, a opinião que é, em qualquer país sério, esses ministros já estariam na cadeia, estariam presos, não é? Agora, vão ser julgados, esse caso, ou esses casos, vão ser julgados por eles mesmos, não é? Se a grande maioria tem culpa do cartório, tem dedo sujo, tem rabo preso, tu acha que isso vai dar em alguma coisa? Com a palavra.
3: Pois é, companheiro Ilamar Alves, o Brasil perplexo, né? Diante das últimas revelações, deste caso, esse relatório da Polícia Federal que foi divulgado, né? Inclusive teve o sigilo quebrado pelo ministro André Mendonça, que é o responsável pelo caso do Banco Master. O Brasil acompanhou de ontem para hoje um turbilhão de mensagens, de informações, de análises que colocam em xeque e mostram de forma aberta a guerra deflagrada dentro da Suprema Corte Brasileira. De um lado, o ministro André Mendonça, que quebrou o sigilo das mensagens entre Vorcaro e o ministro Alexandre de Moraes. Do outro lado, o próprio ministro Alexandre de Moraes. É bem verdade que os dois já não se entendem há algum tempo. Agora, diante dos fatos apresentados, a opinião pública está perplexa diante de tudo que ouviu. E são muitos pontos, viu, Ilamar, nesta investigação, nesse relatório apontado pela Polícia Federal, inclusive dando conta de que há sim um envolvimento direto do ministro Alexandre de Moraes com o banqueiro, o Vorcaro. É importante a gente destacar que alguns pontos, né, os mais relevantes, vamos assim dizer, o relatório da Polícia Federal, um relatório, se não me falha a memória, com mais de 200 páginas, né? E aí o ministro André Mendonça fez questão de quebrar o sigilo e jogar na imprensa exatamente essa investigação contra o seu colega. O procurador-geral da República, o Paulo Gonet, não gostou nada da conduta do ministro André Mendonça, exatamente investigar um próprio colega da Suprema Corte, inclusive a recomendação da PGR, do procurador-geral da República, é para que sejam anulados, seja anulado esse relatório, né, da Polícia Federal. Só que nesse mesmo relatório também há indícios de envolvimento do próprio Procurador-Geral da República, o doutor Paulo Gonet, com o Daniel Vorcaro, com o Banco Master. Inclusive, fotos, né, do advogado do Vorcaro tirando essa foto com o Procurador-Geral da República, esse advogado enviado essa foto para o Daniel Vorcaro e dizendo a ele: olha, liga agora, ele está querendo falar com você. E instantes depois, o Daniel Vorcaro liga para esse número desse advogado. Foram 2, 3, 4 ligações ali em torno de 1 minuto. O que leva a crer que o Procurador-Geral da República não falava com o Vorcaro através de um contato pessoal. E aí, diante dessa presença como advogado do Vorcaro, esse telefone era utilizado, o telefone do advogado, para essa conversa entre o Vorcaro e o doutor Paulo Gonet. Tudo está muito fresquinho ainda, como a gente costuma dizer, né? Claro que a sociedade brasileira, claro que a classe política brasileira, é claro que o judiciário está tentando ver de que forma administra essa crise, essa guerra deflagrada e guerra aberta no STF. Diante de tudo que foi apresentado pelo relatório da Polícia Federal, um outro ponto que também chama a atenção, dando conta de que há fortes indícios de que o próprio ministro Alexandre de Moraes teria revisado e alterado um contrato feito entre o Banco Master e o escritório da sua esposa. Esse contrato de 131 milhões de reais, que foi muito questionado, há indícios de que havia um outro contrato de mais de 50 milhões de reais. O escritório da esposa do Alexandre de Moraes disse que esse outro contrato não chegou a ser assinado. Tem uma história de uma negociação de um jatinho, de um helicóptero, que também estava dentro desse segundo contrato.
1: Deu por conta.
3: E aí, o que nós temos acompanhado é que os bastidores agora, no judiciário, no STF, estão fervendo. Com uma recomendação da Procuradoria-Geral da República de que esse relatório seja suspenso, arquivado, que, na opinião do doutor Paulo Gonet, Procurador-Geral da República, esse relatório não tem validade pela conduta, o meio que foi utilizado para se chegar a ele, resta saber, o ministro André Mendonça, ele segue a recomendação do Procurador-Geral da República ou ele faz o que também cabe a ele, apresentar em plenário, para que o plenário do STF vote pelo prosseguimento da investigação ou não contra o ministro Alexandre de Moraes. O blog do Ilamar Júnior, inclusive, mapeando, viu, Ilamar? Caso essa votação seja em plenário, nós teremos apenas 10 ministros, ou melhor, 9, né? A Suprema Corte, é importante a gente destacar, é composta por 11 ministros, só que nós temos uma vagância, né? Nós temos menos um, que é exatamente aquele que o Jorge Messias foi indicado, mas teve o seu nome reprovado. Então, constam lá 10 ministros. Dos 10, como a investigação mira no Alexandre de Moraes, ele não pode votar nele mesmo. Então, o Moraes já está fora. Diante dessa realidade, nós temos, então, com direito a voto, 9 ministros. E no mapeamento feito pelo blog do Lama Júnior, nas apurações, nós teríamos declarados, ou pelo menos o que acredita-se ser mais possível, 3 votos favoráveis ao Moraes, 3 votos favoráveis ao Mendonça e outros 3 votos ainda estariam indecisos. E aí, nesses 3 votos que constam como indecisos, nós temos o Dias Toffoli. O Dias Toffoli teve também sua família envolvida, né, no caso Márcia, negociação daquele resort. Envolvido. Vocês lembram, mas só que o Dias Toffoli, ele rompeu com aquele grupo do Moraes. Né, teve uma reunião secreta lá entre os ministros e houve um vazamento de um vídeo e atribuíram ao Toffoli, né, esse vazamento. Então, a partir daí, ele se distanciou, né, ali do bloco, né, do Gilmar Mendes, do Moraes, enfim. E é provável que o Toffoli, se não se declarar suspeito, porque ele também teve o nome envolvido no caso Master, ele poderia se declarar suspeito e não participar da votação, mas se votar, a probabilidade é que ele siga o Mendonça. Nós temos a ministra Carmen Lúcia, situação da ministra Carmen Lúcia, uma ministra muito centrada.
1: Seríssima.
3: E a ministra Carmen Lúcia, ela tem pautado seus posicionamentos também na opinião pública, o que pensa o povo brasileiro. Então, é possível que a força das ruas possa determinar o caminho que deve seguir a ministra Carmen Lúcia. E nós temos o ministro Nunes Marques, né? Importante a gente detalhar, o André Mendonça, né, e o Nunes Marques, eles presidem o Tribunal Superior Eleitoral, então eles são colegas ali também. O Nunes Marques também foi indicado pelo Bolsonaro. O Nunes Marques votaria com o Moraes, sendo indicado pelo Bolsonaro, ou seguiria com o Mendonça? A guerra deflagrada. E outra coisa, viu, Ilamar, que a gente tem acompanhado, é uma guerra que até o momento a gente não consegue identificar o vencedor e apenas os perdedores, a sociedade e o judiciário brasileiro.
1: É uma guerra. O companheiro Abelardo Ribeiro Godoy, inclusive o presidente do Senado, o Davi Alcolumbre, ele declarou que não é normal haver 109 pedidos de impeachment do ministro do STF encaminhados ao Senado. Inclusive, essa declaração do Alcolumbre ocorreu quando ele estava saindo do Congresso Nacional na noite de ontem, dia em que um relatório da Polícia Federal revelou conversas do Daniel Vorcaro com uma pessoa que o ex-banqueiro tinha o contato salvo no celular, como quem? Alexandre de Moraes. Isso é uma vergonha, né? Não escapa ninguém. Abelardo Ribeiro, para a gente concluir esse assunto,
0: pois é,
1: desastroso, medonho, vergonhoso, hipócrita, nojento, entendeu, não é? Que envolve a Suprema Corte desse país. Confiar em quem? Abelardo.
0: Lama, eu vou procurar medir bem as palavras, porque num excesso desse, você nunca se sabe, né? Então, veja só, é uma pena, é uma lástima, mas tem que ser investigado. A primeira premissa é quem não deve...
1: Perdão, vai ser o quê?
0: Tem que ser investigado.
1: Vai ser investigado?
0: Tem que ser investigado. Quando eu digo investigado, eu vou explicar. Tem que ser aberta a investigação no pleno do STF. Eu acho que os ministros têm uma obrigação moral com a população brasileira de abrir essa investigação. Lembrando que muita gente diz assim, olha, se os ministros abrirem, eles podem derrubar o Moraes? Não. Os ministros, eles podem abrir a investigação, mas só quem realiza o impeachment de um ministro é o Senado Federal. O Davi Alcolumbre não me parece muito disposto a pautar o impeachment do Alexandre de Moraes.
1: Ninguém sabe por quê.
0: Eles têm uma relação publicamente próxima. Então, complicado porque a gente tem um Senado que também está de mãos atadas. É aquela coisa, um acusando o outro, não tem problema, o outro também. E o Edgar mencionou muito bem todos os pontos ali detalhados. Paulo Gonet também mencionado, o Procurador-Geral da República mencionado, junto com seu filho, nas mensagens. Degustar um uísque às custas do Vorcaro. O Ilamar estava pesquisando o preço do uísque. Uma garrafa desse uísque é R$80 mil. Degustação, viagens a Londres e uma coisa como se fosse íntima, uma intimidade, mensagens que não são comuns. E por isso que ontem Mendonça e Moraes quase foram às vias de fato, quase teve agressão, tiveram que ser contidos pelos seguranças do STF. Então, o primeiro passo é, esses ministros restantes do STF, eles têm a obrigação moral de abrir a investigação. A investigação acontecendo, o Senado brasileiro, a depender da decisão do pleno do STF, tem a obrigação moral também de agir. A gente falar em obrigação moral aqui é difícil, porque são poucos os políticos que têm essa noção de moralidade na administração pública, e a gente fala isso com muita tristeza. É por isso que a gente pede tanto a você. Olha, presta atenção em quem você vai votar, presta atenção no senador, presta atenção no deputado. Eles também fazem parte da engrenagem. Não é só votar em presidente, não é só votar em governador. O seu legislativo, quem você vota, também faz diferença. Então, a gente vê muita gente envolvida. A gente não sabe até que ponto vai se sair mais coisa. A gente até viu ontem, através de fontes de Brasília, o seguinte aspecto. O Mendonça não aceitou as delações de Daniel Vorcaro, porque ele sabia o que tinha nos telefones de Daniel Vorcaro, então ele já tinha as provas necessárias. É complicado quando a PGR chega e diz, olha, tem que anular. Anular por quê? A Polícia Federal que obteve as provas. Tudo bem, você pode questionar a forma que o Mendonça divulgou, mas não foi o Mendonça que pegou o celular do Moraes ou do Vorcaro e abriu. A Polícia Federal rastreou através de metadados, é por isso que a gente diz que você não se esconde de ninguém hoje, um documento editado pelo aplicativo, vamos colocar dessa forma para não falar o nome do software de graça, do ministro Alexandre de Moraes, um contrato de mais de R$100 milhões. Então tudo nessa história é nebuloso, tudo nessa história é triste e a gente espera aqui, a gente espera que os senadores e o pleno do STF tomem a atitude correta, se é que o Brasil ainda tem alguma moralidade a ser preservada. Porque depois do que a gente viu nos jornais do mundo todo hoje, se tem uma nação mais desmoralizada, me perdoem pelo termo, mas mais desmoralizada que o Brasil hoje, eu desconheço.
1: Se gritar, pega o doutor, não sobra um meu senhor. Se gritar, pega o doutor, ai, não sobra um, será? Eles vão ser só o Senado, só os nossos senadores é que poderiam tomar uma atitude. Rabo preso, quem tem, não se aponta o erro dos outros com o dedo sujo. Ali também escapa algum, certamente que sim, né? Mas é muito raro. Acreditar mais em quê?
3: E aí, Wilamar, só para a gente já trazer um pouco mais dos desdobramentos, esse Banco Master é realmente o próprio nome, né? Quando a gente ouve falar a palavra master, você já imagina que é o super, super, super, enfim, é maior que tudo, talvez maior que todos. E aí se tudo for aberto, esclarecido, o Banco Master, aquilo que a gente tem dito aqui, cai a República, né? Porque o senador Flávio Bolsonaro, candidato à presidência da República, ele tinha, né, inicialmente dito que não tinha conversa com o Vorcaro, que não conhecia Vorcaro. Oxi. Depois foi revelado o áudio dele com o Vorcaro pedindo 131 milhões de reais. E aí depois até a cúpula, né, do PL foi lá, Flávio, vai aparecer mais alguma doação desse Vorcaro para você?
1: Apareceu.
3: E aí ele disse que não, tudo foi pro filme. E agora aparece mais 8 milhões destinados pelo banco, 8 milhões e meio, né, destinados pelo Banco Master ao fundo lá, né, do filme, né, o Dark Horse, e mais 1.600.000 reais também direcionados após aquela cobrança, né, o Flávio fez aquela cobrança última, de modo que a gente começa, né, a ter certeza de tudo aquilo que a gente já vinha mapeando. Esse Banco Master conseguiu, cara, o Daniel Vorcaro, impressionante como ele conseguiu colocar todo mundo, né, na sua teia, né? De esquerda, à direita, judiciário, todo, a gente poderia dizer, e até o Congresso Nacional, né? O Legislativo também, com nomes citados, do Senado, da Câmara dos Deputados, enfim, os três poderes da República, Executivo, Legislativo e Judiciário, todos nas mãos do Daniel Vorcaro. Impressionante isso, né? Wilamar, hoje é uma data muito especial. O presidente, né, do Sindicato dos Trabalhadores Rurais de Panelas, o presidente Saulo João, está comemorando aqui, porque hoje é o aniversário do Sindicato dos Trabalhadores Rurais de Panelas. Olha, sindicato que foi fundado há 63 anos atrás, 63 anos de lutas e conquistas. Coisa, né? Então hoje, dia 2 de setembro, é o aniversário do Sindicato dos Trabalhadores e Trabalhadoras Rurais lá do município de Panelas. Conta hoje com os trabalhos competentes do presidente Saulo João, de toda a equipe. O prefeito Rubens já foi presidente lá do sindicato. Enfim, o sindicato tem uma trajetória linda, né, de luta e de defesa junto ao homem e à mulher do campo, e continua com muita luta se mantendo, né? A gente viu que após essa questão aí das aposentadorias, muitos sindicatos fecharam, ou seja, aqueles sindicatos que não trabalhavam com a seriedade exigida. No caso lá do Sindicato dos Trabalhadores Rurais de Panelas, o trabalho só aumentou, dada a seriedade, a credibilidade, a condução que é feita lá por toda a equipe e que tem como presidente o Saulo João. Então, parabenizar todos os trabalhadores e trabalhadoras rurais de Panelas pelo aniversário do sindicato, que é hoje, né?
1: É um acontecimento, né? Parabéns aí, dinâmico, atuante, sério e capaz, sobre todos os pontos de
0: vista. Com certeza, o Saulo. Não é?
1: O nosso amigo Saulo, querido, a gente tem muito orgulho e admira muito você, viu? Parabéns aí ao nosso sindicato. Eu digo isso com muito orgulho, e a todos os associados e a todos os trabalhadores em nome do seu sindicato, não é? Que tem à frente um homem como o seu presidente, que orgulha todos nós, que é o seu querido Saulo. Bom, mas gente, daqui a pouco eu vou um breve intervalo comercial, já são 8 horas e 33 minutos, daqui a pouquinho. Aí vamos entrar exatamente na política, que é o nosso forte. Mais um levantamento mostra que uma das cidades onde a governadora não vai ser majoritária é Panelas. É a força do Rubem, presidente amigo, está no blog do Ilamar Júnior. Só quem consegue é o blog do Ilamar Júnior, inclusive não aumenta nem inventa. 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
0: Agora em Lagoa dos Gatos, o maior carnaval do interior pernambucano, são 8 horas e 35 minutos.
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0: Bom, agora são 8 horas 48 minutos, 8h48, programa Visão Política, maior audiência do rádio interiorano. Gente querida, nós teríamos aqui ainda, segundo o nosso diretor Ilabá Júnior, também diretor do blog, né? 2 milhões, mais de 2 milhões de acessos, né? Porque o blog do Ilabá Júnior a gente comenta, não aumenta nem inventa. E isso é responsável também por essas matérias da região, com a nossa equipe de jornalismo de externas, que nos traz a matéria. Temos mais um aqui, não sei se vai dar tempo. Mais um levantamento mostra que uma das cidades onde a governadora não vai ser majoritária é a cidade de Panelas, com dinâmico e atuante prefeito Rubem Lima, que a apoia. TSE rejeita por 4-3 punição a Flávio Bolsonaro por vídeo de Jair Bolsonaro feito com a inteligência artificial. Delegado Lessa pede adiamento de discussão sobre transferência da Feira do Paraguai para 2027. Isso possivelmente aconteça ou não em Caruaru. Minha gente, nós estamos liberando, ou melhor, deixando de levar ao ar essas mensagens, porque temos coisas, acreditem os senhores, muito mais importante. É a presença de figuras ilustres aqui, políticos natos, muito respeitado pelo o seu trabalho, né? O seu dinamismo à frente dos órgãos dos quais nos representaram e nos representam ainda durante todo o tempo. Eu me refiro uma das grandes lideranças políticas aqui do nosso município, meu querido amigo, muito arengueiro, é bem verdade, não é? Mas que eu amo, todo mundo sabe, e como ele diz, né? Eu amo a todos, não é? Mas a recíproca é verdadeira. José Maria Leite de Macedo, ex-prefeito do município, 4 mandatos, a quem temos por ele um profundo respeito, carinho e admiração. Bom, mas outra liderança política que as nossas câmeras, através da TV Agreste Mais, né, através de nossas plataformas digitais, vocês podem ver agora, nós estamos recebendo aqui o meu querido e bom amigo, né, só que agora muito mais bonito, não é? O deputado Henrique Filho. Mas a beleza que eu me refiro dele não é nem a beleza pessoal, que até tem, mas é a beleza moral, a decência como político, e de nos representar tão bem ali na Assembleia Legislativa de Pernambuco. Ele sabe que são muito bem-vindos, principalmente ele, que é nosso amigo há de muito tempo já, não é? E trazido aqui pelo o prefeito, o ex-prefeito Zé Maria Leite de Macedo. E ao lado dele, não menos importante, pelo contrário, tão importante quanto, não é? É o nosso querido, um dos mais comentados políticos aqui desse nosso estado, é o Anderson, não é? E que nós temos o privilégio de conversar sem mais delongas.
1: Anderson Ferreira, né? Candidato a deputado federal. Também nos dá a honra da sua presença aqui nos nossos estúdios.
0: Nessa campanha, né?
1: Exatamente. E aí, Wilma, muita gente também presente aqui nos nossos estúdios, né? Os vereadores Ricácio Thompson está aqui com a gente, o Vinícius Lessa também está aqui com a gente, o vereador Neto Carneiro também aqui presente, o doutor Gouberi Lopes, vice-prefeito do município, enfim, tantas outras lideranças, doutor André Macedo, enfim, nosso estúdio, né, repleto com esse grupo que representa, né, a oposição aqui do município de Cupira, e hoje eles tiveram uma primeira agenda na Feira Livre de Cupira. Hoje, quarta-feira, tiveram uma oportunidade de fazer um corpo a corpo na Feira Livre de Cupira e vieram aqui, claro, né, ninguém vem a Cupira sem passar pela Rádio Agreste para conversar com o povo de toda essa imensa região, são mais de 1,5 milhão de ouvintes, né? Neste momento acompanhando, através das ondas potentes e também, claro, através das nossas plataformas.
0: Bom, gente querida, eu vou começar com o prefeito José Maria Leite de Macedo, até porque idade é posto, como temos a mesma idade, eu acho que vocês, muito jovens, idade de serem nossos netos, não é? Até por respeito, não é? Agora eu vou pedir ao José Maria que, por favor, sem gozação comigo, sem briga, porque tá lá, tá escrito. Quem caçoa dos mais velhos não herdarão o reino dos céus. Ninguém conhece mais a Bíblia do que você. Querido amigo, muito bom dia. Eu vou procurar ser muito rápido e depois os nossos candidatos aqui presentes. Saúdo a todos aqui presentes. Inclusive, eu não me lembrava de ter conhecido, né? Com todo respeito, a linda esposa do nosso querido doutor Ricardo Thompson, né? Também outra grande liderança política aqui do
1: nosso... É a doutora Carol, né? O senhor se refere à doutora Carol, está aqui com a gente também.
0: Bom, prefeito Zé Maria, então, muito bom dia, querido. A satisfação de tê-lo aqui novamente nos estúdios da emissora. Não precisa desejar boas-vindas, você faz parte da casa faz tempo. Bom dia, querido amigo.
2: Eu que o diga. Bom dia, Olamar. Um olá, olá, olá, um bom dia, bom dia, bom dia a todos que estão escutando, dizendo amo a todos. E estamos aqui ao lado do nosso deputado federal candidato, já com certeza, com a graça de Deus, eleito, o nosso Anderson Ferreira, um dos melhores prefeitos de Pernambuco, né? Prefeito de Jaboatão, duas vezes. Jaboatão é antes e depois do nosso amigo André Ferreira, que nos recebeu lá muito bem quando eu estive lá. Prefeito da cidade, como eu digo em todo canto, viu, Edson? Anderson, a maneira que você me recebeu como prefeito da sua cidade, a atenção que você deu.
3: Troca inclusive de experiência, para aprender com você, como o Ilhamar falou, né? Eu tenho que aprender. Eu sou mais novo, tenho que aprender com os mais experientes.
2: É, isso está certo aí, obrigado. Aí temos também o nosso deputado estadual Henrique Filho, né? Que trabalhou muito para o Cupira, todo mundo sabe. Quero aqui dar bom dia ao nosso amigo, meu amigo Edgar Fentes, como a todos, e você também, mano. Agora esse cara aqui da esquerda, esse ele não me ama, tu não me amas, Ulamar, tu és ingrato. Mas eu amo você de todo jeito.
0: Tô de olho em tu.
2: Um bom dia aqui a meu vice-prefeito, que está aqui, ao nosso amigo Ramon, a nossa Carneirinho, aos nossos Fábio Lessa, e vamos dizer, e Vinícius Lessa, meu amigo, eu disse até que eu disse que é meu filho, mas não, acho que não é meu filho não, parece que não é meu filho não. O cidadão aqui, doutor Ricardo Thompson e sua esposa Carol, a meu filho André, a nossa neto Carneiro também presente. Temos também ali Paulinho da Coab, né? Nos prestigiando. Temos nossa vereadora aqui, Antonielle, filha do amigo meu, Antônio Inácio. Temos Palito, temos. Eu não esqueci de ninguém, não, pelo amor de Deus. Acho que não, né? Falei de todo mundo.
0: Bom, memória.
2: Mas eu peço desculpas se não falei em nome de alguém aí. Mas vamos falar aqui a respeito, porque é que nós estamos aqui em Cupira, vamos ser breve, vamos ser sucinto, vamos ser direto. Porque é que nós estamos apanhando esses dois baluartes aqui da política pernambucana? Primeiramente, o Anderson, que nós estamos do PL, o mesmo partido, temos Mendonça, e Mendonça é senador, e o Anderson, amigo e irmão gêmeo, né? Do André Ferreira. André Ferreira fez muitas coisas para o Cupira aqui, nos ajudou bastante na época, como prefeito durante 8 anos, através do nosso amigo Vinícius Lessa. Então, acredito que o Anderson vai fazer muito mais do que talvez, quem sabe, igual a Mendonça ou o irmão que fez muita coisa para o Cupira. O Anderson é um menino novo, digo novo porque quando eu tenho 80 anos, o cara com 50 anos, né?
3: 49. Beirando 54.
2: Tu tá brincando?
3: Sério?
2: Com essa cara de neném?
3: É isso aí.
2: Tá de parabéns. Bom. Que aquilo que é, mas é um jovem dinâmico, já dissemos, falamos do seu trabalho como prefeito na cidade de Jaboatão, dos melhores prefeitos. E temos também, por que não dizer, o jovem Henrique Filho, que está 8 anos conosco, já fez muitas coisas em Cupira, tem suas obras aí, LED, ambulâncias à vontade durante 8 anos, calçamento, que eu não sei aqui me lembrar de cabeça, mas foi muitas coisas que Henrique fez para Cupira. Então nós estamos bem, Cupira está bem, vamos dizer assim. Também ela está bem afeiçoada com esses dois baluartes. Temos o Mendonça, que vai ser o nosso senador, que é necessário haver uma mudança muito importante a nível nacional no Senado, e Mendonça está, com certeza, será um dos nossos senadores aqui de Pernambuco para defender os interesses pernambucanos, que foi do nós sabemos, como deputado federal, foi tetracampeão e ficou entre os 10 deputados federais mais importantes do Brasil durante 4 anos do seu governo, como legislador da Câmara Alta. Então, Mendonça dispensa comentários, essas escolas aqui, todo dia que existe, o povo de conversar com Mendonça. Mendonça é uma das grandes lideranças. Eu digo que é um dos estadistas aqui do estado de Pernambuco. E o nosso amigo aqui, o nosso deputado estadual, Henrique Filho, é um jovem dinâmico. Esse tem 40 anos mesmo, esse eu acertei na moça, 42. Ah, ainda bem que eu consigo colocar vocês como menino, né? Bom, é um jovem de 45 anos de idade, que já tem 2 mandatos, está indo para o terceiro, e tem mostrado a Pernambuco, veio aqui só para trabalhar e fazer com que a vida do pernambucano melhore. Eu passo a palavra agora para os nossos importantes, nossos deputados, candidatos, para que eles digam exatamente por que é que eles estão aqui e para que veio.
0: Bom, eu começo com o nosso querido amigo, o Anderson Ferreira, a quem mais uma vez saúdo, essa família que é muito querida, mais prestigiadas e os que mais trabalham, inclusive em nome de Deus, para toda essa nossa região. Bom dia, querido Anderson, permita essa intimidade respeitosa, mas pelo que você representa para todo o Pernambuco, eu vou preferir chamá-lo de senhor. 1,5 milhão de pessoas ouvindo você nesse instante, segundo a BERC e a SERP, né? Através de nossa emissora. Eu vou diretamente, você dá o seu bom dia, mas já vai respondendo, porque infelizmente o nosso tempo é muito curto e o nosso diretor-presidente, eu não posso perder esse emprego, até porque por conta da idade, não digamos, arranjaria outro. Então, Ilamar Júnior, desde hoje que olha para mim, por favor, apresse isso aí, o pessoal tem outros compromissos, não é? Bom, bem-vindos aqui à nossa emissora. O Anderson, querido, olhando para o seu, eu tenho aqui algumas perguntas que foi feita, inclusive pelo próprio blog do Ilamar Júnior, que não aumenta nem inventa, não é? Ele representa a voz do povo. Olhando para o cenário atual sobre o governo da nossa querida Raquel Lira e resgatando a sua candidatura ao governo na eleição passada, quais teriam sido, o Anderson candidato, quais teriam sido as suas principais divergências de ações e o que o senhor teria priorizado de forma diferente? Por favor, bom dia.
3: Bom dia. Primeiro eu quero agradecer a oportunidade por estar aqui mais uma vez, né? Eu me sinto de casa, sempre com participo. Certeza. Eu quero, revendo também Edgar, Ilamar, eu quero também agradecer a oportunidade através do seu filho, Ilamar Júnior. Agradecer essa parceria de Zé Maria, que eu fico muito feliz em poder tê-lo hoje, né? Reafirmando esse compromisso com a nossa candidatura a deputado federal, junto com Ramon, junto com Vinícius, com o vereador Fábio também, vereador Vinícius, o seu irmão, né? Vinícius Lessa, o seu irmão Fábio, também aqui o nosso querido vereador, o Ricasso enfermeiro, vocês chamam de Ricasso
1: Thompson, né?
3: Thompson, né? Aí eu chamo de Ricasso enfermeiro, porque é conhecido aí nas urnas e nas ruas. Ao lado também desse amigo, do nosso deputado e amigo aí, eu tenho uma ligação muito forte com o pai dele, que os nossos pais foram deputados juntos, e né?
0: Henrique Queiroz.
3: E Henrique Filho.
4: Eu fui deputado.
3: E Henrique Filho também retornou, né? Meu pai retornou à Assembleia Legislativa e Henrique foi deputado com ele. Então, foram duas gerações aí e a gente tem uma ligação muito forte. Os dois foram companheiros aí por mais de 30 anos de vida pública. E eu fico muito feliz e hoje estar também ao lado dele, aqui em Cupira, né? Agradecer também a Gomberi.
4: Além de companheiros, amigos.
3: Amigos,
4: né?
3: Amigos. Eles realmente eram... tem muitas histórias que eu sei que o tempo hoje a gente vai falar de campanha, vai falar de política, mas eu quero ter uma oportunidade de um dia a gente sentar aqui, a gente contar as histórias dos nossos pais.
0: Opa!
3: Henrique, ele é bem...
4: Separa a manhã inteira.
3: Porque é muita história. Mas eu posso só fazer uma aqui, uma bem rápida aqui. Teve uma cena muito engraçada, o Henrique umas vezes pediu ao meu pai para dividir na reunião da UNALI, dos deputados estaduais, para dividir o mesmo quarto com ele, né? E disse, não, eu queria ficar no quarto com você para a gente conversar, bater um papo, tal, estou com alguns problemas, a gente queria... E meu pai, como é evangélico, um pastor, né? Ele disse, não tem problema, Henrique. Aí, na madrugada, o Henrique Filho era vereador de Vitória de Santo Antão. E meu irmão era vereador do Recife, o André Ferreira, hoje que é deputado federal.
0: Correto.
3: E na época, os dois eram vereadores, né? E estavam em campanha. Aí, na madrugada, né, meu pai olhou para Henrique e percebeu que ele estava dormindo. E o evangélico, né, o pentecostal, ele tem um hábito de orar para Henrique e percebeu que ele estava dormindo. E o evangélico, né, o pentecostal, ele tem a,

0: doutora Carol, que também está nos acompanhando. Dizer que também temos aqui o vereador Neto, né, Carneiro, e também o nosso vereador Cabritinho também tá aí?
1: O Carneirinho.
0: Carneirinho.
2: É o Carneirinho.
0: A família tá tudo bem.
2: Cabrito, tá tudo Carneiro.
0: Pé. Eu fui falar aqui de um Carneiro, bota, ficou tudo junto. Olha, para descontrair um pouco.
2: Não, é verdade, eu gosto muito
0: um
2: disso.
0: Pouco, eu vi muito assim, eu senti muita leveza estar aqui em Cupira, no mercado, a gente visitando a feira ali, percorrendo, e a população respondendo com muito carinho, né? A gente já teve aqui vários encontros fazendo impacto evangelístico, visitando a cidade, inaugurando obras. Então, hoje, estar aqui participando de festividades, naquela época que teve uma grande festividade aqui, o prefeito Zé Maria estava à frente da prefeitura, e a gente hoje consegue estar presente, né, e sentir a reciprocidade das pessoas de Cupira. Eu saio muito aqui empolgado, né, por conta dessa aceitação ao nosso trabalho, ao nosso nome, à nossa trajetória política. E hoje, com o time que nós temos aqui, eu posso dizer que o maior time de oposição na história de Cupira. Nós reunimos aí várias frentes dentro desse nosso grupo, e eu não tenho dúvida nenhuma que nós vamos ter uma votação expressiva dentro dessa cidade.
2: Com certeza.
0: Cupira precisa sim de ter um palanque forte na Câmara Federal, né? E eu tenho o compromisso de fazer muito mais do que fez o meu irmão, o deputado André Ferreira, e do que fez o deputado Mendonça. Então pesa sobre mim uma responsabilidade muito grande. E quero dizer a toda a população de Cupira que hoje eu reafirmo esse compromisso de poder fazer muito mais. E eu preciso da ajuda de cada um deles. Eu quero ser, historicamente, o deputado federal mais votado em Cupira. Então é foco, é determinação e responsabilidade. Então eu espero que a população me conceda essa oportunidade votando em Anderson Ferreira, 22-22 para federal, para que a gente possa fazer o maior mandato de um deputado federal dentro de Cupira.
2: Companheiro Abelardo Ribeiro Godoy.
1: Anderson Ferreira, candidato a deputado federal, um prazer estar recebendo o senhor aqui. Eu já conhecia seu irmão, conheço seu pai, né? Morei 22 anos no Recife, conheço o trabalho do seu pai, Manuel Ferreira, inclusive quando ele fazia aquele DVDzinho, acredito que o senhor está lembrado.
0: Foi o primeiro mandato meu de deputado federal.
1: Sim.
0: Eu já fui deputado federal por 2 mandatos. De 2010 até 2016. Eu tive que renunciar ao meu segundo mandato para assumir a prefeitura de Jaboatão. Também tive 2 mandatos de prefeito.
1: Morei 22 anos ali em Setúbal, então acompanhei muito de perto o seu trabalho em Jaboatão. Prazer estar recebendo o senhor aqui. Anderson, a gente tem uma previsão aí, uma estimativa de cálculo de mais ou menos 30% do eleitorado pernambucano que acompanha a direita, que vota nos candidatos de direita. E estava se especulando muito seu nome como senador, como candidato ao Senado. Hoje o candidato ao Senado pelo PL é o Mendonça Filho. O que foi que fez o Anderson Ferreira, que foi o candidato a governador na última eleição, chegou bem perto do segundo turno?
0: 1%.
1: Foi, chegou bem perto do segundo turno, sair de uma possível candidatura ao Senado para confirmar sua candidatura a deputado federal pelo PL?
0: É simples, eu posso te responder de uma forma muito simples. Eu sou de cumprir missão, né? Nosso partido, o PL, é o maior partido do Brasil. E hoje nós temos uma meta, que é eleger o maior número de deputados federais, deputados estaduais e também uma cadeira no Senado, não é? E essa meta, que é o do Brasil inteiro, não pode ser diferente em Pernambuco. Nós fizemos uma construção, atraímos Mendonça para o PL, abrilhantando ainda mais o quadro do PL. Eu sempre digo que o PL passou por uma reestruturação e qualificou ainda mais o quadro, porque você ter Mendonça Filho como um pré-candidato a deputado federal, que naquele período estava sendo junto conosco, então eu fiquei assim muito feliz. E quando houve uma movimentação nos 45 do segundo tempo, assim, levando para uma linguagem futebolística, né, houve um conflito na chapa de Raquel entre uma candidatura do Senado, uma disputa entre Miguel e Eduardo da Fonte, foi quando a gente fez umas contas e eu falei para o Mendonça: Mendonça, está aí uma oportunidade de você, não é? Porque eu já tinha retirado a minha candidatura do Senado. Por que eu retirei? Eu retirei para poder potencializar meu irmão, que foi o deputado federal mais votado em Pernambuco e no Nordeste, ele iria para uma candidatura estadual, para a gente poder, na última eleição, nós elegemos 5 deputados estaduais. E a gente queria ampliar a cadeira na Assembleia. Então, eu viria para a federal para também ampliar a bancada federal, que elegemos 4 deputados federais. E ali, quando a gente viu aquele movimento sendo feito na Constituição do Achapa, e olhando o eleitorado em Pernambuco, a viabilidade.

0: pela experiência, pela capacidade e pelo vácuo político de um eleitor de direita, que era o campo que nós militamos. Então, isso fez o Mendonça se empolgar. Houve uma construção, lógico, de um presidente nacional do partido, que foi o Valdemar Costa Neto, o próprio Flávio Bolsonaro, que tinha feito um vídeo me convocando para a disputa. Eu falei: Flávio, está na hora de você empolgar o Mendonça. E aí o Mendonça, desprendido, né, totalmente, e com a missão de vida pública muito focada em dar o seu melhor e dar a sua contribuição, viu que realmente havia uma necessidade de ter um candidato ao Senado no campo da direita, não é? E não só assim no campo da direita, mas tendo como base principal o campo da direita. Mas nós, eu e o Mendonça, a gente sempre teve um perfil de não sermos extremistas. Então isso faz com que a gente consiga se comunicar com todo eleitor. Foi assim na minha eleição para governador em Pernambuco, não é? Você tem uma noção, 70% do estado de Pernambuco o eleitor é de esquerda e 30% é da direita. Como é que eu, candidato a governador, há 4 anos atrás, com Bolsonaro na minha chapa, né, sendo meu candidato a presidente, no mesmo partido, com o mesmo número, como é que eu consegui ter o resultado que eu tive eleitoral? Cidades que tinham tradição de ter eleitores de esquerda, como Olinda, Paulista, Abreu Lima, Camaragibe, São Lourenço da Mata, eu fui o candidato a governador mais votado. Eu fui mais votado em toda a região metropolitana. A minha diferença para Raquel foi 1% para eu estar no segundo turno, e todos sabem o que ocorreu, né, no dia da eleição, que oscilou ali os números. É, eu vim em primeiro lugar e teve essa comoção em Pernambuco, e aí eu fiquei 1% atrás. Então, é uma demonstração clara que o nosso partido, o PL, sabe dialogar com todas as frentes. Eu nunca fiz política do extremismo, eu sempre, nunca abri mão das minhas posições, mas sempre aprendi a respeitar quem pensa diferente. É assim que eu faço política. E foi nesse mesmo perfil que Mendonça, né, também se encorajou e tomou essa decisão. Fortaleceu o PL, fortaleceu a política pernambucana, porque ter Mendonça numa disputa no Senado abrilhanta ainda mais esse debate eleitoral.
1: Bom, são 9:10, 9:10. Nós vamos ao breve intervalo comercial, mas é coisa ligeirinha. Mas antes disso, e eu quero que o nosso bom companheiro, o jornalista Edgar Fênix, também se dirija ao Anderson. Parece que ele tem também uma pergunta aí. Pois não, companheiro?
2: Vamos direcionar então nossa conversa para o deputado Henrique Filho, né? Deputado. Opa, estadual.
1: Por favor.
2: O Henrique Filho, que entrou muito jovem na política, né? Se não me falha a memória, aos 18 anos, né? Disputou ali um mandato, foi eleito.
3: Tinha,
2: né?
3: 19
2: anos,
3: mas
2: iniciou,
3: né, o processo, eu tinha 18 anos.
2: Foi eleito ali vereador na cidade de Vitória de Santo Antão. Enfim, de lá para cá fez a sua trajetória. Deputado, bem-vindo à Rádio Agreste. Bom dia.
3: Oi, Edgar, muito bom dia. Bom dia também ao Ilamar Alves, ao Ilamar Júnior, ao Abelardo, que compõe aqui conosco a representatividade da Agreste FM, que faz o Visão Política. E para mim é uma alegria, mais uma vez, poder falar para todos vocês que nos escutam, junto com nossos amigos que nos acompanham aqui no município, o nosso sempre prefeito José Maria Leite de Macedo, homem que nunca morreu. E também não tem medo de quem morre. É uma frase que ele sempre fala. André Macedo, meu grande amigo, também doutor Goberi, nosso vice-prefeito, aqui todos amigos, Palito, Ricássio, nosso vereador mais votado de Cupira, junto com sua esposa e companheira, doutora Carol, e também os companheiros que representam a oposição de Cupira, o Ramon, o Neto, Vinícius, Carneirinho, a Antonielle, que seguem numa linha de oposição à gestão municipal, e que fazem a política ter esse dinamismo de representatividade, de mostrar os seus candidatos. E também aqui meu grande amigo Abelardo, que abrilhanta essa bancada na manhã, obrigado, de hoje.
2: Deputado, o senhor foi eleito.
3: Perdão.
2: Como...
3: E meu companheiro aqui de luta, nosso deputado federal Anderson Ferreira, que...
0: Pedi voto para ele, viu, para vereador lá, quando ele era vereador. Foi? Fui cabo eleitoral dele também lá.
3: A gente retribuiu você também como prefeito de Jaboatão.
0: É verdade.
3: A gente trocou favores,
0: é verdade,
3: também,
0: é verdade,
3: com seu irmão no Recife. Isso. E seu pai, que é uma figura de grande respeito, não só na política, mas em todo o cenário, em todo Pernambuco. O Manuel Ferreira é um homem com uma conduta ilibada, e lá na Assembleia tinha e tem o respeito de todos os deputados pelo comportamento, pelo estilo, pelo perfil, e ser uma pessoa que agrega, que se sensibiliza com o próximo. Esse aí é um pouquinho do que eu vi do meu amigo Manuel Ferreira. Eu tinha uma grande alegria quando falava com ele, o respeito que eu tenho, e reconhecer a amizade que tem entre meu pai e o seu, dois homens que fazem a política de Pernambuco e também representaram o nosso estado. Henrique Queiroz, ainda lá em Buenos Aires, aos 79 anos, assumiu lá um novo desafio como gestor municipal, e está aí como algo novo para ele, que teve a sua vida inteira dedicada ao parlamento estadual. Ele teve 10 mandatos como deputado estadual. Eu estou partindo, se Deus permitir, para o terceiro. Minha vida inteira foi dentro da política. Eu nasci, ele era deputado, então eu sempre acompanhei os problemas, a evolução do nosso estado, as conquistas, mas acima de tudo a gente poder ouvir as pessoas, saber e ver de perto a dor, os sonhos, o que se espera para cada região, para cada cidade do nosso estado, e poder levar não só para a tribuna da Assembleia, mas hoje para a governadora Raquel Lira, para todos os secretários, e Cupira, aí me perdoe os outros municípios, é uma cidade que se destaca. Antes aqui tem um polo de confecções fortíssimo, que a gente teve a oportunidade de mostrar não só para Pernambuco, mas para vários outros estados, através do Festival da Confecção de Cupira, o FCC. Hoje não existe mais, questões políticas municipal, o prefeito decidiu não fazer, porque foi um projeto idealizado por André Macedo, que incentiva, que mostra Cupira, que abre as portas para novos negócios, e quem faz uma política do passado para que as pessoas fiquem independentes do poder público, não incentivam as ações e investimentos de cunho particular, de empreendimentos privados, para que as pessoas dependam cada vez mais da prefeitura, de programas de auxílio governamental, para que cada vez o voto seja mais atrelado a quem está gerindo o município. E Zé Maria pensa diferente, pensa em dar oportunidade. Isso fez com que Cupira, nos 8 anos que foi administrada por Zé Maria, tivesse um grande crescimento, não só econômico, mas individual, de cada investidor, de cada pessoa que acredita e que enxerga uma Cupira cada vez mais forte.
1: Vamos à pergunta?
2: Vamos então. Deputado, o senhor foi eleito deputado estadual, em 2018, com mais de 35.600 votos. 4 anos depois, a responsabilidade aumenta, O senhor foi reeleito com mais de 43 mil votos. E eu lhe pergunto, por que que o eleitor pernambucano precisa confiar ou deve confiar mais uma vez no Henrique Filho?
3: Edgar, em todos os municípios que eu represento, eu sempre busco estar muito presente. Estar presente para poder ouvir, para poder acompanhar as necessidades e poder canalizar o meu esforço, o meu trabalho, para buscar aquilo que a população quer. A gente tem ações aqui em Cupira desde o primeiro dia do meu mandato, mas acima de tudo a minha presença, ela é constante, e isso é o que faz a diferença de quando se representa uma cidade, uma região. E isso eu faço questão, porque eu aprendi também com uma pessoa que é meu exemplo, que é meu pai, porque a vida dele foi dedicada a servir as pessoas. Esse é o verdadeiro sentido de quem faz política. E ter a oportunidade de, quando estavam se falando em iluminação de LED, eu consegui recursos para a gente iluminar Miguel Pereira Neto, até chegar para o asfalto da Etelvino Lins e juntar com ele a PS-123, que liga Cupira até Lagoa dos Gatos. E uma grande conquista de puxar, de estender essa pavimentação até Belém de Maria. Isso são trabalhos que eu desempenhei sempre junto ao nosso grupo, a pessoas que acreditam e confiam no meu trabalho. E essa retribuição, não só pelo voto, é por amizade, é por conhecer, é por me sensibilizar e me colocar no lugar do próximo. Então, a gente teve sempre uma atuação muito próxima a cada pessoa, a cada, não só liderança, mas aqui eu construo amigos todos os dias que eu chego. E a gente preparou até algumas ações do que já foi feito, mas a gente tem que passar a enxergar o futuro, as oportunidades que Cupira vai ter para um futuro que a gente começa a lutar agora, porque não só a melhoria do abastecimento d'água, que é uma preocupação do governo, da governadora Raquel Lira, que investe em todo o estado, e que essa ação a gente tem que lutar cada vez mais para que Cupira não sofra, como cidade nenhuma hoje pode falar de uma carência, de uma falta d'água. Infelizmente ainda é uma realidade em várias cidades de Pernambuco, mesmo com tanto investimento, mesmo com a água da transposição do São Francisco chegando em várias cidades, a gente ainda tem que buscar atender a essa necessidade básica da população e garantir a segurança pública e ter realmente uma educação de qualidade, porque Cupira é uma cidade de oportunidades, mas a gente tem que preparar nossa criança, nosso jovem, para um futuro que começa amanhã. Se a gente tem um exemplo muito claro aqui com o Convida, Anderson, muito similar ao Compaz, que foi algo de iniciativa lá da capital pernambucana, que transforma a realidade de regiões mais pobres, e você bem sabe disso, que as crianças têm um convívio na comunidade que vive com tudo que não presta, com tráfico de drogas, com prostituição, e esse equipamento ele garante que a criança, depois da escola, se dedique a um outro turno, contraturno, com aulas
0: esportivas, né?
3: Com aulas práticas, com atividades esportivas, e muda a realidade de uma criança, de um jovem que está pronto para o amanhã. Então é essa linha que eu sigo, é essa forma que eu trabalho, e é por isso que eu venho aqui pedir mais uma vez a você de Cupira, a você que me escuta, mais um voto de confiança para ser o seu deputado estadual, com o compromisso de trabalhar todos os dias e cada vez mais. Henrique Filho, 11777.
1: Dois jovens que dedicaram toda a sua juventude e continuam a serviço do povo pernambucano. Isso é até louvável, né? Pela maneira honrosa com que ele representa, eles representam o povo de Pernambuco, e ficamos felizes em recebê-los. Dizemos mais uma vez, graças a Deus, estamos tendo o privilégio de só trazermos aqui para essa série de debates, de entrevistas, de conversa com o público, os melhores, aqueles que representam a moralidade da política brasileira, com todo respeito aos demais que negam aqui fazer comparações. Anderson Ferreira, eu ia chamá-lo do senhor, mas...
0: Não, chame de Anderson, de
1: perfeito,
0: você.
1: Eu não vou envelhecer. Conhecendo-o como nós conhecemos, considerando, Anderson, que a direita projeta obter ou reter cerca de 30% do eleitorado aqui em Pernambuco...
0: Não, ele já teve 30%. A gente quer 40%. Por cento ou mais.
1: Ah, então, meu Deus.
0: Já teve 30.
1: Eu vou mudar a pergunta, Anderson. É claro que você representa exatamente Pernambuco desde o seu pai, de longas datas. Já tivemos o privilégio de ter aqui conosco um programa evangélico da sua emissora, lá da sua cidade, no horário de 1h, que era de grande audiência.
0: Mas deve ter sido o programa Libertador, né?
1: Libertador,
0: que a gente fazia em rede.
1: Programa de Deus para o povo de Deus. Isso. Independente de
0: era um impacto evangélico em prol da família.
1: Perfeitamente. E para todos, católicos, evangélicos, falava isso. De Deus.
0: Família.
1: Independentemente. Perfeitamente. Ô Anderson, como é que o senhor avalia essa recente onda de denúncias contra ministros do STF? E que deve ser o papel de um deputado federal diante dessa crise institucional. Hoje, nós fazíamos um comentário com os demais companheiros, levamos ao ar uma matéria de que o STF vira alvo em todo o mundo com revelações desse Banco Master, que esperam apurações rigorosas sobre os ministros envolvidos, que, lamentavelmente, eu acho que era um dos únicos jogos que nós ainda acreditávamos, ainda tínhamos fé diante de tanta lama, de tanta coisa horrorosa que acontece com a política e a maioria dos políticos, raríssimas exceções, e o senhor sabe disso melhor do que ninguém. Eu vou lhe fazer essa pergunta. Vou repetir. Candidato Anderson Ferreira, como é que você avalia essa recente onda de denúncias contra os ministros da Suprema Corte? E qual deve ser o papel de um deputado federal diante dessa crise institucional, crendo que certamente o senhor vai estar lá? Pois não.
0: É, primeiro a gente vive numa democracia, não é numa ditadura. Então a gente tem que aprender a respeitar a autonomia dos poderes. Mas também que cobre a transparência em cada poder. Eu acho que o Congresso sempre foi muito exposto, não é? E, pela própria mídia. E hoje a gente vê a mídia expondo também os abusos que ocorrem no Supremo. Então acho que é importante sim termos essa transparência e eu não estou aqui para passar pano no morno em quem está errado. Ao contrário, eu acho que a gente deve apurar sim. O André Mendonça, o ministro André Mendonça, teve uma coragem muito grande de expor, não é? O que está ocorrendo através desse escândalo dos aposentados, foi a questão do Banco Master, né? Houve essa denúncia e quando ele libera os áudios, e nesses áudios tendo o Vocaro com insinuações, né, de tratativas com o ministro Alexandre de Moraes, eu acho que é importante que a sociedade saiba. E eu até estranhei de ontem para hoje, foi quando começou a surgir esses áudios, né, que a imprensa, e principalmente emissoras assim, que não costumam fazer divulgações dessas, às vezes é muito manipulada pelo quem está no poder, né, se desprendendo dessa autonomia do poder e liberando esses áudios para informação de todos. Então, eu acredito que nós estamos avançando muito. E isso, as redes sociais, têm sido um instrumento de comunicação muito grande para a maioria da população. Antigamente, a gente só tinha as informações através da TV ou rádio, né? E as redes sociais potencializam ainda mais o acesso às informações. Também às desinformações, né? Há de convir que tem também muitas coisas que ocorrem que traz a desinformação. Mas eu sou totalmente a favor que haja, sim, toda a investigação e que haja transparência e que os poderes possam ter autonomias e cada um saiba respeitar também a autonomia de outro poder. Então, a gente está avançando nessa construção. Eu acredito que isso é uma construção de um novo Brasil.
2: Deu um prazer, agora já conversei com o senhor, Anderson, conversar também agora com o Henrique Filho, né, deputado estadual, candidato à reeleição pelo PP. Henrique, você teve nesse último mandato uma atuação destacada como líder do PP na Assembleia. Você tem uma relação muito próxima, isso é público, com o candidato a senador Eduardo da Fonte. Como é que você enxerga essa parceria visando o futuro? Você está vendo com bons olhos o caminho que o Eduardo da Fonte está percorrendo? Está vendo ele como favorito? E no que essa parceria Henrique Filho e Eduardo da Fonte pode se projetar de benefícios para a Cupira, para a região e para todo o estado de Pernambuco?
3: Excelente pergunta, Belardo. Hoje é líder lá da Federação União Progressista, que é presidida aqui pelo deputado federal e candidato a senador Eduardo da Fonte, que levanta bandeiras importantes para toda a bancada, que é a maior bancada da Assembleia Legislativa, também uma das maiores lá da Câmara dos Deputados. E nós levantamos uma bandeira de investimento maciço na saúde. Então, o Eduardo da Fonte, ele traz para todos os deputados estaduais e federais a importância de equiparmos os hospitais SUS, hospitais do Estado, que prestam serviço à população pernambucana, e de colocar esses equipamentos iguais aos hospitais particulares de São Paulo, que formam o melhor atendimento médico da América Latina. Então, você tem ações e investimentos em vários hospitais do IMIP, Restauração, Agamenon Magalhães, Santa Casa da Misericórdia, você vai no Oswaldo Cruz, enfim, todos os hospitais, a gente pode dizer, uma grande maioria tem investimentos carimbados com recursos não só de Eduardo, mas também dos deputados que o acompanham. E ter essa proximidade com ele, hoje um dos maiores líderes do nosso estado, que concorre a uma vaga de Senado, que a gente vê e acompanha os números, a população ainda está conhecendo o trabalho de cada um. Eu vejo Eduardo como um dos nomes fortes para ganhar a eleição, e isso é um trabalho de construção, de poder propagar o seu trabalho. A gente defende o nome de Eduardo, não só por compor o seu partido, mas por acreditar que ele no Senado terá condições de fazer ainda mais por Pernambuco e pelo nosso povo. Eu tive, inclusive, em Araripina, numa luta que ele vem travando para a abertura do Hospital de Câncer do Sertão do Araripe, porque os pacientes lá da região têm que percorrer mais de 700 quilômetros para fazer um tratamento de câncer aqui na capital pernambucana. E é um tratamento que debilita muito o paciente e que muitas vezes interrompe no meio do caminho por não aguentar fazer essa viagem. E a abertura desse hospital lá é mais uma forma, mais um trabalho que o credencia para ser um dos representantes de Pernambuco lá no Senado. Também um trabalho muito forte pela causa da inclusão, a abertura das Casas Azuis é um compromisso que ele firmou com cada candidato a prefeito que foi apoiado pelo partido. A gente sabe o drama, a dificuldade das famílias atípicas que não têm o atendimento, o acompanhamento de profissionais e que tem o dia a dia muito difícil, mas é um trabalho também muito forte, uma bandeira do nosso partido, que é encabeçada por Eduardo e que a gente abraça como se fosse nossa, porque a gente também se sensibiliza e trabalha para que um maior número de municípios possa ter e oferecer à população esses atendimentos. Então também é uma das bandeiras que eu levanto por influência, por conhecer de perto e por saber a necessidade que tem o nosso povo de ter um investimento maior na saúde e poder chegar o Ilamar lá no Hospital de Câncer, lá no Recife de Pernambuco, ficar ali na Cruz Cabugá e saber que tem um acelerador linear lá, que foi adquirido com recurso público encaminhado por Eduardo, por Lula, por Henrique Filho, pelos deputados que compõem o Progressistas. E esse equipamento ter um tempo de tratamento mais curto, ser mais incisivo no tratamento, porque o que tinha lá era um equipamento já obsoleto, e o de lá hoje é moderno, pode ir no Sírio-Libanês, o equipamento é o mesmo.
2: O Visão Política entrevista hoje, né? Os candidatos à reeleição, como deputado estadual Henrique Queiroz Filho e o candidato a deputado federal Anderson Ferreira. Candidato Anderson, o seu partido está muito próximo do projeto da governadora Raquel Lira. Inclusive o Mendonça Filho, candidato ao Senado pelo PL, em seu guia eleitoral, sua propaganda eleitoral gratuita, ele defende o nome da Raquel Lira, se apresenta como se fosse o terceiro candidato ao Senado na chapa da governadora Raquel Lira. Que avaliação o candidato Anderson Ferreira faz da gestão que vem fazendo a governadora e candidata à reeleição Raquel Lira?
4: Olha, eu tenho uma boa relação com o Raquel. Nós tivemos uma história construída praticamente juntos, né? A gente fez uma pré-campanha na eleição passada juntos. A gente montou um movimento chamado Levanta Pernambuco. Percorremos aí durante 6 meses todo o estado. E quando foi de última hora, eu tive que ser candidato a governador, porque o presidente Bolsonaro veio para o meu partido. E ali a relação sempre foi muito amistosa entre eu e ela. Durante toda a nossa campanha nós tivemos essa relação. No início do governo eu sempre deixei claro para o povo de Pernambuco que eu iria contribuir com Pernambuco, e foi assim que nós fizemos, né? A maior parte do nosso partido, da nossa bancada na Assembleia Legislativa, né? Tirando um único deputado, que na época era o deputado, na época não, ainda continua sendo o deputado Feitosa, né? Que votava assim, vamos supor, que fazia uma oposição, mas os demais dos 4 deputados votavam com o governo. Então, hoje, eu vejo um trabalho que não foi fácil para a Raquel, né? Diante de um estado que passou por mais de 16 anos na mão de um único partido. Eu sou até contra a reeleição. Eu acho que um deputado teria um mandato de um executivo, tanto de prefeito como governador, tinha que ser de 5 anos, sem direito à reeleição. E ali eu pude ver um partido que passou muito tempo no poder, engessando, de uma certa forma,
0: o governo, né? E a Raquel pegou um grande desafio, né? Teve que passar aí 2 anos arrumando a casa e agora com 1 ano e meio acelerando o ritmo, pondo um ritmo, né, de entregas para o povo de Pernambuco. Eu acredito que ela vai ter vitória sim nessa campanha eleitoral. E eu torço para que possa cada vez mais Pernambuco continuar avançando.
1: Eu vou fazer uma última pergunta, pelo menos ao deputado Anderson também. O deputado, como é que os senhores políticos candidatos a nível federal ouvem o povo nas ruas, porque ninguém melhor do que vocês, um momento, uma oportunidade como essa, visita todo o estado, não é? Exatamente para apoios para a candidatura. É preciso, mas altamente
0: necessário. É o corpo a corpo, como a gente
1: perfeitamente
0: chama.
1: Perfeitamente. Como é que vocês estão vendo, por exemplo, as pesquisas, esses candidatos à presidência da República, em função de que, segundo as próprias pesquisas, nós as temos divulgado aqui, mostram que o povo, pelo menos a maioria do povo brasileiro, nem quer o Bolsonaro, muito menos o Lula. Está provado isso, não é? Não tem o que esconder, não precisa. Agora, estão naquela, não tem tu, vai tu mesmo, não é? Como é que o senhor vê, digamos, esse novo fenômeno político que em uma semana conseguiu 450% de aumento como candidato, não é, à presidência da República também, que segundo a própria imprensa seria um orgulho para o nosso país, porque é um conhecido mundialmente, né, como é o Augusto Cury. Há quem diga até, alguns cientistas políticos, de que esse Cury, pela proporção e pela maneira simpática como ele tem se apresentado ao povo, culto como ele é, quem sabe para essa polarização, que ninguém aceita mais isso, não é? O crescimento dele. Há quem diga que é possível que já na próxima semana ele já atinja aí seus 20% de aceitação.
0: Você não vai ficar com raiva de mim, não?
1: Por favor.
0: Posso ser bem sincero?
1: Posso, pode.
0: Olha, ele não vai para canto nenhum.
1: Oi, não. Não, fica à vontade.
0: O Cury não vai para canto nenhum, o Caiado não vai para canto nenhum, o Zema não vai para canto nenhum. E mais do que nunca está comprovado nas pesquisas, essa eleição entre Lula e Bolsonaro, e o Flávio Bolsonaro, não tem para onde. Infelizmente, ou felizmente, né? Tem uns que concordam e outros que discordam. Existe essa polarização, só basta você andar na feira hoje, aqui mesmo, dentro de Cupira. O nosso povo está dividido, só fala em dois nomes, ou Lula ou Flávio. Ninguém sabe nem quem é Cury. E o time está muito pequeno. A gente tem uma reta final de 25 dias de campanha, e 30 no máximo. Não dá para ninguém crescer durante esse período. Essa eleição continua sendo polarizada. E essa eleição vai ser eleição do detalhe.
1: Candidato Anderson, eu não perguntei, eu acho que houve um equívoco, me permita também. Eu não disse que o Cury seria o presidente da República.
0: Não, mas com 20%.
1: Eu disse que ele está crescendo.
0: Mas não chega.
1: Em uma semana, 450%. Ele tinha 2 pontos percentuais, passou para 11 pontos percentuais. E olha que ele só tem 35 segundos não, né, no rádio e na televisão. Mas tem os debates e como ele tem se apresentado da forma dele, comenta que é possível que ele possa chegar a 20%, é possível. Eu perguntei como é que o senhor viu isso aí. O senhor apenas está discordando.
0: Eu discordo até porque eu tenho acompanhado nas ruas, não é? Nós temos aí um Caiado, que é um grande nome, um nome que tem uma envergadura política, uma experiência política muito grande, e não consegue pontuar. Nós temos o Zema também. Foi o governador de Minas, um estado que tem uma área territorial absurda, um número de eleitor que define.
5: Segundo colégio eleitoral.
0: Segundo colégio eleitoral do Brasil. E continua não pontuando. Então, é difícil. É quem não está na política, como o Cury, né? é um filósofo, um psicólogo, um psiquiatra, né? Não estou tirando a capacidade de nenhum dos candidatos, entenda bem.
5: Por favor.
0: Eu tô sendo muito cirúrgico na questão de definição eleitoral. Essa eleição está entre o Flávio e entre o Lula, não tem para onde. E ainda vou mais além, essa eleição vai ser num detalhe, a diferença continua apertada. Desculpa a minha forma muito contundente de eu responder.
1: Mas eu gosto disso.
0: Eu ainda passei uma vaselina no início.
1: De franqueza.
0: Ainda perguntei, posso ir devagar? Não fique chateado comigo.
1: Não, por favor.
0: Eu ainda passei vaselina.
1: Por favor. Não é? Nós aqui, é aquela coisa, se temos partido, temos. Se temos candidato, temos.
0: Deixa eu fazer agora, um registro aqui. Por favor. Falando de filósofo, de autoridade, de pessoas que têm uma capacidade muito grande, eu não posso deixar de agradecer a presença do doutor Fernando Ramos, que está nos acompanhando aqui, tirou um tempo da sua agenda para estar andando na feira, em Cupira. Ele é muito amigo de Zé Maria, mas eu disse a ele que adotasse um espaço no coração para caber Anderson Ferreira, 22-22, para deputado federal.
3: Não é a tua. No coração de Fernando parece só cabe Zé Maria, que eu tento entrar também.
1: Tá vendo? Eu não sei, o Ilama Júnior, que é o nosso diretor, apesar de você é filho dele, papai, o senhor pode perder a sua função aí, porque o senhor às vezes é muito polêmico, às vezes o senhor põe coisas que nem deveria
0: só funciona assim.
1: Fazê-lo.
0: Só funciona assim, eu adoro. Pensa numa coisa, eu entrei na política provocado, veja, eu venho de uma família política, meu irmão teve 4 mandatos para eu disputar a primeira eleição. A minha primeira eleição, eu fui direto para deputado federal.
1: Perfeito.
0: Não fui vereador, não fui deputado estadual,
1: me
0: não fui
1: lembro
0: prefeito.
1: Perfeitamente.
0: Quer dizer, quando diziam assim, é difícil, tu não consegue, eu só gosto de desafio. Então, quando eu venho para entrevista, quando eu pego um entrevistador que me provoque com temas, é que eu me divirto. Não fica assustado comigo, não. Você vê que eu falo todo acelerado, eu sou acelerado por natureza. Você conhece meu pai, eu herdei mais o perfil de papai do que André. André é mais pacato, eu sou mais agitado.
1: Ali é mais simples, mais coisa.
0: Mas pelo menos se
1: comenta de que da família Ferreira, né, o Anderson, ele não seria o mais culto, mas é o que mais dialoga, o que mais é convidado exatamente para essas bancadas de programa. E não é só em época política, não. Em todos os dias do ano, todo mundo quer o Anderson para conversar com ele, porque a gente sabe, você não tem papa na língua. E é uma tribuna extraordinária, não quero ser agradável.
0: Eu fui,
1: a gente sabe disso.
0: Eu fui criado em calçada, além de
1: extrovertido.
0: Que ele da feira aí,
1: você, né? Ninguém melhor do que você conhece o povo pernambucano.
0: Desculpa, viu, deputado Henrique Filho, fica, mas essa eu poderia dizer. Veja que coisa interessante. Eu disputei minha primeira eleição para deputado federal sem ter apoio de um prefeito. Isso é quase impossível. Isso acontece quando o cara é cantor ou é pastor de uma igreja, né, assim? Mas nem isso, porque a gente não tinha tido o apoio da igreja que meu pai militou a vida toda naquela eleição. E eu fui ali como foi para quebrar paradigmas, né? A gente disputou a eleição, ganhamos aquela eleição. Quando foi no segundo mandato, disseram para mim, é difícil, porque tu tem que dobrar os votos. Eu, pro primeiro e pro segundo mandato, eu tripliquei os votos, né? Sem ter um prefeito também. Hoje, nosso grupo tem mais de 19 prefeitos. Nós conseguimos ampliar muito nossa base. Mas o que é que eu quero dizer com isso? Eu quero dizer para você que está nos ouvindo em casa, você que está nos assistindo, nunca desista dos seus sonhos. Cada um tem um potencial muito forte. Só basta você acreditar, colocar Deus como centro da sua vida, saber que você pode ser um instrumento para transformar a vida das pessoas, que você consegue alcançar a meta. Então foi assim na minha vida. Eu estou aqui pelo milagre de Deus, porque eu faço política por vocação, por vontade política de transformar a vida, porque é uma ferramenta fantástica. E unindo pessoas do bem, pessoas que têm o mesmo princípio e conseguem entender o porquê eu tenho isso como missão de vida. Então, cada eleição dessa a gente se emociona, porque a gente passa um filme de como foi o início. Eu, quando estou andando na feira, apertando a mão das pessoas, eu gosto de fazer. Eu, quando estou dando uma entrevista nessa rádio, eu me sinto bem, porque é uma forma de eu me apresentar para aqueles que ainda não me conhecem. Podem me ver na televisão, ver a biografia, por onde eu passei, e não sabe como foi o início disso tudo. O início foi podendo falar com você, apertando sua mão, entendendo seus problemas e podendo usar o meu mandato para transformar a vida das pessoas. É por isso que eu faço política, é por isso que eu estou hoje do lado desse deputado aqui, que é um guerreiro. Não tenho dúvida nenhuma que você vai ser reeleito, irmão. seu pai. Nós temos uma responsabilidade muito grande pelos pais que nós temos e o legado que ele deixou na história de Pernambuco. Então a gente tem por obrigação ou fazer igual ou fazer melhor. Então vá para cima, que eu tô correndo.
3: Pegar um gancho aqui nas suas palavras, em Mateus 21, 22, se você crer, você receberá tudo o que pedir em oração.
0: Amém.
3: Então orem de joelho.
1: É assunto, pô.
3: Que tá ele,
1: tudo, inclusive o próprio prefeito.
3: Ele atenderá.
1: Leite de Macedo, obrigado. Eu até brinco às vezes, eu digo, rapaz, eu gostaria se eu tivesse que ter tido filhos que entrassem na política, eu gostaria que fosse exatamente como vocês. Exatamente.
0: Obrigado.
1: Como o André Ferreira, obrigado. Até porque é um homem de Deus. Não, eu tenho muita admiração por todos
5: vocês. O senhor me permite também aqui. Eu já fiz duas perguntas ao candidato Henrique, vou perguntar para o Anderson agora. O senhor me permite, você não fica com raiva, não, viu? Anderson, eu vi que o senhor gosta de falar e fala sem problema. A gente sabe, eu já lhe expliquei aqui que eu morei em Recife e acompanhei sua trajetória em Jaboatão. O senhor está esperando uma votação lá em Jaboatão expressiva? Por que eu pergunto isso? O senhor foi prefeito lá por 2 mandatos, fez o sucessor através do Mano Medeiros, mas o Mano Medeiros hoje segue rumo diferente do senhor. O senhor espera que em Jaboatão o senhor também vai conseguir manter a sua força? Vai ser a cidade que Anderson Ferreira vai ser mais votado, vai ser Jaboatão?
0: Eu gostei de Abelardo, porque ele usou uma palavra muito bonita para chamar que ele me traiu, né?
5: Não,
0: você disse que ele tomou
5: aí
0: um rumo
5: o senhor
0: diferente.
5: Tá dizendo, tomou um rumo diferente.
0: Tomou um rumo diferente. A palavra correta é traição. Ele me traiu, porque eu tenho uma. Eu aprendi um tempo atrás. Eu não aprendi, eu vi de um grande político que hoje não está mais aqui conosco, que é Eduardo Campos. Ele estava disputando a presidência da República. E ele estava conversando comigo. Naquela época, o palácio estava funcionando, porque estava em reforma, estava funcionando no centro de convenções. Isso. E eu dizendo, Eduardo, tu vai, como é que é essa relação, você com o PT e de repente de uma candidata, aquela história
5: Sim.
0: toda. Ele disse, Anderson, tem que ter muita habilidade e muito cuidado, porque o povo, né, ele adora uma traição, mas não perdoa o traidor. Então, o Eduardo tinha muito medo de achar que ele estava traindo o Lula, aquela questão toda.
5: Sim, claro.
0: E isso, até hoje, eu observo isso. Quando eu ando em Jaboatão, as pessoas perceberam um movimento. Tanto é que a cidade está acabada, né? Tudo que a gente construiu, ele conseguiu desconstruir a curto prazo, né? E algo que deixa você ainda mais magoado, porque essa traição não é uma apenas traição na política. Né? Para quem não sabe, o Mano, ele é casado com a esposa dele, a irmã da mulher do meu irmão, de André. André é com o cunhado dele. Então, a traição o povo não perdoa. Imagina quando é em família. Então, hoje, a gente anda de cabeça erguida em Jaboatão, todos ficam sensíveis com a situação, né? Porque uma pessoa que nunca teve uma trajetória política, nós trouxemos ele dentro do nosso grupo durante 25 anos, Todos os cargos que eu ocupei no governo do estado, eu sempre encaminhei ele no DENIT, no DR, na EPTI. Todos os cargos que a gente ocupava, o Mano estava ocupando através da nossa indicação. Chegou ao ponto de quando eu me elegei prefeito, colocar ele como chefe de gabinete, depois colocar ele como secretário de infraestrutura, depois colocar ele como vice-prefeito, porque eu já pensava em disputar a eleição do governo. E poderia ser um movimento que eu teria que renunciar ao mandato. Eu não podia renunciar claro. Deixando numa mão de uma pessoa que eu não confiasse. Ué, 25 anos. A esposa dele ser irmã da esposa do meu irmão. Cara, você nunca imaginava uma pessoa trair. Hoje apresentando outro candidato a deputado federal e a própria esposa concorrente do meu irmão. Quer dizer, com a estrutura a qual eu coloquei ele ali como vice-prefeito. Apoiei ele candidato a prefeito, fui o único prefeito de Jaboatão que elegeu seu sucessor na história de Jaboatão. Quando nosso partido, eu dei o fundo eleitoral, o teto, montei 9 vereadores através do fundo eleitoral, nós ajudamos também a eleger pelo PL. Depois que termina a eleição, sai do partido, sai a esposa, me trai, mas aí é que tá, veja. Hoje o povo, ele entendeu muito bem o que ocorreu. E a cidade está destruída. Ele não consegue organizar, até porque ele se perdeu no meio dessa caminhada. Então, o que é que acontece hoje? Tem 24 meses para ele desocupar. O prazo acaba agora. Quando acabar essa eleição, ele não pode ser candidato a prefeito. Então, a população já está enxergando um novo futuro para Jaboatão.
5: O senhor me permite só uma parte?
0: Pode.
5: Aquela obra de Jardim Monte Verde, aquela obra das encostas de Jardim Monte Verde, então não teve participação do Mano, foi o governo do estado que fez.
0: Foi a participação do governo do estado.
5: O Mano não teve participação.
0: Não. Ele pegou... Não, vou ficar calado. Deixa pra lá, vou ficar calado. Pega a carona. Caroneiro.
3: Só aproveitar aqui, de traição, Zé Maria também conhece muito bem.
2: Deputado, só pra gente, é claro, né? A gente sabe que a agenda dos dois são muito concorridas, né? Deputado Henrique Filho, pra gente já nos encaminhar aqui pra reta final, o senhor aqui em Cupira vem sendo votado já há algumas eleições. Na eleição passada, por exemplo, o senhor chegou a ser majoritário na cidade com todo o Grupo Unido, e aí inclui-se, né? O então prefeito à época, José Maria Leite de Macedo, mas tinha como vice o Eduardo Lira, que é hoje o atual prefeito, e houve o rompimento desse grupo. O que que o Henrique Filho espera dessa eleição aqui em Cupira, com os apoios que lhe restam aqui na cidade, com esse rompimento do prefeito Eduardo Lira?
3: Na última eleição de 22, a gente teve ainda uma parte do grupo votando no deputado Jarbas, e não estava 100% apoiando a reeleição de Henrique Filho. Nessa nós temos o grupo, que aqui é liderado pelo nosso sempre prefeito Zé Maria, conta também com apoio do vice-prefeito Golbery e do vereador Ricássio, que votou comigo já em 2018, em 2022. O que a gente tem hoje é um sentimento muito favorável ao nosso nome, em reconhecimento do trabalho, dos investimentos, de tudo aquilo que Zé Maria fez e representa para a cidade, além da atuação de denúncias que são feitas pelo nosso vice-prefeito Dr. Golbery. Então, povo de Cupira, população cupirense sabe e tem uma independência na escolha do seu voto. É nessa linha de atuação, de trabalho, de mostrando o que a gente fez, de unir as pessoas, que a gente espera uma votação expressiva na cidade. Há uma divisão ainda dentro das oposições em relação aos nomes de deputado estadual, mas eu tenho a certeza que Cupira reconhece quem já trabalhou, quem já fez e quem tem propostas para trabalhar por Cupira. Esse nome é o de Henrique Filho, que tem um grupo aqui que leva também o nome do deputado federal Anderson Ferreira e compõe a chapa junto com a governadora Raquel Lira, em reconhecimento a tudo aquilo que ela vem fazendo, não só por Cupira, pela região, mas pelo estado de Pernambuco, que principalmente esses dois últimos anos foram ações e obras de reconstrução do nosso estado, que passou muito tempo sem ter um investimento, sem ter ações que chegassem diretamente na vida das pessoas. Aqui temos as cozinhas comunitárias, creche, reforma de escola. Vamos iniciar a pavimentação de várias ruas, que será de execução do governo do estado. Uma conquista que a gente teve de Zé Maria, que é assessor da Casa Civil, que está muito próximo à governadora, que mostrou a principal necessidade que ele enxergou quando era prefeito e continua agora no município. Então, essas ações credenciam o nosso grupo a estar nas ruas, a bater na porta das pessoas e a pedir o voto. Porque quem tem serviço prestado, quem tem história e quem tem projeto, pode falar com qualquer um e mostrar aquilo que foi feito e aquilo que a gente pretende fazer para o futuro, que o futuro é agora.
1: É isso que o povo quer sempre ouvir dos bons candidatos. E só para encerrar, ainda vocês vão ter oportunidade de levar uma mensagem, afinal de contas, não é? Uma emissora como a nossa, que se não é a melhor, nunca pretendemos isso, mas é pelo trabalho que nós fazemos aqui, um trabalho sério com 25 profissionais altamente qualificados, mais uma equipe de jornalismo, que nós temos o cuidado de estar todos os dias na rua conversando com prefeitos, o povo na rua sobre política, graças ao blog do Ilama Júnior, a própria direção do Ilama Júnior, que deu uma nova dinâmica à empresa. O papai dele já está velho, 63 anos de profissão, quase da mesma idade de Zé Maria, mais de 80 anos de idade.
0: Depois eu vou perguntar qual água que você está tomando para eu tomar também, para ficar novo desse jeito.
1: Essas calcinhas apertadinhas.
0: Ah, é a tinta?
1: Essas calcinhas apertadinhas, esse sapatinho também da moda, o cabelinho aqui, um brilho, vez por
0: outra. Tá bem na fita.
1: Eu costumo dizer que é para ajudar, para a mulher não me deixar pensar até que eu seja mais velho. Mas deputado, deputado, vamos ao que interessa, não é? Eu quero dizer da minha alegria e eu me lembrar de teu pai, que eu tenho um carinho por ele. Eu não sei nem se ele se lembra mais de mim.
4: Lembra,
1: mas às vezes que eu... E numa das campanhas, claro que acho que tu já eras nascido, né? E, se não me engano, lá em Garanhuns, na Rádio Meridional de Garanhuns, e ele numa passagem por lá, eu dizendo da minha alegria, que eu tinha uma vontade danada. Porque desde teu pai, os Ferreira já começaram a mostrar serviço. Eu não sabia que ele era evangélico, não sabia que era pastor, não é? E me perguntando aí, uma das perguntas que eu fiz, o deputado, a gente sabe das dificuldades, o senhor ainda é, de certo modo, desconhecido aqui em Pernambuco, e as suas finanças, isso não interessa, não, mas agora o senhor, com essas propostas decentes que o senhor faz, não é? Quer dizer, sem mentiras, inclusive o senhor condenando muito isso, o senhor corre um risco. Como é que o senhor espera, exatamente com essa decência política, que é raro, já naquela época?
4: É raro. 1986.
1: Como é que o senhor consegue. Como é que o senhor. Isso aqui é uma memória bem jovem. Como é que o senhor acha que o senhor consegue chegar lá? O senhor acha que dá? Aí ele olhou para mim e disse: com Jesus, dá. Eu digo, sem ele, isso nem tento. Nunca me esqueci disso, não
4: é? É bem o estilo dele.
1: O senhor tem mais alguns minutos para as suas considerações finais, né? Já estamos na reta final do programa. Gostaríamos, inclusive o povo, né? Nós temos aqui o que tem de internautas, certamente, está ali para querer perguntar, mas infelizmente.
4: Me chama mais vezes que a gente
1: nosso, o tempo é muito curto. É evidente que vamos ter essa oportunidade, porque também é uma das emissoras que abre, né? Esse leque. Agora, sempre nós convidamos, não é porque não o queiramos, não, todos têm voz e vez, mas é porque a gente quer, se a gente passa para aqui, só trazemos aqui os melhores, que eles nos desculpem, aqueles que infelizmente, mas o senhor tem aí alguns minutos para as suas considerações finais, a sua mensagem a esse quase 1,5 milhão de ouvintes, de pessoas que estão lhe vendo e lhe ouvindo nesse instante, pois não.
4: Williamar, quero lhe agradecer a Edgar, a Williamar Júnior também, a toda a direção da Agreste FM. Quero mandar um abraço pro meu amigo que ontem, viu, seu companheiro lá, o Joãozinho Tenório, nosso deputado Joãozinho Tenório. Ele, a gente tava em Bonito ontem e ele teve uma corrida, eu cheguei já tarde e eu, do ritmo que eu tava, não dava para enfrentar uma corrida de 5 km, né? Aí o Joãozinho foi me representando, eu botei meu número lá, que tinham separado para minha camisa. Joãozinho, me representa, não é que o bicho bateu os 5 km. Agora eu falei para ele que no dia 4 de outubro ele se prepare, porque ele vai ter que bater 22 km, 22 km, né, que chama na linguagem dos corredores. Então um abraço aí para Joãozinho Tenório, pro nosso deputado estadual, nosso amigo querido, e obrigado pela representatividade. Ontem você mandou bem, Joãozinho, mandou bem. E quero agradecer todo o povo de Cupira, meus guerreiros aqui. Quero encerrar com o nome de um guerreiro que vai representar todos eles, né? Eu peço até a permissão ao Zé Maria, ao Ramon e ao Vinícius, mas é o vereador Carneirinho. Opa. Obrigado pela sua companhia. Tá vendo que agora o nome saiu certinho, viu, Carneirinho? Um abraço a todos e obrigado por essa oportunidade. Henrique Filho, sucesso na sua jornada. Tamo junto. Vamos se encontrar mais vezes aí na estrada.
2: Candidato Anderson Ferreira, Lama, ainda me permita rapidamente, né? Próximo sábado, a governadora cumpre a agenda em Quipapá, terra que o senhor tem lá o apoio do prefeito Pité. E nós gostaríamos de saber se sua agenda é compatível com essa agenda da governadora em Quipapá.
4: O que ocorreu foi o seguinte: eu tenho um prefeito também, amigo, que é o Aleudo, lá de Serrita, e vai ter uma grande carreata em Serrita também neste mesmo dia. Aí eu tive a semana passada fazendo um grande evento com o Pité lá. Aí, infelizmente, nesse sábado eu não vou poder estar por conta da carreata lá em... A gente tem que se dividir, eu vou tirar direto para você ver a ideia como tá a minha agenda. A carreata é de 5 horas lá em Serrita, deve terminar lá para as 9 horas da noite, concorda? Eu vou ter que puxar direto, porque de 9 horas eu tenho uma carreata no Recife. Então vai ser 48 horas na gente ir no ar sem poder dormir. Rojão, mas é assim, jovens. Faz parte.
1: E por amor à causa,
4: vale a pena. Eu tô pronto, preparado e querendo.
2: E no caso específico de Quipapá, né, o senhor tem um desafio lá grande, né? A disputa lá em Quipapá bastante acirrada. O prefeito Pité confirmou o apoio ao projeto do Anderson Ferreira, do André, e manteve mesmo diante de toda a pressão sofrida pelo grupo do Álvaro Porto, né?
4: Que eu acho que muita gente não tem. Pité é nosso amigo desde 1986, desde o primeiro mandato do meu pai.
0: Meu pai fazia parte de um partido chamado PDC, Partido Democrata Cristão. E Pité foi um dos que colheram as assinaturas para botar o partido. Não, ele é um amigo e na hora dessa guerra, dessa batalha lá política, que André sempre foi votado em Quipapá, o Pité não abriu mão e disse, não, aqui é um Ferreira, vai ser o Anderson André e terminou sendo o Anderson, né? Porque a gente estava naquela decisão do Senado. Então, um abraço para Pité e para todo o povo de Quipapá. Em breve a gente vai estar lá. Esse sábado não vou poder chegar, mas no próximo, aí que tiver, a gente tá junto.
1: Um amigo. Permite essa intimidade respeitosa, não é? Candidato à reeleição e com uma bagagem, não é? Pedindo não é pelo que os outros fizeram, é pelo que ele exatamente fez e faz. Obrigado pela presença, um forte abraço, não é? E ficamos muito felizes e honrados, acreditem, de coração, com a presença de vocês, homens de Deus, não é? Como é o Pité também, evangélico, isso. Não é? E sempre coloca Deus à frente de tudo que faz. Obrigado, Henrique, querido, também a você, que Deus continue abençoando e que essa sua nova jornada certamente vitoriosa, não é? E por favor, não esqueça de nós. Um forte abraço.
3: Eu agradeço, Ilamar, não só o espaço aqui na sua emissora, mas a deferência de ser considerado seu amigo, porque o considero meu. E fazer obrigado. Política, para mim, o importante é isso, é fazer amizades. Não só aqui em Cupira, mas é essa bandeira que eu levo para todos os municípios. Eu quero, para em breves palavras, encerrar minha passagem hoje aqui pela Agreste FM, dizer de algo que eu escuto muito e muito certamente Anderson também escuta, de algumas pessoas que dizem é político, não presta nenhum. Eu escuto muito e tem realmente políticos que não prestam, assim como médicos que não prestam, advogados que não prestam. Não podemos generalizar. Então a gente vai ter no próximo dia 4 de outubro um dos dias mais importantes para o futuro das cidades do nosso estado e do nosso país. Por isso você que me escuta nesse momento, analise, avalie quem você vai escolher para ser o seu representante. Quem vai estar lá levando a sua mensagem, cobrando o que você precisa, o que a sua cidade necessita. Eu estou aqui com minhas falhas, com meus defeitos, pedindo a você, mais uma vez, um voto de confiança para ser o seu deputado estadual, para estar na Assembleia, em qualquer lugar de Pernambuco, levando o nome das nossas cidades e valorizando e reconhecendo nossas potencialidades. Por isso, me faça o seu deputado estadual, Henrique Filho, 11777. Muito obrigado, que Deus nos abençoe.
1: Amém a nós todos. Eu não poderia, Zé Maria, nós temos 2 minutos para que você leve aquela sua mensagem. Você sempre fala em Deus, as apresentações, às vezes, que você teve na nossa emissora, e onde você vai com seus discursos, coloca Deus à frente de tudo e sempre dizendo, eu amo a todos. Nós temos 2 minutos, por favor.
6: Bom, eu agradeço de coração a presença de todos aqui presentes, nossos vereadores, vou nominar alguns, para não me esquecer, agradecendo aqui o nosso deputado federal Anderson Ferreira, pedindo que você, cupirense, todos que estão escutando, vote no melhor para o seu estado. Também agradecendo a presença, registrando do Henrique Filho, que é um deputado. Os dois se mostram, não sei qual trabalha mais dos dois. São dois heróis, eu diria assim, na política, que são coisa rara, né? Porque a política, infelizmente, o povo tem uma certa verdade quando diz que os políticos não prestam, porque a grande maioria, você consegue 10 ou 15% da classe política no Brasil inteiro, para que de fato mereça o nome de político. Então, esses 15 ou 20%, está aqui esses dois no meio, agradecer a todos e dizendo a todos que, lembre-se, nós estamos fazendo agora através do Estado e no Porvir, com a graça de Deus, faremos mais. Um abraço, eu amo a todos.
1: Que Deus abençoe. Gente querida, que felicidade, que privilégio nós temos aqui na bancada, figuras tão queridas e tão amadas. Agradecendo a presença de todos os companheiros aí. A gente não pode citar todos, não é?
2: Pois não. Agradecer aqui, Ilamar, a presença do Ramon Carneiro, está presente com a gente. O vice-prefeito doutor Gobiri Lopes também está presente aqui. Os vereadores Vinícius Lessa, o Ricácio Topson, o Ricácio enfermeiro e o vereador Neto Carneiro. Antonielli também está presente aqui entre nós. O ex-vereador, ex-presidente da Câmara, Fábio Lessa, também está aqui presente, né? O Carneirinho, ex-vereador, também presente. E aos demais amigos aqui, né? O doutor André Macedo, o grande Fernando Paulino, Paulinho, enfim, muita gente acompanhando essa agenda dos candidatos, né, aqui em Cupira pela oposição.
1: E o privilégio de recebê-los e, por favor, o convite para fizer demais vezes. E é como disse Cristo, não plagiando, quem plagiaria o homem daquele, né? Lembrem-se de nós, quando vocês estiverem lá novamente, né? Principalmente o Anderson lá na Câmara Alta. Um abraço, Deus abençoe a todos. Gente querida, nós voltamos num instante, em nome de Pitu, aperitivo do Brasil, em nome das pessoas, né, que nos ouvem nesse instante. Renato Neves já está aí a postos, né? A maior audiência no horário do rádio interiorano, nós chamamos de o sex symbol da nossa emissora, né? Essa é a verdade. A gente volta no instante, não sai daí não. O sex symbol da nossa emissora, né? Essa é a verdade. A gente volta.

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2: 10:04. 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
9: Agora são 10 horas e 12 minutos, programa Visão Política, em nome do Ergotrinta. 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
11: 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Tá na estrada acompanhando a gente. 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
9: 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Gente, com isso nós vamos encerrando mais um programa Visão Política, um dia realmente altamente proveitoso. Aliás, foi até melhor, nós não estamos terminando mais cedo, por motivo dessa série de entrevistas que estamos dando oportunidade a todos os candidatos, isso, independente de partido, né? Verdade. Vamos encerrando com isso, em nome da nossa querida Pomada Negra. Eita. A pomada mais vendida do Brasil. Querida Edgar, um forte abraço, muito bom dia e até amanhã, não é, Edgar?
11: Até amanhã, daqui a pouco a gente se encontra em São Joaquim do Monte, lembrando que amanhã o programa Agreste Reclama vai receber o prefeito de Jurema, opa, Branco de Geraldo, para detalhar toda a grande festa de emancipação política Jurema 98 anos.
9: Com certeza absoluta. Abelardo Ribeiro Godoy, o fenômeno, não, o fenômeno é o gordinho da foto, é o prodígio. Um forte abraço, bom dia, até amanhã.
12: Obrigado a todos pela audiência, Deus abençoe ricamente o dia de cada um de vocês e até amanhã, se Deus quiser.
9: Em nome de Pomada Negra, é da Natubio e é da Natuvir, claro que é melhor, né? É a pomada em gel e tem também o spray com a força da pimenta preta, não é? Renato Neves, já aposto. Beijo no coração de todos, fiquem na paz de Deus e amanhã nós voltaremos com mais um Visão Política. Tchau, até amanhã.
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5: Bom, minha gente, o nosso abraço a todos vocês. 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
23: Agreste FM, 10:22.

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Muito bem, agora são 10 horas mais 26 minutos, tô chegando, tá começando o maior e melhor programa das suas manhãs. Muito bom dia pra todo mundo, bom dia cidadão. Tô chegando. Manhã bonita de mais uma quarta-feira, hoje é dia de feira livre aqui na terrinha, é dia de comprar, vender, pechinchar. Quem é que nunca pechinchou na feira? Quem nunca? Alô, dona Érica, a senhora já pechinchou na feira? Será? Eu já, viu? Eu não sei se a senhora já, mas eu já. Todo mundo, né? Quanto é o moi do coentro aí? Faz por tanto? Então, boa feira livre pra todo mundo. Obrigado pelo carinho. 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

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Da mesma forma, abraçar também o meu amigo Grande Guilherme, que é o herdeiro dos milhões da minha amiga Érica. Alô, Grande Guilherme, sucesso, bom dia para você, tamo junto, hein? Coisa boa ter você junto conosco nesta manhã maravilhosa. Quem sabe aí um futuro presidente do Brasil, né, para mudar. Dá tudo isso aí. Eita, Guilherme, quem sabe? Planos para o futuro daqui a algumas décadas. Só pode ser presidente a partir dos 30? Não, 35 é governador. A partir dos? 35 é governador. E presidente. Bom, vou pesquisar daqui a pouquinho no Gemini. E o bom que a gente passa a informação precisa, né, Abelardo? Daqui a pouquinho, então, a gente vem e traz a informação para você. Ô, dona Érica, aguarde, viu? Quem sabe? Se seu filho for... Vai dar certo. Pois bem, simbora aí, deixa de resenha, começar o nosso Geração 89 com Raça Negra, maravilha. Será que, ó, é do tempo? Do tempo do bate-bate, né? Eita, coisa boa. 10h29, bom dia, bom trabalho, felicidades, ótima quarta-feira. Essa nostalgia que bate forte pra gente relembrar. Quem sabe aquele primeiro beijo, o primeiro amor, que faz a pele arrepiar e a nossa mente viajar a mil por hora. Ô, trem bom!

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Muito bem, agora são 11 horas mais 7 minutos, 11:07, Agreste FM, a rádio oficial do seu coração. Aqui manda um abração pra Marisângela de Bonito, tá com o rádio ligado, mandando um beijinho pra todo mundo. Nelson Pedreiro de Lagoa dos Gatos, Osana Alves do Sítio Cruzeiro, meu amigo Robério Neri está cristão, o original. Hoje é aniversário do padre José Paulo da paróquia de Nossa Senhora da Conceição lá em Cruzes, tá mandando parabéns aí pra ele, tá certo, Roberinho, parabéns padre, sua bênção, tudo de bom, hein? Vamos lá que tem mais aqui no Acabou Não. Oi Renato, bom dia, tem abraço pra Valda, tá junto conosco, a Maria Aparecida em São Joaquim do Monte, também tem a Lu, bom dia para a filha Ayla Samanta, da sua mãe Adriana, do seu pai Tita, do irmão Aquiles, parabéns à princesa, 5 anos de vida hoje, tem que ser assim comemorado, é claro. Ô Renato, bom dia, Luiz de Manga, ou Luiz da Manga, lá em Cachoeirinha, tá mandando alô, tá mandando abraço, tá participando pelo Zap Zap do melhor programa das suas manhãs, a Jéssica lá de Cruzes Panelas, bom dia queridona, valeu, minha amiga Neves lá de Jurema, a Érica de Palmares também tá participando. Ô Renato, bom dia, Sandro e Neide lá em Laje Grande Catende, na Tessia em Panelas. Oi, você sabe, né? Com essa, ninguém pode. O Cícero Gabriel também tá participando pelo Zap Zap, mandando beijão pra todo mundo. O Cristiano do Espetinho em Cachoeirinha, o pai da Valentina, maridão da Silvana, Aldejane Andrade do Sítio Carão lá de Altinho. Renato, bom dia, como é que tá você? Jussiele Maria da Silva. O Renato, bom dia, um alô pro Edinaldo do Sítio Brejinho, do Pau Ferrado, o amigo André, o pedreiro, enfim, toda a galera lá junto com eles. Tem alô e bom dia pra Val Mendes, eletricista em Palmares. Deixa eu ver o que mais aqui, ó. Meu amigo Aldemiro, Pérola Negra. Minha amiga Socorro de São Joaquim do Monte, Linildo do Sítio Alto do Meio, Damares em Lagoa dos Gatos, também não perde um só programa nosso. Daniel aqui em Cupira, fala Dani, belê, belê, tudo certinho? Luzia Nunes, oi queridona, bom dia pra você, tem a turma boa em Camocina e São Félix também, Roberval Silva, comunicador, eita coisa boa, é nóis! Agora tem Zé Neto e Cristiano, te amo! Bom dia, Terezinha! Bom dia pra toda essa moçada boa, Cupira, Panelas, Agrestina e toda a região.

0: Ti, o nosso abraço a todos vocês. 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

Muito bem, já de volta, 11h18, agora no Sãozão da sua Agreste FM. Simbora com mais músicas, com muito mais você no ar. Tem banda Calypso. Bom dia, gente. O melhor desta quarta-feirona.

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1: Hora certa, meu patrão. Agora são 11 horas 32 minutos. 11:32. Alô, alô, dona de casa. Olha o cheiro do feijão.

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3: Agora são 11 horas 34 minutos. Nota de utilidade pública. Gente, atenção. Uma moradora deixou aqui na recepção da rádio Agreste FM duas correspondências que chegaram no endereço errado, tá bom? Uma em nome de Caroline Silva. E a outra em nome de Agenilda Maria de Melo. Ambas do mesmo endereço, que é a Rua Álvaro Gomes Feitosa, número 23. Rua Álvaro Gomes Feitosa, centro de Cupira, não é? Número 23. Então, atenção aí a Caroline Silva, e também a Agenilda Maria de Melo da Silva, tem correspondência de vocês aqui na recepção da rádio Agreste FM da Rua Álvaro Gomes Feitosa. Se alguém conhecer também, fique aí a informação para poder chegar até a final de destinatárias, né, as duas. Ok? Repetindo, a Genilda Maria de Melo da Silva e a Caroline Silva, ambas da Rua Álvaro Gomes Feitosa, número 23, que chegou uma correspondência, na verdade duas, em endereço errado, e aí a moradora, né, trouxe. A pessoa que recebeu trouxe aqui na nossa rádio Agreste FM em nota de utilidade pública para fazer então o anúncio, tá feito. Agora é só aguardar recepção da rádio Agreste FM em horário comercial.
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2: Muito bem, já de volta, 11h39 agora. Valeu o carinho da sintonia. Toda a galera muito massa que está nos ouvindo aí em casa, no carro, no trabalho, na feira, acompanhando pela Alexa. Alexa, sintonize aí a Agreste FM Cupira. Só isso que dá certo. Manda um abração e bom dia para o Edinho Raizeiro lá em São Joaquim do Monte, a minha amiga Cleide lá do Sítio Taboquinha, deixa eu ver quem mais aqui, Sandra e Neide lá em Laje Grande Catende, a Mauricéia. Oi Mauricéia, tudo bem com você, querida? Cheiro no coração, Nilda e Zezinho lá em Panelas, alô família. Tem abraço aqui para quem mais, a Rosemary Maria, seja bem-vinda Rosemary. Meu amigo Miguelzito lá do Recife, olha o cheiro do feijão. Ziane Baixinha no centro da cidade. Renato, bom dia meu brother, meu amigo Denis, tá mandando um abraço aí especial para toda a galera, obrigado pelo carinho. O pessoal do Fabrico de Alexandre, no bairro da Caixa d'Água, tá certo? E para a esposa amada, a Ana. Ok! Tem mais alô aqui, deixa eu ver. O Sandro Pereira também tá participando, minha amiga Neuza. Tem a Denise lá de Panelas, a Edivane do Sítio Ingá. Mandando um beijão para todo mundo. Alô para os filhos Eduardo, Edivane e Emanuel, que não pode esquecer, não. Marineide de Agrestina, não perde um só programa nosso. Minha amiga Mari lá de São Joaquim do Monte. Mari, Mari, Mar. Tem abraço para Marli também, a Lusitânia, o maridão Antônio da Batatinha, o Tony, eletricista. Deixa eu ver quem mais aqui. Renato, bom dia. Abração para a mãe Bibia, Rosa Santos, lá do Sítio Tamanduá. Cantor e compositor Amaral das Baterias Brega Show. Final telefone 4579, eu não sei quem é. Mesmo assim, muito obrigado pela participação. Meu amigo Elias, dos produtos de limpeza. E aí, Elias, tudo certo? Quanto tempo? Minha amiga Tati, lá em Tamandaré, também tá com o rádio ligado, mandando um beijão para todo mundo. Seja muito bem-vinda, Tati. O prazer é nosso. Um beijão tamanho do planeta para você e a todo mundo aí em Tamandaré, viu? E também o meu amigo de sempre, o Carlos do Açougue do Bonanza, que não perde um só programa nosso. Bom dia, Carlão. Conto sempre com você e a sua nobre audiência, viu? Um prazeraço ter a sua participação conosco. Semana com mais músicas. 81998261509 é o nosso zap zap do sucesso para você interagir conosco na rádio mais amada do mundo, tá? Até às 12 horas rolando o programa Geração 89 e daqui a pouquinho tem a propaganda eleitoral gratuita no rádio para você também ficar antenado aqui no som da sua Agreste FM. Agora tem Calcinha Preta e O Vento Levou.

0: Finalzinho do horário, pessoal, 11h59, vem aí a propaganda eleitoral gratuita. A gente se encontra agora somente amanhã, viu? Beijo no coração, fica na paz, tudo de bom pra todo mundo.
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0: Tempo: 2 minutos e 32 segundos.
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1: Pare tudo. E a partir de agora, pautado pela informação, notícia, prestação de serviço, interatividade, jornalismo comunitário, tem entrevista também. Tá valendo, gente amiga. Programa O Agreste Reclama no ar.
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1: Meio-dia, 32 minutos. 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
1: Essa mesma, e através dela, a hora e a vez do povo, programa O Agreste Reclama, sua revista eletrônica tradicional do horário, chegando nesta quinta-feira, 2 de setembro do ano 2026. Como data comemorativa, hoje é dia do repórter fotográfico e dia do e da florista. Também é dia de Santa Doroteia, Beata Ingrid, agora lascou, como é que pronuncia isso aqui? Beata Ingrid Elofesdotti. Isso no mínimo é o quê? Alemão, né? Elofesdotter. Também São Zenão, ou Zenão, Santo Elpídio e bem-aventurados mártires de setembro. Muito obrigado pela moral dada por todos vocês aí do outro lado, retomando a gigantesca cadeia de amizade, audiência e credibilidade, notabilizando exatamente este espaço como o programa de maior audiência do rádio brasileiro. Logicamente, a gente guarda a proporcionalidade, mas é nesse naipe mesmo. 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O Pequeno Príncipe, o homem da vida de Joyce. Também pai de Luiz Miguel, conhecido como Naldo Ferreira, muito bem colocado ali na qualidade de comandante da nave de som da nossa rádio. A gente segue junto com vocês aí do outro lado, até no mínimo 1:30 da tarde, detalhando a partir do ato de descortinar toda a pauta, como sempre, recheada de assuntos alvissareiros, programa O Agreste Reclama. De início, um abraço especial, um salve para todo mundo na qualidade de comerciante, feirante, aqueles que compram, vendem, feirante e feireiro atuando na gigante, economicamente importante Feira Livre, hoje sendo realizada na cidade sede da Agreste FM Cupira. Uma feira pujante economicamente falando, com, evidentemente, nessa condição, reverberando para toda a região, movimentando a economia. Aos que continuam atuando na Feira Livre, nosso abraço, muito obrigado pelo rádio ligado. Tem muita gente com o radinho sobre a banca, o banco de feira, o celular linkado também. Vamos embora, vamos cair para dentro, aumente o volume do rádio, na abertura de trabalho, como sempre, mesmo a contragosto, lá vem as broncas, as mazelas da sociedade. Área policial, infelizmente, em destaque. No balanço da violência, jovem foi assassinado a tiros no bairro Alto da Balança, em Caruaru. Alô, Helenivaldo Pereira. Leno, boa tarde. Canal aberto.
3: Boa tarde, Valderlin Santos e ouvintes do programa O Agreste Reclama, na Rádio Agreste FM. Registrados 7 homicídios nesta terça-feira, 1º de setembro, em Pernambuco. 3 crimes aconteceram no Grande Recife, 4 no interior. Os assassinatos foram registrados em Caruaru, Ribeirão, Buíque, Petrolina, Cabo de Santo Agostinho, Jaboatão dos Guararapes e Recife. Este ano, de janeiro até agora, mataram no estado 1.863 pessoas. Em Caruaru, um jovem foi assassinado na noite desta terça-feira, na esquina da rua Mário Melo, com a rua Antônio Calu, no bairro Alto da Balança. O costureiro Eduardo Vinícius Ferreira da Silva, de 22 anos, foi morto com 5 tiros. Ele morava na rua da Prosperidade, no bairro Salgado. O jovem estava indo para a academia guiando uma moto quando foi interceptado por 2 homens em outra motocicleta. Este foi o primeiro homicídio deste mês de setembro em Caruaru. Este ano, de janeiro até agora, mataram no município 88 pessoas. No bairro Salgado, um homicídio foi evitado pela própria vítima. Um homem de 28 anos foi abordado em via pública por um indivíduo armado. No momento que o primeiro tiro pinou, a vítima entrou em luta corporal, agarrou a arma e, após efetuados 5 disparos, mordeu a mão, conseguiu tomar o revólver calibre 38 e o homem correu. De Caruaru, Helenivaldo Pereira.
1: Nasceu de novo, não foi não? Misericórdia! E a coragem de ter reagido? Rapaz, eita! Gente amiga, ó, brutal crime de morte no Agreste Meridional. Popular foi assassinado por espancamento. O fato lamentável aconteceu em Garanhuns e o Adielson Galvão tem os detalhes. Alô, Tetinha, boa tarde. Canal aberto.
4: Boa tarde, Valderlins, amigos e amigas ligados aqui no Agreste Reclama.
5: A Delegacia de Homicídios de Garanhuns está investigando o crime de morte que foi cometido lá na cidade. Foi dentro do Hotel Chalon, ou seja, edificação abandonada, né? Onde moram algumas pessoas. Lá foi espancado o Anderson de Oliveira Santos, de 32 anos de idade. Ele foi socorrido, levado para o Hospital Regional do Moura, onde infelizmente acabou falecendo. Tô aqui com a Joseilma, que é a esposa da vítima. Joseilma, você foi quem encontrou o seu marido lá caído, gravemente ferido?
6: Foi, sim. Eu tava com 3 dias que tava procurando ele. Aí fui a Boa Vista, fui a Canadá e me informando se alguém viu ele. Ninguém não sabia de paradeiro dele. Quando foi no domingo, 8:30 da noite, aí Deus me deu um toque no coração para eu entrar onde eu dormia. Aí entrei no quarto onde eu dormia com ele. Aí chamei: "Ô Anderson, onde é que tu estás?" Ninguém respondeu. Aí o cachorro seguinte, que estava com ele, que era o cachorro dele, chegou junto de mim. Aí quando o cachorro chegou, disse: "General, tu tá com quem aí?" Aí o cachorro seguinte foi no quarto onde ele estava. Aí quando eu cheguei lá, ele estava lá já emboicado, só estava só respirando. Aí eu saí correndo pelo hotel pedindo ajuda. Aí desci, pulei a janela do mesmo jeito e mandaram eu chamar o SAMU. Aí foram, o SAMU, socorreram ele e levaram para o Hospital da Moura.
5: E você disse que encontrou o seu marido gravemente ferido, sim, no domingo, lá dentro do antigo Hotel Chalon, certo? Mas há quantos dias ele estava desaparecido?
6: 3 dias.
5: Então, é possível que ele tenha agonizado durante esses 3 dias que estava desaparecido?
6: Esses 3 dias que ele desapareceu, não encontrei. Só que eu cheguei, ainda dormi lá, mas não sabia que ele estava no último quarto.
5: Ele vivia em condição de rua, né?
6: Era.
5: E há quanto tempo você vivia com o Anderson?
6: 10 anos.
5: O que você imagina que aconteceu? Alguém, ele foi morto por espancamento, né?
6: Foi. Porque...
5: mas espancaram ele por quê?
6: Porque onde nós morávamos, numa casa, uma casa estava abandonada. Aí essa casa, eu tava morando já há 4 anos nessa casa. Aí nessa casa, quando eu cheguei no sábado, aí os cabas disseram assim: "Vocês vão ter que sair da casa porque a gente trocamos num carro." Eu disse, não, eu não posso ir para a rua porque já está há 4 anos que eu moro nessa casa e a casa não tem documento e por direito eu vou ficar aqui. Aí os cabas responderam, pois você vai sair por mal ou por bem, você.
7: Então você acha que foram esses caras que foi. Mataram o seu marido?
6: Aí eles correram com facão. Um irmão correu com fonha, o outro correu com facão atrás do meu marido para matar meu marido. Aí eu voltei. Aí quando eu voltei, os cabas vieram para cima de mim com facão para meter em mim. Eu digo, pode meter, eu tô aqui. Aí ele disse, vai-se embora daqui. Se você voltar aqui, nós vamos lhe matar vocês aqui. Aí quando eu voltei, ele estava derrubando a casa.
7: Quem são esses caras?
6: São de Garanhuns, é Carlinho Dedinho.
7: Então foram eles que mataram seu marido.
6: Eles que mataram meu marido.
7: Tá aí, gente. Até o momento ninguém foi preso, né? Tá aí. Crime de morte que foi cometido lá em Garanhuns. A vítima, o Anderson de Oliveira Santos, 32 anos de idade, morto por espancamento, corpo encaminhado aqui para o IML de Caruaru. Adielson Galvão para o Agreste Reclama.
1: Eita, que situação, né? Vamos embora, sempre pra frente, que atrás vem gente querendo pegar a gente. Programa O Agreste Reclama. 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Ó, nenhuma aposta acertou as 6 dezenas, os 6 números e prêmio da Mega Sena acumulou em 41 milhões. A Caixa Econômica Federal realizou ontem o sorteio do concurso 3.052 da Mega Sena, com um prêmio de 34.565.955 reais e 16 centavos. As dezenas sorteadas foram 16, 30, 40, 47, 48 e 60. Nenhuma aposta acertou os 6 números, deixando o prêmio principal acumulado em 41 milhões de reais para o próximo sorteio, que ocorre amanhã. 100 ganhadores do prêmio principal, 21 apostas acertaram a quina e levarão R$ 80.825,85 cada. Outros 1.699 apostadores ficarão com R$ 1.646,74 por acertarem a quadra. Para jogar na Mega Sena, o palpite mínimo custa R$ 6,00. Além do modelo de aposta, com 6 números selecionados, que paga o prêmio principal, ainda, como já falamos aqui, é possível ganhar prêmios ao acertar 4 ou 5 dezenas. Daqui a pouquinho a gente vai voltar com muito ainda na pauta, programa O Agreste Reclama. A Agreste FM, a nossa rádio, 12:46 agora.
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1: Eita, a hora e a vez do povo, programa O Agreste Reclama.
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1: Ó, rapaz, Brasília pegando fogo e a repercussão ainda maior Brasil afora. Pois é, Polícia Federal aponta troca de mensagens entre Vorcaro e Alexandre de Moraes. B.O. da Gota Serena. A Geise. É a Geise ou a Geise? Lasquei-me, uma pronúncia aqui. A Geise Navarro. Canal aberto.
16: A investigação sobre o Banco Master ganhou novos capítulos no primeiro dia do mês de setembro, depois que a Polícia Federal apresentou informações sobre mensagens trocadas entre o ex-banqueiro Daniel Vorcaro e o ministro do Supremo Tribunal Federal, Alexandre de Moraes. Informações divulgadas pela imprensa, Vorcaro teria procurado Moraes dias antes de ser preso pela Operação Complice Zero e perguntado se deveria deixar o país. Em outra mensagem, questionou se havia possibilidade de uma operação ocorrer na manhã seguinte. A Polícia Federal avalia que as conversas podem indicar que Vorcaro tinha acesso antecipado a informações sobre investigações. O caso ganhou ainda outro elemento. Análises feitas pela PF indicam que Moraes teria feito alterações em uma minuta de contrato de 131 milhões de reais entre o Banco Master e o escritório de advocacia de sua esposa, Viviane de Moraes. O advogado criminalista e especialista em tribunais superiores, Rômulo Pinheiro, explicou melhor sobre este caso.
17: A questão dessa atuação concreta de uma autoridade para beneficiar um investigado, crime praticado vai ser analisado sob o contexto do que foi dito, daquilo que foi solicitado, e você pode ter corrupção passiva, lavagem de dinheiro, são vários crimes. A análise disso vai depender do acesso, teor dessas conversas. O fato de editar um contrato de sua esposa, por si só, não tem nenhuma relevância jurídica. Se havia ali a influência do ministro para que esse contrato fosse assinado, então sim, nós teríamos aí pelo menos um tráfico de influência.
16: O escritório confirmou que o ministro teve acesso ao documento, que ele foi consultado apenas para verificar eventual impedimento legal para a contratação. O ministro André Mendonça retirou o sigilo de uma petição que reúne os elementos apresentados pela Polícia Federal e determinou que o caso seja analisado pelo plenário do Supremo. A Procuradoria-Geral da República também deverá se manifestar. Para este outro especialista na área criminal, Humberto Bulhosa, ele analisa que mesmo com o vazamento das informações, se mostra para todos que o sistema precisa ser respeitado.
18: Diante de um Estado democrático de direito, onde ninguém deve ficar acima da lei, é demonstrar que através do vazamento das informações de um ministro do STF contra um outro ministro é um grande avanço democrático, demonstrando à Corte Superior que todos estamos e devemos respeitar os ditames legais. Eu entendo que também os princípios do contraditório, da ampla defesa, da presunção de inocência tem que ser respeitado.
16: O principal desafio para a investigação é esclarecer se essas relações representam apenas contatos políticos e empresariais ou se houve, de fato, influência indevida, acesso privilegiado a informações sigilosas ou favorecimento de interesses do Banco Master. Agência Rádio Web, produção e reportagem, Ageise Navarro.
1: Recado dado, então. Ó, falando em recado, esse aqui é importante, viu? A ANEEL, ó, ANEEL mantém bandeira tarifária amarela em setembro. A Agência Nacional de Energia Elétrica, a ANEEL, informou a continuidade da bandeira tarifária amarela no mês de setembro, esse mês que a gente está vivenciando. A classificação representa um adicional de R$1,85, praticamente, a cada 100 quilowatts de consumo. Segundo a ANEEL, as condições desfavoráveis para a geração de energia no país refletem a cobrança extra na fatura de energia do consumidor. A tarifa adicional está sendo aplicada desde maio. Vamos aqui entender como é esse sistema de cores de bandeiras. Muita gente sabe, mas quem ainda não se ligou, a bandeira verde é quando as condições favoráveis de geração de energia ou as condições estão favoráveis para a geração de energia, aí não tem custo extra não, é zero de custo extra. Aí quando adota-se a bandeira amarela, é diante de condições menos favoráveis e aí incide em R$1,88 a cada 100 quilowatts hora. Aí vem a bandeira vermelha, patamar 1, condições desfavoráveis. E aí fica a cobrança de R$ 4,46 a cada 100 quilowatts hora consumidos. E a bandeira vermelha, patamar 2, é aqui é adotada quando das condições muito desfavoráveis e aí incidindo ou excedendo R$ 7,87 a cada 100 quilowatts hora consumidos na energia elétrica. A gente então segue nesse mês de fevereiro com a bandeira tarifária amarela, só confirmando R$ 1,88 a cada 100 quilowatts hora. Deixa eu ir para o intervalo comercial para voltar daqui a pouquinho e destacar a partir da Vila São Lázaro de Panelas para toda a região o evento que é a quarta, será a quarta cavalgada dos amigos lá em São Lázaro, distrito de Panelas. Depois do break a gente volta com essa pauta e muito ainda, aguardem, programa O Agreste Reclama.
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1: No relógio da Agreste FM, 1:01 da tarde, 1 minuto agora.

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5: 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Tem mais um mexão por aqui, viu? 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

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Ó, deixa eu abrir uma lacuna rápido aqui, de utilidade pública. O detalhe é o seguinte: o endereço, casa de número 23 da rua Álvaro Gomes Feitosa, bairro Cruzeiro, área onde inclusive a imprensa aqui reside, em Cupira, casa de número 23 da rua Álvaro Gomes Feitosa, tem uma outra moradora que não é essas pessoas que eu vou citar aqui, e em nome delas chegaram correspondência naquele endereço. Rua Álvaro Gomes Feitosa, número 23, bairro Cruzeiro, ali por trás do fórum. Correspondências em nome de Caroline Silva e em nome de Maria de Melo da Silva. Os correios, ou carteiros, enfim, pessoal de entrega dos correios, claro, cumprindo o destinatário como está grafado, deixou lá. Ambas correspondências, aparentemente cartões. É, MobPlay, né? Ah, PicPlay, PicPay, aliás, PicPay, a gente tá vendo aqui que é um cartão, PicPay, um outro aqui, eu não sei se é um CD ou que gota é, ou se é outro cartão, mas enfim, é Nubank, Nubank Mob é cartão, né, Naldo? Pronto, o cartão Nubank Mob em nome de Agenilda Maria de Melo da Silva, Agenilda Maria de Melo da Silva. O endereço, rua Álvaro Gomes Feitosa 23, e repito, não é moradora desse endereço. E o cartão PicPay, destinado para Caroline Silva, também está lá, grafado como destinatário, ela, Caroline Silva, e rua Álvaro Gomes Feitosa, número 23. A senhora aqui, na verdade, é a moradora real do endereço, pediu para exatamente a gente informar e, sob nossa guarda, melhor dizendo, da recepção da rádio, as correspondências ficarão na recepção da emissora. A gente chama atenção, então, de Agenilda Maria de Melo da Silva e Caroline Silva, para, se assim tiver interesse em resgatar essas correspondências, procurar, no horário compreendido entre as 7 da manhã e as 3 da tarde, a recepção da nossa rádio junto a Mônica Torres. Fechou? Valeu! Deixa eu mandar um abraço grande a partir de Panelas, em nome do meu compadre Zezé da Caninana, em nome dele, mandar um abraço, um salve, em tom de agradecimento à amiga Fátima Soares do Bola, ela sempre presente na forma de colaboradora das iniciativas, ações da associação lá da Caninana. Então, em nome de todos que fazem aquela entidade, Associação de Moradores e Amigos do Sítio Caninana, muito obrigado por tudo, Fátima. Você é maravilhosa, Deus lhe abençoe sempre. Palavras, iniciativa do presidente da entidade, o compadre Zezé da Caninana, que aproveita também aqui, ó. Compadre, quero mandar um abraço para Zé Caetano e Dona Carminha no Sítio Grande, área rural de Jaqueira, Mata Sul do Estado. E junto a toda a família que são nossos ouvintes aqui da Agreste FM, programa O Agreste Reclama. Esse pessoal, segundo o compadre Zezé, são pais de Silvana e, obviamente, sogros do primo Edson Duarte, que acabou de ligar, fazendo contato junto ao compadre Zezé, o Edson Duarte, confirmando todos os presentes para festas das crianças mês que vem, mês de outubro. Então, compadre Zezé da Caninana diz aqui, em meu nome, em nome de todos que fazem a Associação da Caninana, obrigado por tudo, primo Edson Soares. O primo Edson foi quem criou a festa das crianças na iniciativa, tendo à frente a marca Associação da Caninana, área rural de Panelas, sempre doando todos os presentes. Valeu, Edson e toda a família. Um grande abraço também, muito obrigado pela audiência, pelo Rádio Ligado, programa O Agreste Reclama. Bom, e no vácuo da informação, principalmente para Panelas, aqui no
programa.

0: O Agreste reclama na bancada. A gente vai falar da quarta cavalgada dos amigos na Vila São Lázaro, área rural de Panelas. O Vando Florencio, como coordenador do evento, está por aqui, acompanhado de Paulo Alves, o Paulinho, do Nanielson Ramos, do Raí Heraldo, do Edivan de Brito, que é popularmente conhecido como Bocada, o Cauã Gustavo, que é o Cauã Vaqueiro, cantor, Edivan João da Silva também está por aqui. E aí me diga, meu amigo Vando Florencio, seja bem-vindo, muito boa tarde. Qual é o tamanho da expectativa e o tamanho desse evento? Quando vai acontecer, em que horário, enfim, passe todo o serviço da quarta cavalgada dos amigos da Vila Distrito São Lázaro de Panelas. Boa tarde.
1: Boa tarde, Valdelins. Boa tarde a todos os ouvintes da Agreste FM. Queremos também deixar aqui o nosso agradecimento a essa casa, a esse espaço que nós sempre temos. Mas a quarta cavalgada de São Lázaro, ela começa domingo que vem.
0: Domingo agora?
1: Dia 6 de setembro. E a partir das 8 horas da manhã, nós já vamos se encontrar na quadra de São Lázaro, com café da manhã, com bastante fruta. A partir das 10 horas, nós temos a missa campal, em frente à igreja matriz. E depois da benção do padre, nós vamos sair para nossa caminhada com a parada lá na piscina do Galego, com bastante toada, com bastante música, com bastante vaquejada.
0: Cauã Gustavo é quem está à frente dessa parte mais artística,
1: essa
0: digamos,
1: parte, né? Artística, quem vai puxar a cavalgada é o nosso organizador Cafu do Gado, lá da cidade de São Benedito.
0: Quer deixar com toadas, aboios, aquela coisa
1: quem,
0: toda muito típica,
1: ele
0: própria,
1: é quem puxa,
0: né?
1: Puxa o evento.
0: Certo.
1: Agora, quando nós chegarmos na quadra, temos o almoço, para a expectativa de 500 pessoas. Aí temos lá uma equipe de 10 cozinheiras também. E temos 3 bandas de forró confirmada, que é Cauã Vaqueiro, Arrepiado e Isaldo de Alagoa. E temos mais 3 participações, que é Isaldo Vaqueiro daqui de Panelas, Sabrina Marcela e Ediano Santos da Vila de São Benedito do Sul, da cidade de São Benedito do Sul.
0: Pois não.
1: Né? Aí, graças a Deus, a gente deixa aqui o nosso convite a todos os cavaleiros e amazonas. Deixamos aqui também, hoje já se encontramos com a pulseira em frente ao hospital, lá no meu Lava Rápido. E temos também a pulseira e a camisa em São Lázaro, também no Bar de Bocada.
0: A camisa é idêntica a essa que vocês estão usando?
1: Essa daqui.
0: Com manga longa, tudo direitinho?
1: Manga longa. O valor da camisa, R$50.
0: Certo.
1: E quem não quiser a camisa, a pulseira, são R$30 uma e duas, R$50.
0: Entendo, certo. Quer dizer, a camisa é o passaporte para participação.
1: Para participação.
0: Para validar a participação. Isso. Não é assim?
1: Para ter direito a toda festa, ao café da manhã.
0: Acesso a todo o serviço que será oferecido.
1: Uhum.
0: É. Vocês estão trabalhando com que tamanho de expectativa quanto ao número de participantes?
1: Olha, nós acreditamos que nesse evento a gente estamos querendo na margem de 500 pessoas, né?
0: 500 no geral, entre no geral, cavaleiros, amazonas.
1: Amazonas, a gente acha, a expectativa nossa é para 500 pessoas.
0: Mas última edição, a terceira edição, a terceira cavalgada reuniu quantos desse tipo de público?
1: A terceira cavalgada, ela teve numa faixa de 350 pessoas.
0: Uhum.
1: Né?
0: Todos montados?
1: Todos montados.
0: Eita!
1: Então, esse ano a gente acredita que a expectativa da gente é maior, por conta da nossa organização, porque começamos também mais cedo.
0: Sei.
1: Né? E ela está sendo bastante divulgada. Nós também temos o apoio do nosso prefeito Rubi Lima, que tem que deixar registrado aqui. Temos o apoio também do nosso vice-prefeito Manuel Saraiva, temos o apoio do nosso deputado estadual Sileno Guedes, temos o apoio do nosso deputado federal Silvio Costa Filho, e quem tem dado um apoio também à nossa cavalgada na frente de São Lázaro é o nosso amigo Décio.
0: Queremos, vereador Décio de São Lázaro.
1: Queremos agradecer também às secretarias que se disponibilizaram em estar ajudando, entendeu? Graças a Deus. E aí nós acreditamos que vamos fazer um evento muito grande, E precisamos também aqui agradecer a diretora, nossa amiga Rosinha Chaves, lá de São Lázaro. Queremos também agradecer aqui a Delma e sua equipe, que vai cuidar dessa parte de comida e de tudo. E queremos agradecer também aqui a diretora da creche, Vanderléa, e sua equipe.
0: Pois não.
1: Né? Mas a gente acreditamos que vai ser um evento a partir das 8 horas da manhã, nós começamos, e estamos com ofício, graças a Deus, oficializado para meia-noite, zero hora. E convidamos todas as cidades vizinhas, convidamos a sede mesmo, Panelas, que vai bastante gente, convidamos todos os distritos, né? E convidamos também, queremos agradecer também ao pessoal de São Lázaro, que é um pessoal muito acolhedor. Fica aqui também o nosso abraço, nossos agradecimentos a toda a equipe de São Lázaro que está aí. E os restos dos patrocinadores, o restante dos patrocinadores vai ser divulgado no evento.
0: Tá certo. No evento, tá bem.
1: Nós estamos com a lista de todos os patrocinadores e vamos divulgar o nome de todos para o bem do nosso evento e agradecimento também, né, Valderlins?
0: Tá valendo, então. Eu quero desejar sucesso mais uma vez, viu? Maior do que foi o ano passado e que só cresça, né? A Cavalgada dos Amigos de São Lázaro, Vila Rural de Panelas, Distrito de Panelas. E, claro, nessa quarta edição, no domingo que vem. Boa sorte mesmo, viu?
1: A gente poderia, Cauã, fazer uma toada em agradecimento ao vaqueiro?
0: O microfone do Cauã aqui está habilitado, Naldo Ferreira, por gentileza. Muito rapidamente, que eu já estou com o tempo comprometido, viu, o Cauã Vaqueiro. Cauã Gustavo, que é o Cauã Vaqueiro. Boa tarde para você.
2: Boa tarde.
0: E aí, cadê a toada? Rapidinho,
2: vamos,
0: por favor.
2: Vamos botar pegada agora, né?
0: Bota a pegada, então, a rocha.
2: Ei, aô, se o final é só um, pra que correr? Se morrer é ruim, mas é comum. Se o caixão vai levar de um em um e o dinheiro não pode socorrer. Eu só quero bastante pra comer, pra viver, pra vestir e pra calçar. Mesmo sendo um pouquinho, se não faltar, eu só quero esse tanto todo dia. Pra que tanta ganância e correria, se ninguém veio aqui para ficar? Cuida, vaqueiro, que domingo a data já tá marcada, viu? Calma, vaqueiro, marcando presença lá. Vamos botar pegado, forró pegado.
0: Que assim seja, então. Vando Florencio, muito obrigado, viu? Bom retorno pra Panelas e mais uma vez, boa quarta Cavalgada dos Amigos em São Lázaro, no domingo que vem.
1: Obrigado, Valderlins, obrigado, Agreste FM. E fica aqui a nossa gratidão e o nosso convite para domingo, se Deus quiser, estamos juntos na nossa quarta Cavalgada.
0: Que assim seja, então.
1: Que Deus abençoe a todos.
0: Amém.
2: Obrigado.
0: Valeu.
2: Uma ótima tarde para todos.
0: Tá valendo. Gente amiga, 1:20 e a gente volta já.

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1: 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Alô, Gordinho, grande abraço para você, para toda a sua família. Muito obrigado mesmo pela audiência, pelo rádio ligado, junto aqui à nossa rádio, programa O Agreste Reclama.
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1: O que é que tem mais aí, Naldo Ferreira? Deixa eu ir aqui, a gente vai se encaminhando para o encerramento, para fechar o programa O Agreste Reclama. 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Desse jeito. Abraçar a toda a coletividade de Agrestina. Em meio às comemorações pelos 98 anos de emancipação política de Agrestina, ancestralidade e emancipação. Pois é, ó, na programação, hoje, a partir das 19h, tem a missa em ação de graças na matriz de Santo Antônio, em Agrestina, em nome da Prefeitura de Agrestina, via Secretaria de Cultura e Turismo. Secretaria de Cultura e Turismo, em nome da Prefeitura de Agrestina, compromisso com nossa gente missa em ação de graças pelos 98 anos de emancipação política de nossa querida Agrestina, ao prefeito Josué Mendes, toda a equipe administrativa, coletividade agrestinense. Nosso abraço, muito obrigado mesmo pela audiência, pelo rádio ligado. A gente não teve boca no trombone na sua totalidade, mas tem aqui uma demanda. A dona Cristiane encaminhou para a gente. Meu nome é Cristiane, boa tarde, Valderlins. Me dê alguma resposta sobre a água de Lagoa dos Gatos. Entroncamento também. Está todo mundo sem água. Dona Cristiane, o que eu soube, como a senhora também ficou sabendo, foi o furto, o roubo. Roubo a partir de ação bandida, assalto à mão armada. Renderam o pessoal lá que cuida da estação de bombeamento do manancial Cajueiro, no interior do município de Belém de Maria, surrupiaram, levaram toda a cabeação elétrica, disjuntores, pintaram miséria. A reposição do material começou a ser feita no final de semana. Aprontaram, aí deu defeito, parou. E quando o sistema para ele encher de novo, ser completado até a água chegar na nossa casa, é uma mão de obra, é uma trabalheira danada. Aí foram lá, consertaram, depois faltou energia. Ora, um puxa e encolhe, como a gente diz, desgraçado. O fato é que a partir da madrugada, de ontem para hoje, o sistema foi ligado. Aí, tome tempo, viu? A Compesa, segundo informou os técnicos locais, a partir do Escritório Regional de Cupira, está fazendo o acompanhamento do estudo, da viabilidade, para saber em qual momento de capacidade total a água vai ser liberada para atender a todos os setores que estão na expectativa, principalmente Lagoa dos Gatos, que foi o mais impactado, mais município ou município com o maior impacto negativo a partir dessa pane com o roubo da fiação da estação elevatória e bombeamento a partir do manancial Cajueiro. É ter um pouquinho de paciência que a água vai começar a chegar em todas as áreas de Lagoa dos Gatos e principalmente também aqui, como foi citado, ou citada, melhor dizendo, a Vila do Entroncamento. Tá tudo no R só aí, né, Naldo? Então, vamos nós. Antes dos parabéns para os aniversariantes de hoje, como a gente abriu o programa citando ser como data comemorativa nesta terça-feira, 2 de setembro, dia do e da florista, o Jonas Muniz, artesão da beleza, que tem uma florista no seu coração e como poeta que é, fez um verso aqui de homenagem ao dia da florista e a uma florista especificamente. Vamos ouvi-lo? Canal aberto.
12: Hoje é dia da florista e venho homenagear a Rose, a minha amada, com arte de alegrar, fazendo o buquê de flores uma forma de inspirar. Uma forma de inspirar o coração quebrantado, o coração afligido, o coração machucado, as flores faz reatar, deixando tudo sanado. Parabéns, minha amada, parabéns, minha querida, multiplique inspiração durante a sua vida, Deus guie o seu caminho por estrada colorida. Um beijo, essa é a homenagem do seu querido Jonas Muniz. E tudo de bom para você hoje e sempre.
1: Muito bem, Jonas Muniz. Dona Rose, florista da floricultura ali na chamada Rua do Cemitério São João Batista, praticamente em frente ao cemitério, localização inclusive estratégica. Valeu, Dona Rose. Parabéns também de nossa parte pelo dia da florista. Vamos dar os parabéns a quem está trocando de idade, apagando velinhas hoje. É hoje, terça-feira, né? Terça-feira, dia 2 de novembro do ano 2026. Meu amigo Alisson Figueiredo. É, rapaz, tem sua origem lá na nossa querida Altinho também. Alisson é um dos quadros importantes da SDS, Secretaria de Defesa Social, dentro da instituição Polícia Civil, é escrivão por formação e alta competência, tem um veio artístico, porque é filho do nosso querido Totonho, Alisson Figueiredo, que inclusive já passou pela Delegacia de Polícia aqui de Cupira. Um grande abraço para você, beijo no seu coração, como presente pelo seu aniversário, festejado com familiares, muitos amigos e, claro, tendo a mesa bolinho e guaraná. Valeu, querido Alisson Figueiredo. Para hoje também, efusivas homenagens diante do aniversário nesta terça, que terça, Valderlins? Quarta, nesta quarta-feira, dia 2 de setembro, para Lenildo do Pauferro, construtor empreiteiro à frente de grandes obras em parcerias com prefeituras importantes, tanto da Mata Sul quanto aqui do Agreste, Palmares, em Altinho especialmente. Lenildo está festejando o seu nível, seu novo estágio de vida, que seja de mais prosperidade no campo pessoal, profissional e familiar, junto com a esposa Adelma, os filhos Gustavo, Guilherme e Giovana. São eles que formam os 3G, denominando a construtora do nosso querido Lenildo. É, valeu Lenildo do Pauferro. Beijo também no seu coração e, claro, daqui de presente a audição do programa O Agreste Reclama e muito mais também. Naldo, deixa eu só consertar para dizer que hoje, quarta-feira, dia 2 de setembro, Alisson Figueiredo faz aniversário. Na verdade, quarta-feira hoje, dia 2 de setembro, grande abraço para ele, já citado, já festejado. E para quem mais ainda, independente da indicação nominal por aqui, sendo aniversariante do dia de hoje, os 3 S's: sorte, saúde e sucesso. E a musicazinha, Naldo Ferreira.

0: Valeu, gente amiga, e como valeu, viu? Um grande abraço, nosso reencontro amanhã aqui pela Agreste FM, a volta do programa O Agreste Reclama, sempre com a força de WS Móveis e Elétricos, a sua melhor opção no centro de Cupira e Panelas. Valeu, gente amiga, saúde e paz, e a gente se fala por aí.
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14: Ligado em você, 1h45. Começa já, viu? Pitu, hora é certinha pra você, ó.

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0: Seu programa de segunda a sexta aqui nas tardes da Agreste. Hoje é quarta-feira, dia de Feira Livre aqui na nossa cidade. E é dia a dia.
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0: É isso aí, segura, pião! Simbora nós, nossa quarta é sertaneja. E você, ó, já preparou aquele modão pra pedir o seu aqui com a gente? Já sabe nosso telefone, WhatsApp da nossa rádio é o 998-26-1509. Chega pra cá, vem interagindo, vem pedindo o teu modão sertanejo. Porque hoje a gente toca até as 5 só música sertaneja. Tipo Bruno Marrone, Zezé e Luciano, Camargos, Cleiton Camargo, tem mãe é milionário José Rico, tem muita coisa boa sertaneja aí, né? Já falei. Então, Lele, eita nós, então vai ser bom demais, né? Hoje é dia de Feira Livre aqui na nossa cidade, aos feirantes e feireiros, o nosso carinho todo especial. 1h49, tá começando aí a nossa quarta é sertaneja, eu sou a Jane de Paula e juntos até as 5 por aqui, tá? Pode pedir o seu, 9, vou repetir, hein? Anote aí agora e já baixe nosso aplicativo no seu celular pra gente ir, pra você curtir a gente onde você estiver. Então o telefone, o WhatsApp é 998-26-1509 pra você pedir a tua música sertaneja hoje, quarta é sertaneja por aqui. E pra gente começar, adivinha só quem eu venho trazendo? Henrique Juliano, com participação da Ana Cassela, Nunca Foi Amor. Sucesso! A gente toca na nossa quarta sertaneja.
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0: E eu por aqui quero saber qual a sua música sertaneja que você escolheu pra hoje. Vai mandando aí, já já eu chamo.

0: Henrique e Juliano, eu fiquei esperando a participação da Ana Castela. 1h54, vamos pro intervalo. Eu já volto e tem mais pra você por aqui,
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0: tá?
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0: Isso aí, quarta sertaneja. Por aqui a gente só rola modão. Desse jeito, eu volto já já, viu? Com mais, quer dizer, com teu pedido musical, né? Com mais modão.
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0: Aqui na Agreste, simbora nós, atendendo o seu pedido musical, o teu sertanejão, a gente toca aqui na nossa tarde. Oi, Jane, boa tarde, boa tarde. É o Fabinho Simeão, lá da Destilaria Portugal, Alagoas, tá pedindo pra gente sucesso 4 semanas de amor, né, no sertanejo. Essa música que foi cantada por Luan e Vanessa, né, a gente tem ela no sertanejo, sim, com vários artistas do mundo da música sertaneja. E a gente vai tocar sim, viu? oferecendo aí pra todos os ouvintes. Obrigado pelo teu carinho. É, Fabinho Simeão, Destilaria Portugal, Palagoas, Colônia de Leopoldina.
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0: Ah, irmãozinho do Ovo, lá de Cachoeirinha também, curtindo com a gente. Maurício do Ovo e a Lúcia, sempre na sintonia, devem tá aí só relaxando agora, né? O Maurício tá aí em casa, de boa, porque trabalhou o dia inteirinho na feira. Com ovos sempre fresquinhos e selecionados. Muito bem, é isso aí. Ó, deixa eu aproveitar e mandar beijão aqui pra Carminho Toquinho, lá em Belém de Maria, também sintonizados aqui com a gente. Oi, Jane, manda um abraço aí pra Cícera, lá do Pé de Moleque, melhor de Cupira. Fala, Cícera, aquele abraço. Quarta sertaneja por aqui, a gente só toca modão. E você aqui participando com a gente ali nos produtos de limpeza, também curtindo a gente. Boa tarde. Oi,
10: Jane.
0: Peraí. Oi, boa tarde. Deixa eu ver quem é. Quem é? Boa tarde.
11: Ô, Jane. Boa tarde, querida.
0: Boa tarde.
11: É o alô, sempre vai ser, pra Maria de Brandina, em Cruzes, que sempre está te ouvindo, querida. Beijos, querida.
0: Ah, você também, Maria de Brandina, curtindo a gente sempre, por cá. Eu sou linda. Boa tarde. Oi.
12: Boa tarde, Jane Paula, aqui é Arlindo do Sítio Cuba. Quero oferecer a música Menina Veneno com Zezé Camargo Luciano, a toda a minha família, a minha esposa Cicleide, meu filho Everton e a todos os ouvintes aqui do Sítio Cuba. Oferecer também a Marilene e a Dilson, no Sítio de Demarcação. Oferecer também para Madalena, Sítio Cruzeiro, Lila e Jeová Dionísio, Cícero Goi e todos os ouvintes da GFM que estão sendo agora. Um abraço, boa tarde.
0: Uhul, boa tarde. Valeu, boi. Obrigado pelo carinho aqui. Oi, boa tarde.
13: Oi, Jane, boa tarde. Aqui é Maria Tui Serra Verde. Jane, quer aceitar pra minha música, de aquela música Cama de Capim? Não sei de quem é. Pra oferecer pros meus filhos, daí o Suécia de Jane, pra meus netos, pra todos vocês da rádio, pra todo
0: Zezé
13: mundo que
0: tiver conversado
13: maravilhoso. Um beijo, Rosa, Jane.
0: Obrigada, beijo mais você também, meu amor.
14: Boa tarde, beijo rosa. Aqui é José, tô em xaxé com você. Quartou, sertanejo, né? Vamos ouvir Zezé de Camargo e Luciano. Por amor, te deixo ir. Manda aí pra Daniel, homem das bolachas. Pra você e pra mim, beijo rosa. Manda aquele beijo bem gostoso, assim. Não esqueça que eu te amo, Jane de Paula. Por amor, te deixo ir. Se quiser voltar um dia, eu estarei aqui.
0: Eita.
14: E as lembranças dos momentos que vivemos vou guardar. Essa cena deixarei. A beijo rosa volta.
0: Muito bom, nem vou tocar mais. Você já cantou muito bem por aqui, viu? Obrigada pelo carinho seu. Oi, Jane, por favor, manda música aí do Dalvan. Coloca assim, viu? Dalvan, Mulher Maravilha, ele canta aí, Mulher Maravilha? Lá de Cachoeirinha, viu? Ah, por favor, com Dalvan, Mulher Maravilha, Cachoeirinha. Beijos. Jane de Cachoeirinha, minha xará, curtindo com a gente. Aquele abraço. Capitão Gancho, Giliardi, a Maria, sua esposa aí em Cachoeirinha também, curtindo a gente. Olha só, Jailma Silva também tá curtindo com a gente. Abração, minha linda Terezinha.
15: Jane, querida, minha rainha do beijo rosa, como sempre. Eu quero vir com Bruno Marrone por um minuto. Aparecer pra você, Bárbara, seu lindo neto, pra toda a equipe top da Greste. E ela aí, Daê. Edilson de Quipapá, Leninho de Alenivaldo, Germano de Jurema, Graça Paula, Ricardo do Peixe, Desta Funerária Carvalho, Luciano do Panela Quimpe aqui, Flávio de Foto, Laércio de Alpim, Neide, Marisângela, Zezinho Moriná, Alexandre do Atacarejo, Padre Cícero e toda a equipe, Mirma Socorro lá em Sampa e toda a família, seu Martins e Agrestino e pra todos os ouvintes, que o Altíssimo nos abençoe. Uhul!
0: Obrigada, Tê, pela sua participação, meu amor. Luiz da Manga. Tá pedindo Zezé e Luciano Camargos, Rulio Iglesias. Eita, nós. E vai virar especial isso aqui hoje, é? Zezé e Rulio Iglesias, né? Dois amigos. Essa também é boa. Essa também é boa. Lá de Cachoeirinha, aquele abraço. Luiz da Manga, Menina Veneno. Chegando Zezé e Luciano Camargos aqui pra gente.

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1: Elis Jancy, na sua versão Cowgirl. Girl.
2: Tá aí, ó, e a gente fala dela agora, Elis Jancy, Cowgirl. 2h27. A cantora Elis Jancy vive uma fase de grande destaque na carreira, né? A tititi dos artistas sertanejos. Depois de conquistar espaço nos principais palcos do país, a artista também vem chamando a atenção nas rádios. O grande momento veio em agosto, quando Cowgirl encerrou aí o mês na primeira posição entre as músicas mais tocadas nas rádios de todo o Brasil, ultrapassando a marca de 12 mil execuções. O desempenho nas rádios acompanha aí uma trajetória de apresentação marcante, apresentações marcantes, né? Em abril, Elis cantou aí para uma multidão na Facilpa, tradicional rodeio de Lençóis Paulista no interior de São Paulo. 2 meses depois, foi a vez da Festa do Peão de Americana receber a cantora. Além do show, Elis Jancy protagonizou um momento emocionante ao interpretar Ave Maria na arena, levando o público a uma grande demonstração de carinho. Em julho, a cantora esteve aí na Festa de Peão de Boiadeiro de Itapecerica da Serra, onde se apresentou aí para o público de milhares de pessoas. Já em agosto, Elis teve uma agenda especial com shows na Expo Jal e também na Festa do Peão de Boiadeiro de Piracicaba. Foi justamente lá em Piracicaba, sua cidade natal, que Elis Jancy registrou um novo capítulo de sua carreira. A cantora aproveitou a apresentação para gravar o seu novo audiovisual, projeto que reúne sua identidade musical e a energia dos grandes shows que vem aí marcando sua trajetória. O material tem lançamento aí previsto, né, para os próximos dias e promete apresentar ao público uma nova fase da artista. Com uma sonoridade que passeia pelo sertanejo moderno, country e pop, Elis Jancy vem contribuindo uma identidade, aliás, construindo uma identidade própria e ganhando cada vez mais espaço no cenário musical. O resultado pode ser visto tanto nos números nas rádios, quanto na resposta do público nos grandes eventos. De promessa, Elis já passou a realidade, né? Com o Cowgirl liderando as rádios de todo o país e um novo audiovisual prestes a chegar às plataformas. Elis Jancy se consolida como um dos nomes que merece atenção na nova geração do sertanejo brasileiro. Uhul! Olha ela aí, Elis Jancy, Cowgirl.

0: Cowgirl, Iris Dancer. Primeiro lugar nas rádios de todo o país e nas paradas musicais. A gente volta aí já. Quarta é sertaneja. Só modão, hein?
1: Bom, minha gente, o nosso abraço a todos vocês. 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
1: Programaço que vai de segunda a sexta aqui nas tardes da Agreste, viu? Chamou a hora do ouvinte. Cida Maurício, boa tarde.
7: Boa tarde, Jane de Paula, sou Cida aqui de Cachoeirinha, queria ouvir com Zezé de Camargo e Luciano, não aprendi a dizer adeus, para oferecer a todos os ouvintes e para todos que fazem o programa da rádio Agreste FM. Uma boa tarde.
1: Boa tarde, meu amor. Olha só, deixa eu ver quem mais aqui curtindo com a gente. Oi, boa tarde.
8: Boa tarde, maravilhosa. Do beijo, Rosa Marizante. Gostaria que você colocasse um sertanejo de Bruno Marrone. Ao preço pra você. Maiara, Mavia, eu, todos que estão na escuta. Beijo, Rosa.
1: Beijo, Rosa. A gente acabou de tocar, né? No outro bloco, Zezé e Luciano Camargo. Essa música linda também que a Tê pediu. Por um minuto. Deixa eu ver aqui quem mais tá curtindo com a gente. Boa tarde.
9: Oi, Leda Jane, Rosa Leda, que tá papá. Querida, coloque a questão de Chororó Evidências. Pra você, pra todos aí da Grécia, minha. Pra meu cunhado Chico, mandando dinheiro aqui, Nise. Pra mamãe Pazé. Pra assistir o nome da Vila Cruzeiro. Pra todos da Vila Cruzeiro, todos os incentivos. E de até a todos, vamos ao programa que a gente tá, querido. Um cheiro, tchau.
1: Tchau, meu amor. Um beijo pra você. Não aprendi a dizer adeus. Não é de Zezé, né? Do Leonardo. Oi, cheiro. Deixa eu ver quem mais também. Não aprendi a dizer adeus.
10: Oi, gente, Paula, boa tarde. Sou a Neves, do sítio Jardim de Panelas. Gostaria de ouvir com o Leonardo, a fila anda. Para meus filhos, Erika, Vitória de Jair, sou Emerson, meu esposo, Elio. Para todos os meus ciclos de amizade, para você, enfim, para todos que tivessem amizade na melhor. Valeu, Jano. Ótima quarta-feira, um bom trabalho.
1: Boa tarde pra você também, sua linda. Deixa eu ver quem mais aqui, ó. Ó, quem tá chegando, o Amaral da bateria. Boa tarde.
11: Boa tarde, Jane de Paula. Sigo.
1: Campeão! Uhul! Valeu, Amaral! Amaral, o seu seguro avião aqui na nossa tarde. Deixa eu ver quem mais. Boa tarde.
12: Boa tarde, Ana Nicola. Fiz notamente morena aqui de Bonito. Gostaria de ouvir a música com Eduardo Costa, Melhor ou Pior, para oferecer para a Tela de Família, Terezinha da Guaravim Família, Cláudio Citropa em Família, o Eric Lage Grande Família, todo lado do seu pai Família, você e Família, Jane Paulo, todos aqui de Morena, todos que fazem parte da Graça, todos ouvintes na escuta. Um abraço, beijo rosa, segura, pinhão.
1: Eita, nós! Esse é o pessoal do gado, boa tarde.
13: Eu tô a sua Maria, daqui. O detalhe do coro.
1: Olha só, um beijão aí pra galera, né? Por trás do fora, aqui em Cupira, curtindo com a gente sempre. Laelson Cabeleireiro, nosso amigo, curtindo conosco também a nossa tardezinha gostosa. Valeu pelo carinho, viu, seu lindo? Oi, boa tarde. Cadê você? Vamos curtir Leandro e Leonardo? Não aprendi a dizer adeus, linda, né? Saudade! Quarta sertanejo.

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0: ligadinho por aqui, ó, hein, você.
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0: E bora de modão por aqui. Oi, boa tarde.
2: Boa tarde, grande comunicadora. Aqui que nos fala é o mecânico mais bonito de Agrestina, Jacaré. Quero mandar um alô pra minha branquinha, parente eletricista e Nelda Mercedinha. Parente, seu fã número um, viu?
0: Olha aí, um abraço pra todos vocês. Nosso amigo parente aí curtindo a gente. Um abraço também aqui, ó, pro Cícero, lá na borracharinha, altinho, curtindo com a gente. O Luquinha, na borracharia ao lado da rodoviária, aqui em Cupira também, curtindo a nossa tarde. Obrigado pelo carinho lá. É os cabeleireiros lá na Vila de Santana. Tá com a gente, boa tarde.
3: Oi, Jânia, aqui é a Josinha da Rússia Domingo.
0: Fala, meu amor.
3: Uma música do Bruno Marrone, Dormindo na Praça, pra oferecer pra todos que estão ouvindo.
0: Eita, dormiu na praça, foi, tava passado esse dia, né? Um cheiro, meu amor, boa tarde.
4: Boa tarde, Jânio. Fala aqui, a Maria da Vila, desse sapato em cima, Jânio. Eu queria uma música de papo pra oferecer a minha irmã Adriana, que tá de idade nova hoje, pra toda a minha família e pra você, Jânio.
0: Valeu, meu amor. Nossa amiga Adriana, hoje é aniversário dela, né? Feliz aniversário, minha linda. Adriana, mãe da Aline, da Encanto Doçura, né? Ela hoje está completando mais um ano de vida. Que Deus continue abençoando muito os seus dias, minha linda. Trazendo muita paz, saúde, felicidades e tudo de bom acontecendo nesse seu novo ciclo. Viu, Adriana? Feliz aniversário, que Deus te abençoe, meu amor. Parabéns especial da filha Aline, do Caio Guilherme e de todos os familiares e amigos todos. Parabenizando você, Adriana. Parabéns. Oi, boa tarde.
5: Boa tarde, Paula. Oi, Jani Paula, aqui é o Giliardo de Cachoeirinha.
0: Fala aí, Giliardo. Nossa amiga.
5: Eu gostaria de ouvir uma música com calcinha preta.
0: Hoje
5: o sucesso
0: não.
5: É quem escolhe é você, viu? Eu quero que vocês saibam que a gente aqui é tudo apaixonado por vocês. Somos o número um. Eu quero oferecer essa música pra minha esposa Maria de Lourdes, meu filho Marcelo e Marquinho.
0: Os KDV, Mônica, hein?
5: Meu netinho, que eu amo de coração, que é Renan, Davi Miguel, viu? E pra todo mundo aqui de Cachoeirinha, especialmente pra você, que é nossa garganta de ouro. Você é a alegria da nossa cidade, viu? Da nossa cidade e do nosso Pernambuco. Você é a rainha da rádio. Eu agradeço por tudo, viu? Obrigado, Jane.
0: Obrigado, nosso amigo aí, né? Giliardi. Capitão Gancho lá de Cachoeirinha. Que bom, né? Ter vocês, assim, curtindo a nossa programação, essa conexão nossa, interagindo aqui com a gente nas nossas redes sociais, no WhatsApp da nossa rádio, pedindo música. Agora, calcinha preta, eu só toco no forrozinho da Nadibão, viu? Vou deixar anotada que ainda tem hoje, mas só depois do nosso sertanejão, que vai até às 5 da tarde. Um abração pra vocês aí, Cachoeirinha, toda nossa, terra do couro e do aço.
6: Boa tarde, Jane. Aqui é Terezinha Cachoeirinha. Gostaria de ouvir.
0: Opa, mais um, de Cachoeirinha.
6: Chitãozinho Chororó, Casa de Pecado. Pra me oferecer a Ron, toda a sua família, para Manuel Filho, toda a sua família. E para todos e todos que estejam na escuta. E para você, minha querida, que Jesus te abençoe e que faça um bom programa.
0: Amém,
6: você,
0: meu amor. Beijos. É o meu lugar. Olha, quem tá passando por aqui é a Aline, a filha da Adriana, né? Da Encanto e Doce. Então, tá mandando os parabéns pra sua mãe, hoje é aniversário dela. Os parabéns do irmão Caio Guilherme, que é filho da Adriana, né? Adriana e Aline, nós amamos você, mãe. Parabéns pelo seu exemplo de vida. Feliz aniversário pra Adriana, né? A flor e o beija-flor. Ela tá pedindo pra oferecer pra mãezona, né? A Adriana hoje completa mais um ano de vida.

0: Eu volto já já com esse parabéns aqui, viu? E com essa música também pra nossa aniversariante. Adriana, já já, peraí, calma aí. Eu tô preparando a música, né? Participação já achei. Da Marília Mendonça. Mas deixa eu chamar aqui, deixa eu ver. Oi, boa tarde.
1: Boa tarde, Jane. Gostaria de ouvir Leandro e Leonardo, Um Temporal de Amor. Ofereço para a Terezinha, agora 20 de Laide, as três irmãs da Coab, meu irmão Lenildo, minha prima Maria Anunciada, Dona Cícero do Rio do Verício, para todos os ouvintes, Leandro, você e Aldo do Meio.
0: Valeu, meu querido, beijos! Só aproveitar e mandar um beijo pro nosso amigo Zeca da Gaita, sua esposa, né? Encontrei com eles hoje na feira, um tchau assim, de longe, né? Eu até tava em outro canto, e aí eu vi umas conversas do Zeca da Gaita. Ele nem sabe o que eu ouvi. Eu vou ficar calada, viu, Zeca? Você vai me pagar essa com a música. Domingo! Tadinho! Um abraço pra vocês aí curtindo a gente também. Brincadeira. Eu ouvi mesmo de verdade, mas vou dizer que é brincadeira. Escutei uma história de forró hoje, de dançar forró. Gente,
2: boa tarde. Coloca aí, Pablo, chora na chuva. Ofereço pra você, ofereço pra minha filha, pra Fernanda, pra estar correto. Além de tua infância, enfim, né? Pra todos da rádio, quem tiver ouvindo essa rádio é maravilhosa.
0: Beijões! Hoje não tem Pablo, mas é.
3: Boa tarde, Jane de Paula, aqui é Marcelo, tá falando de São Paulo. Gostaria que você colocasse essa música aí, de Teodoro do seu pai. Quem tá com a Ruela doendo? Só fez aqui a Ovelha de Juca, a Juquinha, a Peninha, a Arlindo. Tô curtindo essa rádio maravilhosa. Tchau, obrigado.
0: Valeu, meu querido. Boa tarde. Obrigado pelo carinho.
4: Boa tarde, Ana Paula. Eu gostaria de ouvir a música Amor Proibido de Antônio Júlio. Um beijo para todos vocês.
0: Valeu. Beijão para você também, meu amor. Tudo de bom. Oi, boa tarde.
5: Ana Paula, canta uma música aí. De Maurício Reis, locutor. Não tá falando assim, roda de Deus.
0: Hoje não tem Maurício Reis, só na sexta. Ou amanhã, olha quem tá chegando por aqui, nosso amigo.
6: Boa tarde,
0: amiga.
6: Boa tarde. Quanto tempo eu não falo contigo?
0: Euclides.
6: Ô, gente, você toca pra mim alguma coisa aí? Toca uma de Batista, aquele lá, botão de rosas, acho que é o nome da música. Ô, gente, manda um abraço aqui pra seu Abel, lá naquele esquema da rodovia.
0: Todo mundo dormindo, né?
6: Da esposa dele. Seu Abel é uma pessoa de cadeira de roda especial. Eu ouço muito a rádio e gosto de vocês também, viu? Uma pessoa muito legal mesmo. Mandar um abraço pra ele, viu? Qualquer hora eu tô visitando ele.
0: Valeu, Euclides. Um abraço pra vocês todos aí. Gracinete aqui de Cupira tá pedindo Balada 2, nossa Baladeia 2, né? Compositor Antônio Júlio e oferecendo pra todos os nossos ouvintes. Vamos escolher qual a gente vai tocar hoje, né? Ó, tem mais.
7: Boa
0: aqui,
7: tarde,
0: ó.
7: Meu nome é Geisiane, sou aqui de Cupira. Eu quero pedir a música Nossa Balada é a 2, do compositor Antônio Júlio. E quero oferecer a todo mundo que está curtindo a Rádio Agreste FM. Boa tarde pra todos.
0: Boa tarde, meu amor, um cheiro! Vamos lá para o estilo mais sertanejo por aqui, né?
8: Ó. Boa tarde, eu sou Antônio Júlio, aqui de Cupira.
0: Olha, Antônio, olha aí.
8: Medida protetiva. E oferecer a vocês da rádio e a todos que estiveram ouvindo. Obrigado.
0: Agora vamos escolher uma pra gente tocar dele, que tem do Pão do Glória ligadinho com a gente. Tá pedindo Jean e Giovanni, dois corações. Essa é boa, né, Quitério? Deixa eu aproveitar e mandar um abraço também pro meu amigo Quitério e a Rosa Santos lá de Tamanduá. É, tá curtindo a gente também. Obrigado pelo carinho.
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0: E olha só, deixa eu parabenizar a minha amiga Adriana. Hoje ela completa mais um ano de vida, né? Deixa eu mandar um beijo antes do parabéns pra Adriana, pra minha amiga Nina. Faz tempo que ela diz, tô ouvindo você. Mua, Nina, beijos. Carmin Toquinho lá em Belém de Maria. Beijão pra vocês. Quer curtir a nossa programação? Eita, tá bom demais, não tá não? Tá aqui curtindo a nossa programação. Um abraço aí pra Ramon e toda a família curtindo a nossa tarde também. Oba! E o Pedreiro, aquele abraço, né? A Dona Socorro, tá todo curtindo. O pessoal da construção civil aí, todo o pessoal aí sintonizadinho. Trabalhar curtindo a Grécia, curtindo modão, curtindo música boa, né? Tudo de bom, porque fica tudo mais leve. Os loteiros aí de plantão, magão, né? A lotação também curtindo com a gente. Pessoal aí da lotação, terminal rodoviário aqui de Cupira Panelas, que faz panelas, Cupira, Cupira Panelas. Um cheiro pra vocês aí, tá? Eita, vai lembrando, vai falando, né? Deixa eu ver se eu... Eita, me pediram alô aqui, ó, já tinha esquecido. Tá curtindo a gente sempre. né? E eu não anotei, mas vou lembrei, lembrei. Deixa eu mandar um abraço pro meu amigo Laelson P.A., o Diva, nosso amigo também. O Cício Pedreira, a esposa Vanilda, lá de Serra Verde. Ó, Nezinho da Construção, a Carminha também, os irmãos de Cupira, nosso abraço. Ó, deixa eu mandar um abraço aí pro meu amigo Careca dos Tecidos. Lençóis, fronhas, cobertor, cortina, né? Aqui em Cupira, toda quarta-feira aí, ao ladinho da estátua do Padre Cícero. Cheiro pra você, viu? Careca dos Tecidos, familiares todos, curtindo a gente também. O nosso amigo Nivaldo da Verdura também curtindo com a gente. Aquele abraço. A gente também. O nosso amigo Nivaldo da Verdura também curtindo com a gente.

tudo pra nós. Seus filhos. Aí, Adriana. Aline parabenizando você e o Caio Guilherme. Que o seu aniversário seja repleto de amor, alegria e tudo de melhor. Parabéns, mãe, te amamos. Você é a razão do nosso sorriso, da nossa felicidade. No seu aniversário, eu e o Guilherme, eu, Aline e o Guilherme, te desejamos tudo de melhor. Você é a nossa luz, o nosso abrigo, o nosso tesouro maior. Feliz aniversário, Adriana. Te amamos demais, mãe. Ai, que lindo! Parabéns, viu, Adriana? Deus te abençoe muitão, sua linda. Vai ter bolo hoje? Tem que ter, né? Aline Doçuras, minha linda. Faça uma doçura pra sua mãe hoje, viu? Parabéns.

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Eu dormi na praia, pensando nele. Sou modão por aqui. Eita, que é isso? Calma aí.

0: Audiência na Feira Livre hoje aqui de Cupira. Cícera, sua esposa, Júlia, Isis, curtindo a gente. Aquele abraço! Tem um montão de gente aqui, né? Cremilda e Nailson do Alho. A Cícera da Verdura lá de Periperi. Roseni, José Aparecido, Neco Branco. Seu Ivo lá em Laje de São José também ouve a gente. A Rose no sítio Cabeça de Vaca. Fátima no sítio Alto do Meio. Zefinha, mãe de Aline, por trás do Espaço VIP, né? Lá no Mutirão, curtindo a gente, o Sem Terras, a Dona Idalina, meu amor, Dona Célia, a Nice, minha querida, a Galega também, Willy Vaqueiro, eita, cadê você? A Elô, lá de Agrestina, Ana Lúcia, meu amigo Ayer, Xande Panelas, a Thelma, o pastor Valdiael, que já foram embora, né, mas estão ouvindo a gente. É aí, baixou nosso aplicativo, já curte a gente onde você estiver, tá? Maria de Lourdes também, lá de Gravataçu, a Cida de Louro, tá curtindo a gente, o Miguel também, o Miguel, cadê a melancia, meu lindo? Um beijo, tá? O Cido também, a Mara, na Chácara Santa Luzia, Lagoa dos Gatos, é, o João Valdivino, nosso amigo João Pedreiro também, sempre curtindo a nossa programação, Edmilson Maria, o Antônio do Tempero, Nazaré, Zé do Mundo lá de Laje, a Zé Finchan de Panelas, minha linda, Noemi Manichula, Givanilda, Luciele, moça, Zezé da Cairóz, a Lia também da Cairóz, né? E o nosso amigo corintiano, aquele abraço, Nê, moto taxista, diz que hoje passa, tá ouvindo a gente, né, Nê? Obrigado por tanto carinho, viu? Obrigado mesmo. E Nenê, moto taxista também. Vamos pro intervalo, eu volto trazendo mais sucesso.
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0: Sertanejo, deixa eu mandar um abraço aqui pra Pititinga Mototaxista, Paraíba Pedreiro, na construção aí do Vinícius Lessa, aquele abraço, Paulinha Gabi Queiroz, a Mariusa, o Paulo dos Teclados, aquele abraço, Natan, lá do Sítio Serra Verde, de Aprígio, curtindo com a gente, obrigada pelo carinho, Felipe Artesanato, né, tá curtindo com a gente lá, as meninas todas aí sintonizadas, cadê vocês? Cadê aquele alô de hoje? Obrigado pela sintonia, viu, meus amores? É, Felipe Artesanato aí em Agrestina. As meninas todas lá curtindo a gente. Beijão, viu, meus amores? 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Dá pra chamar, não? Chama ou não chama? Ai, eu tô com medo. Daqui a pouquinho eu volto a chamar, meus amores. Então, vamos curtir música? Tem modão? Alguém viu aí quem pegou, quem tá com a roela do Eno? Que história é essa? Eu fiquei, vamos, ó, presta atenção que você vai entender essa história aqui, tá? Eno é uma pessoa, né? E ele é colecionador de roela, é? Vamos curtir essa juntos. Teodoro e Sampaio, tinha que ser eles, né?

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aí, a gente curtiu o sucesso, Chitãozinho e Chororó, né? Bom demais recordar Casa de Pecados. Eita, nós! E olha só, tem Tititi Sertanejo hoje. Música nova do Panda, viu, gente? Mas eu não vou tocar, não. Vou só falar, tá? É aí, isso aí, ó. Panda apresentando aí o quarto volume do DVD Fora do Padrão. É Tititi Sertanejo hoje. Dando continuidade ao audiovisual gravado em Goiânia, o cantor lançou aí o novo compilado nas plataformas digitais, viu? É isso aí, já tá aí pra todo mundo ouvir. Inclusive aqui. Tem cinco faixas inéditas, entre elas essa aí.

0: Ela mistura humor e sofrência ao contar a história de um homem que, após enviar por engano uma foto de um quarto de motel para uma amiga da ex, passa esperanciosamente por uma ligação que pode definir o futuro do relacionamento. Essa narrativa bem humorada ganha força no refrão, em que o personagem não tira os olhos do celular enquanto torce para que a mulher que ama ligue e coloque fim na agonia.
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0: Ai, meu Deus, o cantor já emplacou 9 faixas simultaneamente no top 200 do Spotify Brasil, consolidando seu nome entre os destaques do sertanejo atual, viu? Além disso, Eu Te Seguro permanece há 6 meses entre as músicas mais tocadas do país, enquanto Panda ocupa há semanas o posto de artista number one semanal aí do Spotify Brasil, viu? É isso aí, Panda! Adoro esse cara! Canta muito!

0: telefone. Você já pode pedir essa aqui com a gente. Eu já volto, tá?
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0: Quarta sertaneja por aqui, 3:46 na Grécia. Hoje a gente também quer parabenizar o Padre José Paulo da paróquia Nossa Senhora da Conceição de Cruzes. Feliz aniversário, recebendo parabéns especial de todos os fiéis, do Robério, sacristão original da paróquia de Cruzes também. Parabéns, Padre José Paulo, da paróquia Nossa Senhora da Conceição de Cruzes. E é com muita alegria que posso dar graças a Deus pela sua existência tão rica em paz, amor e sabedoria. Desejo que esse seu aniversário não faltem motivos para se sentir feliz como sempre. Espero que o Senhor abençoe esta data tão marcante e especial como sempre tem feito. Você é um ser humano maravilhoso e merece todas as dádivas de Deus. Feliz aniversário ao Padre José Paulo da paróquia Nossa Senhora da Conceição em Cruz. Um abraço do Robério, sacristão original. E vamos de modão por aqui, né? Tem muita gente com a gente. Eita, que correria. Olha o horário.
1: Boa tarde, Jane de Paula. Aqui é seu consultor aqui do Monte. Jane de Paula, tô com uma música aí de Tarante Cigano para me escutar, para oferecer para meu filho Adra, para meu filho Antes, para minha mãe Angelita, para meu neto Theo, Valentina, para minha nora Camila, para todas as minhas amigas, meus amigos. Pra você e todos que estão na escuta.
2: Tá, Jane de Paula, sou menina Terra Preta, quero ler Magalhães, São Paulo é longe. Ofereço pra você, pra minha comadre de Novo Horizonte e pra mim.
0: Beijo, meu amor! Boa tarde!
3: Boa tarde, Jane. Maurícia de Ibirajuba. Jane, toca pra mim, Eduardo Costa, imagina eu, pra oferecer pra você, pra todos que estão curtindo, pra um alguém muito especial. Valeu, Jane.
0: Um beijo, querida! Tia Laíde.
4: Oi, Jane, é a Tia Laíde, atrasada, mas tô na área. Foi uma visita que eu recebi. Jane, põe Daniel pra ser feliz. Vai pra você, Bárbara, pra Terezinha, pra Manuel, Dona Maria, para Lelis, para Lica, Lenira, Lenivaldo e todos que te escutam. Beijo, Rosa, Jane.
0: Querida, boa tarde.
5: Boa tarde, Jane. Aqui é Adinaldo do Sítio Brejinho do Paulo
0: tarde,
5: Ferrado.
0: Não,
5: ô, Jane, eu queria ouvir Adelino Nascimento. Eu vou oferecer pro meu amigo Binha do Bar e pro meu amigo aqui, André, o Predeiro. E para todos vocês da Rádio Agreste FM, Jane. Valeu, um abraço.
0: Valeu, só não dá para tocar ele hoje, né? Hoje é só sertanejo. Boa tarde.
6: Boa tarde, Jane. Sou Marcos, mando taco de panela.
0: Fala, Marcos. Chego! Uhul! Valeu, Marcos! Aquele abraço! Pescocinho com a gente, boa tarde!
7: Boa tarde, minha querida amiga Jane de Paula. Ô, Jane, eu tô aqui, ó, segurado 100% no modão sertanejo.
0: Uhul!
7: Segura, pião! Jane, todas as músicas que amém. Tá passando sertanejo hoje, vai especialmente a todos meus amigos e amigas, especialmente ao meu querido grande amigo Tião do Chalé lá no Cocão, todos os amigos e amigas lá do Sítio Cocão, daqui de Lagoa dos Gatos, lá de Cupira, meus amigos, que eu tenho muita amizade, dirigindo a Guaravita. Um abraço, Terezinha da Guaravita, e a todos que estejam sintonizados, e especialmente para o nosso amigo Tião do Chalé no Sítio Cocão. Valeu, Jane de Paula, segura pião!
0: Segura,
8: vai,
0: chama na
8: bota,
0: né, Russo do Bar, aquele abraço.
8: Oi, Jane, boa tarde, linda, estou ligadinha no seu programa, no quarta-feira, sertaneja. Eu queria que você passasse uma vocês esse ano, fosse qualquer um, quer fazer pra você, sua família, com a família, com a família.
0: Um beijo, já tocamos várias, né? Olha só, estão pedindo aqui a César e Paulinho, César e Paulinho, é isso? Passa aí, saco de ouro, caramba, essa música é ótima. Adoro, né? Aquele abraço, viu? Boa tarde. Quem mais?
9: Boa tarde, Jane de Paula. Aqui é Madalena, pela torcida paulista. Coloca a música de Eduardo Costa. Você não cuidou de mim, eu não cuidei de você. Ofereceu o pessoal de Citareia, a minha filha Fabrícia de Jundiá, a Rosália, a Geando, e pra você.
0: Um beijo.
9: Tenha uma boa tarde.
0: Sandra e Neide, Laje Grande, que atende curtindo com a gente. Rosângela Becker, tia Graça Paula, minha linda. Beijão.
10: Boa tarde, Jane. Aqui é Rosângela Becker. Jane, por favor, toca qualquer um aí de João Paulo e Daniel. Ofereço especialmente pra você, pra sua família, pra toda a minha família, toda a minha lista de família e pra todos daqui em Fábrica Star Baby. Valeu? Uma boa tarde.
0: Um beijo pra você, meu amor. Ninha, tá curtindo com a gente, né, Ninha? Um beijo, minha linda. Deixa eu ver aqui quem mais, rapidinho.
11: Boa tarde, Jane de Paula. Benito João de Alagoas. Bota aí uma música aí, Amaro Batista. Folha Seca.
0: Não acredito nisso, não.
11: Fica na paz, boa tarde, trabalho.
0: Boa tarde, Paulo
12: Carreiro. Jane de Paula, Paulo do Carreiro, por ficar ligadinho. Um abraço hoje.
0: Ah, ele que pediu também Bruno e Marrone dormir na praça. Valeu, Paulo.
13: Boa tarde, Jane de Paula. Aqui quem está falando é o Bola do Queijo de Cabelinho. Gostaria de curtir aí uma música aí com Leandro e Leonardo. E oferecer a toda a galera da Fapa do Bola e para todos vocês da rádio.
0: Obrigado pela tua participação, Cristiano do Espetinho, pai da Valentina lá de Cachoeirinha, tá com a gente. Aquele abraço, Cristiano.
14: Boa tarde, obrigado.
0: Silvana também.
14: Você me mandou? Eu mandei, aí você me mandou.
0: Oh, meu Deus. Foi mesmo, meu amor. Vou colocar você agora.
14: Boa tarde, Jane. Jane, eu quero uma música. Desde de mim, se você puder passar. E principalmente para você, para todos da rádio, minha comadre, já transferi meu compadre, e para a comadre Rosa do... da Rua do Mutirão, pra oferecer para ela, para todos os que estão aqui em cima da Ejane, uhul!
0: Beijo! Estão pedindo aqui Sérgio Reis, cunhada boa, né? É, mandando aí pro Elias dos produtos de limpeza, né? Escuta com a gente na Fazenda Santa Marta, Cid Serra Verde, limpando mato hoje, né? Tá aí curtindo com a gente, abração pra vocês! Bora de modão! Daniel vem aí pra ser feliz! Miguel Pereira Neto pedindo Christian Ralph. Saudade. Mua.

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1: E bora de modão por aqui, oi, boa tarde.
2: Boa tarde, Ana de Paula, aqui é Edivaldo de Cachoeirinha. Quero pedir uma música aqui de Bruno Marrom para oferecer aqui a meus colegas que trabalham aqui.
1: Valeu, obrigado pela participação. Olha só, curtindo a nossa tarde.

0: sertanejo. Que paradinha foi essa, hein? Oi, boa tarde.
1: Olá, olá, Jane. Boa tarde, Jane. Tô aqui, Jane. Ressacado do infarto da feira, mas tô ouvindo você. Jane, se você puder aí tocar uma música de trio Parada Duro, Doutor e a Empregada. Ofereço pra você, que é uma parceira do nosso coração, parceira de rádio, pra minha esposa Geneide, meu filho João Paulo, meu filho Paulo Henrique, minha filha Greziane, pra o Regis Dubai, Tati Laí, Terezinha e todos os ouvintes seus desse programa maravilhoso, Jane. Boa tarde, minha querida. Fica com Deus, um bom trabalho pra você. Tchau, tchau, Jane.
0: Tchau, tchau, meu amigo. Olha só. Será que ele tava escutando o que eu falei? Logo no início do nosso programa, né? Nós nos vimos hoje na feira. Um beijo pra você, pra sua esposa. Tadinho, pra todos os familiares e amigos todos aí curtindo a gente, viu? Um cheiro, Zeca da Gaita, meu queridão. Pra você. Boa tarde. Oi, boa tarde. Quem mais tá passando por aqui curtindo a nossa tarde? Marinalva, beijo pra você, minha querida. Oi, Jane, a Jéssica de Cruzes. Queria pedir Rei Vaqueiro. Rei Vaqueiro. Não sou passarinho, é isso? Passarinho, passarinho. Tá voando. Só que essa daí a gente não pode tocar agora porque é só sertanejão por aqui, viu? Sendo aí, ó, pra sua mãe, no bairro Boa Vista, em Cupira, curtindo a nossa programação. Beijo, Jéssica. Oi, boa tarde, Cícero do Engenho Conceição, também tá curtindo com a gente, né? De novo, frio parada dura. Estrada da vida. Vamos ver se dá tempo tocar, né, Cícero? Um beijo pra você também, viu, lindona? Tudo de bom, deixa eu ver quem mais aqui, ó. O Mari do Espetinho lá de Cachoeirinha também curte a gente. Aquele abraço. Minha amiga Jeane tá sintonizada aqui com a gente também, pedindo música, oferecendo aí pro Renato, Titão, um cheiro pra todo mundo, o Igor, a Sonora Lucrécia, Sônia, Natan, cheiro pra você também, Zeane. Heraldo de Toritama, olha aqui, né, Heraldo? Aquele abraço, galera de Toritama. Elô de Agrestina, ela que pede Titão e Choró.

0: amor na estrada, oferecendo pra sua mãe Ana Lúcia e pra toda a galera que tá curtindo com a gente também. Paulo Dizito, Riacho Fechado, tirando leite da vaquinha e curtindo a nossa programação. Aquele abraço! Eita, tem aniversariante hoje? Tem sim, senhor. Vem a Valquíria.
1: Oi, Jani. Coloca uma música bem bonita de parabéns, por favor. Para, é sim, o esposo da minha prima Eliane e do seu filho Samuel, Neto e de Agnaldo, Vinícius, Júnior, Cia Socorro, Valquíria, Luana e de toda a família. Especialmente para, é sim, os parabéns, é sim, para você. Uhul! Que Deus te abençoe, hoje e sempre.
0: Olha aí, nosso amigo é sim, o aniversariante de hoje. Bênçãos de Deus na sua vida, meu querido. De toda a sua família, Luciano de Laje de São José, também tá ligadinha com a gente. Obrigado pelo carinho.
2: Fala, gente, de Paula, boa tarde. Aqui tá falando é o Eduardo, da Panificadora São Batista. Bota a música aí, Tristeza do Zeca, de Zeca Camargo e Luciano. Por isso aí, pro pessoal lá que tá ligadinho. Pra todo mundo. E é isso aí, tamo junto. Beijo.
0: Beijos! Tristeza do Zeca, Zezé de Camargo e Luciano. Vem chegando pra cantar pra gente, né? Sex também tá passando por aqui. Aquele abraço, boa tarde.
3: Boa tarde. Já coloca a música de Gustavo Lima, Desejo Mortal. Agradecer pra você e família, Renato e família. E toda aí da rádio, tô que tá curtindo. Tchau, Jean, um abraço, fique com Deus.
0: Boa tarde, beijo pra você também, viu?
3: Até amanhã, desculpa aí. Até amanhã, viu?
0: Um beijo, lindona. E esse gatinho miando aí?
4: Boa tarde, Jana Damiana, da Taquara de Alquim. Quer que você passe pra mim uma música de Sérgio Rei. Qualquer uma, tá esquecendo, Marisa.
0: Eita, a gente tocou a cunhada boa. Boa tarde. Boa tarde, meu amor. Um beijão pra você também, viu?
5: Boa tarde, Jana de Paula. Mulher do Beijo Rosa. A rainha da rádio.
0: Leão, de bonito.
5: Toca aí. Amor de viola. Ofereço especialmente pra você. É o Leão. Papai te abençoe.
0: E a amém, rádio, Leão. E cheiro.
5: Valeu, Jane. Fica com Deus. Uma boa tarde. Deu muito
0: boa obrigado. Tarde pra você também, hein?
6: Jane, gata de todas as gatas. Tô na escuta, viu? Manda um sertanejo daquele pra nós. Tá eu, minha neta, minha esposa aqui. Manda daquele jeito. Só
0: é um mão de onça, né?
6: Boa tarde. Beijo, Jane.
0: É ele?
6: Mão de onça.
0: Olha aí. Não falei? Vamos lá curtir aqui, né, Mão de Onça? Aquele abraço, quarta certa. Vem aí aquela. Ela do horário. A tristeza do Jeca, Zezé e Luciano Camargo. A nossa quarta certa. Já é só modão por aqui, simbora!

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3: Quarta sertaneja pra gente fechar por aqui. Leno da Barraca, tá ligadinho com a gente, hein, Leno? Aquele abraço. Tiago Coroinha, lá de Panela, na sintonia, César, Nath, beijos. Boa tarde.
4: Manda um alô aqui pra Minas Gerais, tá falando Daniel. Manda, toca aquela lá, toque 10. Boa tarde, Jane, que tá falando aqui, Daniel de Minas Gerais. Bota aquele modão lá, de Leão, de Leonardo.
3: Então, olha só, valeu, Daniel, aquele abraço. Os come quietos, Minas Gerais, ó, oh, Minas Gerais. Quem te conhece, não esquece, jamais. Ó, oh, Minas Gerais, boa tarde.
5: Boa tarde, Jane. Foi a Amaral de Bonito que mandou pedir a música de Gustavo Lima pra você colocar, viu? Desejo imortal.
3: Vou tocar já, meu amor, pra você, viu, lindona? Deixa eu ver quem mais aqui, ó, curtindo com a gente. Boa tarde.
6: Valeu, Jane. Tô uma benção. Tô em casa, curtindo a tua mão aí. Sertanejo, tudo bom.
3: Onde
6: essa,
3: é hoje,
6: essa tá? Aí é a conquista da Agreste FM.
3: Uhul! Cheirão!
7: Jane, José, aqui é José de novo. Bota pra escutar aí. Telefone mudo, tripada dura. Só pra curtir, viu? Manda um beijo rosa agora, viu? Você manda a música, mas não manda um beijo rosa. Só pra curtir, viu? Uhul! Tchau, beijo rosa.
3: Lá vai!
7: Rapião!
3: Opa, beijo ótimo! Beijo rosa pra galera! Venha, Júnior!
8: Rapião! Coloca a música aí, aceita que dói menos. Trio Parada Dura. Valeu, Jane de Paula, minha rainha, beijo rosa. Quero mandar um alô para minha princesinha, Aurora Beatriz do Santo, para meu pai, do meio, para toda minha família, para todos meus amigos e amigas. Boa tarde, Jane de Paula.
3: Boa tarde, Júnior. Aquele abraço.
9: Boa tarde, Jane de Paula. Eu gostaria que você colocasse a música aí, Daniel. Aparece meu filho, para minha mãe, para a minha Marieza. Ele vai fazer aniversário amanhã. Mas vamos ver na escuta. Beijo, rosa. Valeu.
3: Tu lembra amanhã, hein, do aniversário da Marieza. Luiz de Cruzes. Tá por cá também curtindo a gente, né, Luiz? É quase finalzinho do nosso programa.
10: Boa tarde, Jane de Paula. Aqui é a Jéssica de Cruz. Queria pedir uma música de Rei Vaqueiro. Não Sou Passarinho, pra você me prender, pra oferecer pra você e pra todos dessa rádio maravilhosa. Uhul!
3: Uhul! daqui a pouco eu toco no forrozinho da Nath Bom, porque agora é só sertanejão e a gente vai curtir Henrique e Juliano, Amor dos Olhos. Pra quem pediu aí, ó, minha amiga linda Adriana, aniversariante de hoje. Parabéns da filha Aline, do Encanto Doçura, e o Caio Guilherme.

0: que pensa, música é linda demais na voz do Panda, Toca Telefone, música nova aí desse cara, né, foi lançada aí, apresenta o quarto volume do DVD Fora do Padrão, isso aí, Toca Telefone, Panda cantando aqui pra gente, eu volto rapidinho,
1: Quartas
0: pra fechar, tá?
1: Beija.
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1: É isso aí, quarta sertaneja hoje. Olha, deixa eu mandar um abraço aí pro nosso amigo Josival Carecão. Ah, na Feira Livre aqui de Cupira, ao lado da estátua aí do Padre Cícero, né? Ele que vende tudo, lençóis, fronhas, retalhos, cortinas. É, desse jeito, pra sua casa. Tecidos, né? Um abraço, viu? Nosso amigo Carecão Josival, aquele abraço pra você e toda a família aí curtindo com a gente. Deixa eu mandar um abraço aí pro Giliardo, Capitão Gancho, lá de Cachoeirinha, sua esposa Maria, de Lourdes, e toda a família aí sintonizada, tá? Deixa eu aproveitar também e mandar um abraço aqui pro nosso amigo Mão de Onça, Cícera, Júlia, Isis, Aldemir Pérola Negra, lá em Belém de Maria, mandando um abraço aqui pra sua mãe Selma, o padrasto José, pra dona Lai, da Rua Santa Luzia, pra dona Maria, do finado Seu Paulo, lá na Rua Santa Luzia, também pra todos os vizinhos, Aldemir, beijo. Acabou, né, gente? Mas ainda tem Bruno e Marrone, viu? Santo Inês de Laje Grande que atende aquele abraço. Fiquem com Deus, um ótimo final de tarde pra todo mundo. Lembrando que amanhã é saudade, viu? Então pega aquela tua saudade bem antigona e vem pra cá pedir ela com a gente que eu toco pra você. Combinado? Fiquem com Deus, que Deus te dê em dobro tudo quanto desejares a mim, dobro pra você, meus amores. De coração, viu? Cinco em ponto. Já tem um forrozinho da Nadibão, trazendo aquela musiquinha Calcinha Preta, que o pessoal pediu pra curtir aqui. Ei, vaqueiro, desejo de menina, eu toco já. Fiquem com Deus. Tchau, tchau. Até amanhã, hein? Logo após o programa Grecha Reclama. A gente tá voltando. Eita, nós. Acabou comigo agora. E com você. Finalzinho do programa desse jeito, hein, Bruno Marrone? Esse amor não tá perdido.

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0: tarde, meu irmão, minha irmã. Com muita alegria que estamos levando ao ar hoje mais um programa da família. 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Lance a semente da palavra em seu lar. Faça florescer o amor em sua família. Hoje, queridos irmãos, nesta quarta-feira, quero agradecer a Deus por todas as bênçãos e graças que Ele tem nos concedido, né? Louvar a Deus, bendizer ao Senhor, porque Deus é Pai, que Deus é bom, que Deus é misericórdia. E quando vemos assim, falamos sobre os nossos irmãos, e eu fico pensando muitas vezes, quantas vezes nós estamos perdendo tempo com as nossas briguinhas bestas de irmãos com irmãos, né? E quantas vezes nós estamos perdendo tempo tão precioso, tão precioso. Meu irmão, não perca tempo, reconcilie com seu irmão, faça as pazes com ele, faça com ele aquilo que você precisa fazer. A verdade muito assustadora é sobre os irmãos. Um dia, um de vocês será o último a ficar. E quando esse dia chegar, não haverá mais nenhum irmão para ligar, discutir, brigar, abraçar ou fazer as pazes. Hoje, vocês podem estar juntos, podem discutir, podem brigar, podem arengar, podem ficar sem se falar, mas o tempo passa. Lembre-se disso. Lembre-se verdadeiramente disso. O tempo não para, ele passa. O tempo é impiedoso, é muito mal. Então, resta-nos o quê? Resta-nos o hoje, o agora. Por isso, ame agora. Ame enquanto todos ainda estão aqui. Ame cada um. Ame todos eles. Porque um dia, a única coisa que vai restar será a saudade. A única coisa que resta é a saudade. Então, a palavra que eu te digo, meu irmão, a palavra que eu te digo, minha irmã, é: valorize esse tempo. Valorize seu irmão, sua irmã. Valorize. O tempo passa. O tempo não é bondoso. O tempo é mau. O tempo leva para longe. Saudades fica. Saudade permanece. E a saudade dói. Muito, muito, muito, muito mesmo. Vamos começar o nosso programa de hoje. Programa que nos fala da família. Família ontem, hoje e sempre. Nunca deixa para amanhã. Família hoje, viver agora. Amém? Apresentação, Padre Euberico.
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0: O Senhor esteja convosco. Proclamação do Evangelho de Nosso Senhor Jesus Cristo, segundo São Lucas, capítulo 4, versículo 38 a 44. Repetindo. Evangelho de Nosso Senhor Jesus Cristo, segundo São Lucas, capítulo 4, versículo 38 a 44. Jesus se levantou, saiu da sinagoga e entrou na casa de Simão. A sogra de Simão estava com febre alta e pediram a Jesus por ela. Jesus se inclinou sobre ela, repreendeu a febre e a febre a deixou. No mesmo instante, a mulher se levantou e começou a servi-los. Ao pôr do sol, todos os que tinham doentes com várias enfermidades os levavam a Jesus. Ele colocava as mãos sobre cada um deles e os curava. De muitas pessoas saíam demônios gritando: "Tu és o Filho de Deus." Ele os repreendia e não os deixava falar, pois sabiam que ele era o Messias. Ao raiar do dia, Jesus saiu e foi para um lugar deserto. As multidões o procuravam e, quando o encontraram, o seguravam para que não fosse embora. Mas ele lhes disse: "Eu devo anunciar a boa notícia do reino de Deus também a outras cidades, pois para isso é que fui enviado." E pregava pelas sinagogas da Judeia. Palavra da salvação. Pelas palavras do Santo Evangelho, sejam perdoados todos os nossos pecados. Amém. Querido irmão, querida irmã, querido radiovinte, em Cafarnaum, Jesus ensinava, ele ensina, ele cura. Assim acontecia em Cafarnaum. Jesus ensina e cura. Estamos no dia de sábado. O dia do texto do Evangelho de hoje se retrata no sábado, dia de oração, muita oração, no qual os judeus se dirigiam à sinagoga. Esse é o dia da oração, era o dia de recolhimento espiritual dos judeus, o sábado. Por isso, eles diziam que ali Deus descansou no sétimo dia, e ali eles deveriam também descansar. Mas veja só, era ali, justamente ali, na sinagoga, Jesus ensina. Mas é também o dia, como eu disse, também é dia de descanso, um descanso sagrado. Por isso é que se diz que a ênfase de que levavam a Jesus os doentes ao pôr do sol, quando o dia já tinha terminado, no final da tarde, né? E as atividades poderiam retomar a normalidade. Esse era o costume, esse era a obrigatoriedade que os judeus tinham. Jesus cura a todos, indistintamente. Jesus curava a cada um, ricos e pobres, todos eles. Sua única exigência é a fé verdadeira. Essa é a única coisa que Jesus insistia e exigia de cada um: fé. Fé verdadeira, fé que pudesse realizar as grandes mudanças da vida. Na cura, no Evangelho de hoje, né, como ouvimos, vai falar sobre a cura, a febre que estava na sogra de Pedro. É uma, essa cena da cura da sogra de Pedro, cena bastante conhecida. Vemos Jesus tratar a febre como uma espécie de espírito impuro. porque Jesus repreendeu a febre e a febre a deixou. Isso é como algo que não era coerente, não é algo que não era alguma coisa que Jesus pudesse dizer mais coisas. Não, ele expulsa imediatamente algo que limita e aprisiona. A febre tem esse caráter. Assim também, queridos irmãos e irmãs, entendemos melhor a ênfase na continuidade da ação. É sinal de gratidão e também discipulado. A mulher se levantou e começou a servi-los. A sogra de Pedro, depois que recebe a graça, ela se levanta imediatamente e começou, diz o texto bem claro, ela começou a servi-los. É a ação de graças de quem conheceu profundamente o Criador, de quem conheceu verdadeiramente aquele que iria se lhe dar a salvação. É Jesus, o Deus encarnado. É essa beleza do Evangelho de hoje que a sogra de Pedro nos ensina. Nos se ensina a partilhar, também ajudar e a servir. Como tem um texto muito fácil, né? Muito falado, pode dizer assim, o homem que não vive para servir, não serve para viver. Eu chutei isso também no dia da minha ordenação sacerdotal. O homem que não serve, que não sabe servir, não serve para viver. É uma verdade, porque devemos estar sempre dispostos a nos unir e receber a graça e dar a graça que de graça recebemos. Deus, Jesus nos dá a cura. Ele proíbe a todos os espíritos a não dizer nada. Mas é preciso agradecer. É preciso louvar, levantar as mãos e dizer obrigado, meu Deus. Obrigado, meu Senhor, por tudo e para sempre. Obrigado. Obrigado. Então nós podemos também dizer obrigado, Senhor, por nos indicar o serviço como um caminho de libertação e de aproximação de Deus, ajudando-nos assim a valorizar nossos dons, nossos talentos, que recebemos do próprio Deus. Amém.
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0: Rezemos a Deus por cada um e por todos nós, para que nos fortaleça, nos ensine cada vez mais a servi-lo e a verdadeiramente amá-lo com todo o coração, com toda a nossa alma. Que Deus nos coloque nessa grandeza do serviço. Amém? Amém. Vamos rezar, então, por todos nós, que muitas vezes somos mal agradecidos, que muitas vezes não sabemos, não temos a consciência de quem ama, de quem serve a Deus, né? Porque restaurou, olhamos a Deus, fazemos para Deus e não agradecemos a Deus as graças e bênçãos que Ele quer, que Ele tem, que Ele derrama sobre cada um. Amém. Vamos rezar o texto, vamos rezar agora o texto da misericórdia, nesta quarta-feira de oferta, de orientação, de entrega ao Senhor da nossa vida. Amém.
2: De Jesus Misericordioso a Santa Faustina, às 3 horas da tarde.
3: Implora a minha misericórdia, especialmente pelos pecadores, e ao menos por um breve tempo, reflete sobre a minha paixão, especialmente sobre o abandono que me encontrei no momento da agonia. Esta é a hora de grande misericórdia para o mundo inteiro. Permitirei que penetres na minha tristeza mortal. Nesta hora, nada negarei à alma que pedir pela minha paixão. Em nome do Pai, do Filho e do Espírito Santo. Amém. Amém.
2: Nesta primeira dezena, nós colocamos aos pés de Jesus Misericordioso a sua vida, suas intenções, suas necessidades mais profundas do íntimo do seu coração. Eterno Pai, eu vos ofereço o corpo e o sangue, a alma e a divindade de vosso diletíssimo Filho, nosso Senhor Jesus Cristo, em expiação dos nossos pecados e os do mundo inteiro. Pela sua dolorosa paixão,
3: tende misericórdia de nós e do mundo inteiro.
2: Pela sua dolorosa paixão,
3: tende misericórdia de nós e do mundo inteiro.
2: Pela sua dolorosa paixão,
3: tende misericórdia de nós e do mundo inteiro.
2: Pela sua dolorosa paixão,
3: tende misericórdia de nós e do mundo inteiro.
2: Pela sua dolorosa paixão,
3: tende misericórdia de nós e do mundo inteiro.
2: Pela sua dolorosa paixão,
3: tende misericórdia de nós e do mundo inteiro.
2: Pela sua dolorosa paixão,
3: tende misericórdia de nós e do mundo inteiro.
2: Pela sua dolorosa paixão,
3: tende misericórdia de nós e do mundo inteiro.
2: Pela sua dolorosa paixão,
3: tende misericórdia de nós e do mundo inteiro.
2: Pela sua dolorosa paixão,
3: tende misericórdia de nós e do mundo inteiro. Nesta segunda dezena, nós rezamos por você que está doente, por você no leito do hospital, por você que traz uma doença incurável, e com você dizemos: Jesus, eu confio em vós. Eterno Pai,
2: eu vos ofereço o corpo e o sangue, a alma e a divindade de vosso diletíssimo Filho, nosso Senhor Jesus Cristo, em expiação dos nossos pecados e os do mundo inteiro.
3: Pela sua dolorosa paixão,
2: tende misericórdia de nós e do mundo inteiro.
3: Pela sua dolorosa paixão,
2: tende misericórdia de nós e do mundo inteiro.
3: Pela sua dolorosa paixão,
2: tende misericórdia de nós e do mundo inteiro.
3: Pela sua dolorosa paixão,
2: tende misericórdia de nós e do mundo inteiro.
3: Pela sua dolorosa paixão,
2: tende misericórdia de nós e do mundo inteiro.
3: Pela sua dolorosa paixão,
2: tende misericórdia de nós e do mundo inteiro.
3: Pela sua dolorosa paixão,
2: tende misericórdia de nós e do mundo inteiro.
3: Pela sua dolorosa paixão,
2: tende misericórdia de nós e do mundo inteiro.
3: Pela sua dolorosa paixão,
2: tende misericórdia de nós e do mundo inteiro.
3: Pela sua dolorosa paixão,
2: tende misericórdia de nós e do mundo inteiro. Nesta terceira dezena, nós apresentamos a Jesus misericordioso toda e qualquer forma de desespero. Rezemos agora com imensa confiança. É Jesus.

0: em expiação dos nossos pecados e os do mundo inteiro. Pela sua dolorosa paixão,
1: tende misericórdia de nós e do mundo inteiro.
0: Pela sua dolorosa paixão,
1: tende misericórdia de nós e do mundo inteiro.
0: Pela sua dolorosa paixão,
1: tende misericórdia de nós e do mundo inteiro.
0: Pela sua dolorosa paixão,
1: tende misericórdia de nós e do mundo inteiro.
0: Pela sua dolorosa paixão,
1: tende misericórdia de nós e do mundo inteiro.
0: Pela sua dolorosa paixão,
1: tende misericórdia de nós e do mundo inteiro.
0: Pela sua dolorosa paixão,
1: tende misericórdia de nós e do mundo inteiro.
0: Pela sua dolorosa paixão,
1: tende misericórdia de nós e do mundo inteiro.
0: Pela sua dolorosa paixão,
1: tende misericórdia de nós e do mundo inteiro.
0: Pela sua dolorosa paixão,
1: tende misericórdia de nós e do mundo inteiro. Nesta quarta dezena, nós apresentamos a Jesus as necessidades mais íntimas de cada um de nós. E por isso agora você apresenta a sua necessidade. Nós queremos também, nesta dezena, pedir por nossas famílias e, em especial, por todos aqueles que precisam de um trabalho. Jesus, nós pedimos por todo pai de família, por toda mãe de família, por todo jovem que precisa trabalhar. Rezemos com imensa confiança. Eterno Pai, eu vos ofereço o corpo e o sangue, a alma e a divindade de vosso diletíssimo Filho, nosso Senhor Jesus Cristo, em expiação dos nossos pecados e os do mundo inteiro. Pela sua dolorosa paixão,
0: tende misericórdia de nós e do mundo inteiro.
1: Pela sua dolorosa paixão,
0: tende misericórdia de nós e do mundo inteiro.
1: Pela sua dolorosa paixão,
0: tende misericórdia de nós e do mundo inteiro.
1: Pela sua dolorosa paixão,
0: tende misericórdia de nós e do mundo inteiro.
1: Pela sua dolorosa paixão,
0: tende misericórdia de nós e do mundo inteiro.
1: Pela sua dolorosa paixão,
0: tende misericórdia de nós e do mundo inteiro.
1: Pela sua dolorosa paixão,
0: tende misericórdia de nós e do mundo inteiro.
1: Pela sua dolorosa paixão,
0: tende misericórdia de nós e do mundo inteiro.
1: Pela sua dolorosa paixão,
0: tende misericórdia de nós e do mundo inteiro.
1: Pela sua dolorosa paixão,
0: tende misericórdia de nós e do mundo inteiro. Nesta quinta dezena, nós apresentamos a Jesus tudo aquilo que para nós não tem solução aos olhos humanos. Nesta dezena, nós rezamos por aquilo que é impossível aos nossos olhos, mas não é para Jesus. E nós convidamos nesse instante você que reza conosco, que de maneira especial recorra à intercessão de Santa Faustina, aquela que foi e é a secretária da Divina Misericórdia. Jesus disse a Santa Faustina: peçam muito, muito mesmo, porque o meu desejo é dar muito. Faça seu pedido e reze com um coração feliz e repleto de confiança. Eterno Pai, eu vos ofereço o corpo e o sangue, a alma e a divindade de vosso diletíssimo Filho, nosso Senhor Jesus Cristo, em expiação dos nossos pecados e os do mundo inteiro. Pela sua dolorosa paixão,
1: tende misericórdia de nós e do mundo inteiro.
0: Pela sua dolorosa paixão,
1: tende misericórdia de nós e do mundo inteiro.
0: Pela sua dolorosa paixão,
1: tende misericórdia de nós e do mundo inteiro.
0: Pela sua dolorosa paixão,
1: tende misericórdia de nós e do mundo inteiro.
0: Pela sua dolorosa paixão,
1: tende misericórdia de nós e do mundo inteiro.
0: Pela sua dolorosa paixão,
1: tende misericórdia de nós e do mundo inteiro.
0: Pela sua dolorosa paixão,
1: tende misericórdia de nós e do mundo inteiro.
0: Pela sua dolorosa paixão,
1: tende misericórdia de nós e do mundo inteiro.
0: Pela sua dolorosa paixão,
1: tende misericórdia de nós e do mundo inteiro.
0: Pela sua dolorosa paixão,
1: tende misericórdia de nós e do mundo inteiro.
0: Deus Santo, Deus Forte, Deus Imortal, tende piedade de nós e do mundo inteiro. Deus Santo, Deus Forte, Deus Imortal, tende piedade de nós e do mundo inteiro. Deus Santo, Deus Forte, Deus Imortal, tende piedade de nós e do mundo inteiro.
1: Em nome do Pai, do Filho e do Espírito Santo.
0: Amém.
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3: Hoje, queridos irmãos e irmãs, aqui vamos celebrar a missa e na comunidade do Rosário, né? Interessante, uma particularidade é que a Igreja de Nossa Senhora do Rosário aqui, a qual estou servindo, estou trabalhando, né, pertence também à Lagoa dos Gatos. Isso não pertence, ela cá está dentro do município de Lagoa dos Gatos. Só que o que nos separa aqui é um rio, né? o Rio Panelas, que passa bem aqui. Então, de um lado é Cupira, a matriz, e do outro lado a Igreja do Rosário. É interessante, não é só para título de curiosidade, para que a gente possa saber e conhecer. Então, hoje, quarta-feira, estarei celebrando ali naquela comunidade, tá bem? Nesta quinta-feira, lembro a todos que eu estarei atendendo, quinta-feira eu estarei atendendo na igreja e também nas comunidades, né? Se algum ministro quiser precisar, o padre está aqui na igreja pela manhã para visitar os doentes, os enfermos, né? Lembro a todos que à tarde, 2 horas em diante, nós temos a adoração ao Santíssimo até às 4. E às 4 horas da tarde, aqui na Igreja Matriz, nós teremos a Santa Missa, ok? Todos são convidados a participar. À noite, às 19 horas, estarei celebrando missa. Às 19 horas, desculpem, às 19 horas estarei numa comunidade celebrando e agradecendo a Deus pelos dons da vida. Lembro que nesta quarta-feira, hoje no caso, eu estarei celebrando às 19 horas na comunidade de São Pedro e São Paulo. Amém? Não vou celebrar no Rosário, não. É aqui na igreja de nós, na igreja, na comunidade de São Pedro e São Paulo. Amém?
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3: Deus abençoe a cada um, que Deus nos abençoe e nos ilumine, que Deus nos fortaleça cada vez mais para seguirmos sempre mais com fé, com amor e com a caridade, o que é sempre importante. Então, Senhor, alimentados com os vossos dons sagrados, nós vos pedimos humildemente que ao prestarmos o devido culto, possamos sentir-nos crescer na fé e em nós os frutos da vossa salvação. Por Cristo nosso Senhor. O Senhor esteja convosco. Abençoe-vos Deus Todo-Poderoso, o Pai, o Filho e o Espírito Santo. Amém.

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1: Boa noite, querido povo de Deus, romeiros e romeiras do Frei Damião. São Joaquim do Monte lhe espera para mais uma romaria do Frei Damião. 33ª romaria de Frei Damião. Tive a graça de começar com ele esta romaria do Frei Damião. Se prepare, venha e traga o que você tem de melhor à sua fé. Estarei lá juntamente com vocês. Vamos refletir hoje. Jesus fala com autoridade. Olá, meu irmão, minha irmã, graça e paz para você e sua família. Estamos iniciando o mês de setembro. É profundamente especial, porque é dedicado à Bíblia Sagrada. Este ano o livro é escolhido pela igreja para ser refletido ao longo do mês bíblico é o livro de Daniel. E no Evangelho hoje veremos o povo extasiado com os ensinamentos de Jesus, porque a sua palavra tinha autoridade. Invoquemos a luz do Espírito Santo para que abra as nossas mentes e corações ao acolhimento da palavra do Senhor. Ó Espírito Santo, tu que habitas, tu que falas, rezas e age em mim. Abre-me a palavra, que a minha mente e o meu coração sejam um terreno bom, onde a semente da palavra possa germinar, crescer e frutificar, para que minha vida seja transformada. Amém. Pode soltar um canto de romarias.

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1: Jesus desceu a Cafarnaum, cidade da Galileia. Ele os ensinava aos sábados e extasiavam-se com o ensinamento dele, porque sua palavra tinha autoridade. Na sinagoga estava um homem que tinha um espírito de um demônio impuro e gritou com voz forte: "O que há entre nós e ti, Jesus Nazareno? Vieste para nos destruir? Sei que tu és o Santo de Deus." Jesus o repreendeu dizendo: "Cala-te e sai dele." E depois que o demônio o derrubou no meio deles, saiu dele sem lhe fazer mal algum. Todos ficaram atônitos e comentavam entre si: "Que palavra é essa? Com autoridade e poder, dá ordem aos espíritos impuros e ele sai?" E falava-se a respeito dele em todo lugar da Galileia, da redondeza. Amém?

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1: Jesus desce a Cafarnaum, cidade importante às margens do lago de Genezaré. Ela será a base do seu ministério público. Em dia de sábado, vai à sinagoga. Seu ensinamento provoca admiração nas pessoas, pois ele fala com convicção, força e autoridade. Sua autoridade provém do Pai e de sua coerência e fidelidade para comprovar a veracidade de sua palavra. Ele realiza um exorcismo. O demônio tenta controlar o Senhor, pois sabe o que está para acontecer. A narrativa segue um esquema: a apresentação do doente, o protesto do demônio, a ordem de Jesus, a provocação da cura e a reação das testemunhas, marcada pela admiração. Todos se perguntam: que palavra é essa? A palavra de Jesus age com eficácia, força e convicção, gerando vida, perdão e salvação. A doença atribuída ao poder maléfico do demônio é superada pela intervenção misericordiosa do mestre Galileu. Sua palavra é uma ordem dupla: cala-te e sai dele. O Espírito de Deus, o espírito de impureza do coração do endemoniado, são

compatíveis à cura é a ocasião para que a multidão acorra até Jesus, pois ele age com a força do Espírito em favor dos doentes, pecadores e pobres.

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1: Querido povo de Deus, quero aproveitar também o programa para convidar você, meu irmão, minha irmã, para este final de semana vivenciar a Romaria do Frei Damião em São Joaquim do Monte. 33 anos. Eu comecei a Romaria com o Frei Damião. As três primeiras ele participou. Na quarta ele adoece e morre. E eu continuei. Passei lá 28 anos. Hoje é o padre Josué que está conduzindo e que vai nos acolher. Ele nos pediu para convidar vocês. Eu vou estar lá. Vou estar lá uma celebração. Eu vou participar neste final de semana. Prepare sua caravana, prepare sua comunidade e vamos celebrar a Romaria do Frei Damião, recordando as santas missões que muitas participamos com ele. Tá bom assim? Um grande abraço, esse programa é especial. Participe da Romaria do Frei Damião. Lá o padre Josué está preparando com sua equipe toda a parte litúrgica. A prefeitura do Guinha, juntamente com Bianca, primeira-dama, preparando toda a parte também da rua, da cidade. O santuário está iluminado. Vamos vivenciar. Estarei lá com vocês, tá bom? Quero ver os romeiros, quero abraçar os romeiros, porque com fé em Deus a gente chega lá, tá bom? Um abraço carinhoso a todos vocês. 3, 4, 5, 6, Romaria do Frei Damião, em São Joaquim do Monte. Venha e traga o que você tem de melhor, a fé. Ouçamos mais um Cantos de Romaria.

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2: Queridos romeiros e romeiras do Frei Damião, aproveito esse momento do programa para marcar com vocês a celebração das 9 horas da manhã no palco central, defronte à matriz de São Joaquim, juntamente com o padre Josué, o nosso parco, a convite dele, celebrarei a missa da Romaria do Frei Damião em São Joaquim do Monte. Domingo, às 9 horas, espero por você. Quero me encontrar com você, romeiros e romeiras do Frei Damião. Um grande abraço do padre Pedro das Romarias.
3: Coisa boa é poder matar a saudade do nosso Frei Damião.

0: Padre Pedro, obrigado pela sua participação. Obrigado, de coração.
1: Sintam-se todos acolhidos. Um grande abraço.
2: O Padre Pedro abençoa a água.
3: Prepara aí seu copinho com água, Romeiro e Romeira, nos preparando para São Joaquim do Monte, 33ª Romaria, este final de semana. E lembrando que segunda é feriado. O programa a gente faz na terça, né, Naldo? Na terça-feira, dia 8. Na segunda eu vou aproveitar para descansar também, pelo menos uma vez na vida, né? Tá bom assim? Aí será na terça-feira o nosso programa ao vivo. Mãos ensanguentadas de Jesus. Jesus, coloca tuas mãos benditas, ensanguentadas, chagadas e abertas sobre mim neste momento. Sinto-me completamente sem forças para prosseguir carregando as minhas cruzes. Preciso que a força e o poder de tuas mãos, que suportar a mais profunda dor ao serem pregadas na cruz, me ergam e me cure agora. Jesus, não peço somente por mim, mas também por aqueles que mais amo. Nós precisamos desesperadamente de cura física e espiritual. Através do toque consolador de tuas mãos ensanguentadas e infinitamente poderosa, eu reconheço, apesar de toda a minha limitação e da infinidade dos meus pecados, que é Deus onipotente e misericordioso para agir e realizar o impossível. Com fé em Deus e confiança posso dizer: mãos ensanguentadas de Jesus, mãos feridas lá na cruz, vem tocar em mim, vem Senhor Jesus. Sobre todos os romeiros do Padre Cícero, do Frei Damião, de Santa Quitéria, de São Severino, de Irmã Dulce, romeiros e romeiras, vamos a São Joaquim do Monte, terra da Romaria do Frei Damião. Um grande abraço do Padre Pedro das Romarias. Boa noite. Até amanhã, com a graça de Deus.
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1: Em Brasília, 19 horas.
0: Está no ar a Voz do Brasil. As notícias do governo federal que movimentaram o país no dia de hoje.
2: Olá, boa noite.
1: Boa noite para você que nos acompanha em todo o país.
2: Quarta-feira, 2 de setembro de 2026.
1: Vamos aos destaques do dia.
2: Remédio para infarto e AVC no SUS.
1: Sancionada a lei que determina a oferta de trombolíticos nos serviços de urgência e emergência. Pablo Mundim.
3: Hoje, a aquisição dos trombolíticos é feita pelos gestores locais e, a partir da nova legislação, o Ministério da Saúde vai definir estratégias para aprimorar essa oferta e qualificar o atendimento.
2: Preparação para o El Niño.
1: Medidas de prevenção aos efeitos do fenômeno climático foram apresentadas a gestores estaduais e municipais de todo o país. Márcia Fernandes.
4: Para lidar com os efeitos do chamado Super El Niño, estão sendo adotadas medidas nas diferentes regiões do país.
2: Atenção na hora das compras para casa.
1: Anvisa proíbe produtos de limpeza sem registro sanitário por representarem riscos à saúde. Cleide Lopes.
5: Antes de colocar um produto no carrinho, vale fazer uma conferência rápida no rótulo. Se não há identificação clara do fabricante, lote ou instruções de uso, é melhor desconfiar.
2: Hoje na apresentação, eu, Luciana Vasconcelos e Luciano Seixas.
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2: Sancionada a lei que prevê a oferta de trombolíticos para tratamento de infarto e AVC na rede de urgência e emergência do SUS.
1: Esses medicamentos podem ser usados para dissolver coágulos de sangue, os trombos, que entopem as artérias ou veias.
3: As doenças cardiovasculares são a principal causa de morte no Brasil. São cerca de 400 mil mortes por ano, mais de 1.100 por dia. Em casos de infarto e de alguns tipos de AVC, o tempo é decisivo para salvar vidas e reduzir sequelas. Com a nova lei, medicamentos trombolíticos serão ampliados na rede de urgência e emergência do SUS, incluindo as unidades de pronto atendimento, as UPAs. Segundo a médica e professora de emergências do Hospital de Clínicas da USP, Ludmila Abraão Ajar, a medida será fundamental para salvar vidas.
6: Quando nós levamos o trombolítico, que é essa medicação tão poderosa, para a população que precisa, nós estamos salvando vidas e estamos devolvendo os pais e as mães de famílias para suas casas, com uma menor ocorrência de incapacidade, de sequelas e de problemas que vão tornar toda essa família inviável para uma vida social.
3: O tratamento pode ser indicado em casos de infarto e AVC isquêmico, sempre depois da avaliação de equipe de saúde e de acordo com os protocolos médicos. No caso do infarto, o medicamento pode ser utilizado principalmente quando um procedimento mais complexo, como a angioplastia, não está disponível no tempo recomendado. A nova lei prevê medidas para melhorar a disponibilidade dos medicamentos na rede pública. O ministro da Saúde, Alexandre Padilha, destaca que hoje a aquisição dos trombolíticos é feita pelos gestores locais e que, a partir da nova legislação, o Ministério da Saúde vai definir estratégias para aprimorar essa oferta e qualificar o atendimento.
7: Vamos levar para a pactuação com os estados e municípios e a lei passa a dar uma obrigação muito maior, capacidade maior de todo cidadão, da gente enquanto ministério, do gestor estadual, municipal, cobrar a implementação do que está acontecendo. E com isso a ideia é reduzir o tempo de tratamento e, ao reduzir o tempo de tratamento, a gente garantir salvar vidas em relação a isso.
3: A lei entra em vigor 180 dias após a publicação e a implementação será acompanhada por um comitê criado pelo Ministério da Saúde. Em 2025, o SUS contabilizou 292 mil atendimentos por AVC, sendo 218 mil por AVC isquêmico. Reportagem Pablo Mundim.
2: A campanha nacional de multivacinação chegou ao fim nesta terça-feira, com mais de 8 milhões de doses aplicadas em todo o país.
1: Mas fique atento, se você tem criança ou adolescente com menos de 15 anos em casa, vale dar uma olhada na caderneta e conferir se falta alguma vacina.
2: Isso porque, mesmo com o fim da campanha, a vacinação continua normalmente pelo SUS.
1: É só procurar um posto de saúde e levar a caderneta para atualizar o documento.
2: Reforçando a rotina de vacinação, mesmo que seja com uma frequência menor, deve ser mantida na adolescência.
1: Inclusive, a vacina contra o HPV. E jovens e adolescentes de 15 a 19 anos que não foram imunizados na idade correta têm até 31 de dezembro para receber a dose pelo SUS.
8: A servidora pública Aline Figueiredo sempre levou a sério todas as vacinas que protegem o filho João Vitor, de 11 anos, contra doenças que podem ser evitadas. Com a caderneta completa, o João Vitor já tomou até mesmo a vacina contra o HPV. Para ela, os cuidados com a saúde vão além da porta de casa.
9: Além de desenvolver a doença, de transmitir, né? Essa, para mim, foi a grande preocupação. Se tem uma doença que está tendo controle por vacinação, por que não proporcionar isso ao meu filho? Se eu já tomei também, eu sou imunizada. Nossa, eu saí uma vacina, eu tô lá, só acho que eu sou a primeira da fila para tomar.
8: Os adolescentes têm um esquema vacinal importante a ser seguido para construir uma vida adulta saudável. A pediatra Natália Bastos alerta que a caderneta de vacinação continua merecendo a atenção dos pais de adolescentes.
10: As pessoas esquecem muito da vacinação dos adolescentes e acaba que eles ficam sem proteção. Muitas vezes a questão do levar de ano em ano já passa, os pais passam a levar os filhos na emergência e aí acaba que o médico da emergência não olha o cartão de vacina. E aí, como tem no SUS o programa de mandar mensagem para os pais, isso ajuda muito a lembrar eles que eles têm essa vacina esquecida.
8: Além da vacina contra o HPV, os adolescentes devem ser imunizados contra outras doenças. Como lembra a diretora substituta do Departamento do Programa Nacional de Imunizações do Ministério da Saúde, Ana Catarina de Melo Araújo.
11: E aí, atualizar para as vacinas da faixa etária do adolescente, que seria HPV, dengue, meningite, a meningoa CWY. Ter a caderneta de vacinação em mãos, procurar a unidade básica de saúde mais próxima da residência, verificar essa caderneta de vacinação junto a um profissional de saúde da unidade básica para verificar a situação vacinal.
8: A campanha de vacinação contra o HPV para jovens de 15 a 19 anos foi prorrogada até 31 de dezembro. Com isso, quem ainda não foi vacinado contra o vírus na idade recomendada, entre 9 e 14 anos, deve procurar uma unidade de saúde para receber gratuitamente uma dose do imunizante. Reportagem Graziele Bezerra.
2: Representantes do governo federal, de governos estaduais e prefeituras estiveram reunidos na última semana para discutir ações de prevenção e resposta aos impactos do El Niño.
1: A previsão é de que esse fenômeno climático, que deve se acentuar a partir deste mês, provoque chuvas mais intensas no sul e ondas de calor e secas mais rigorosas nas demais regiões.
2: Foram feitas rodadas de reunião com gestores de todas as regiões. Hoje foi a última com representantes do Sudeste.
4: Para lidar com os efeitos do chamado Super El Niño, que deve atingir o país com mais intensidade entre este mês de setembro e novembro, estão sendo adotadas medidas nas diferentes regiões do país. No Sudeste, a previsão é de ondas de calor e atraso nas chuvas. No campo, os maiores impactos serão sentidos na produção de cana-de-açúcar e de frutas cítricas, além das pastagens. A preocupação também com o abastecimento de água, sobretudo na região metropolitana de São Paulo, de acordo com a ministra da Casa Civil, Miriam Belchior.
12: Estamos fazendo esse monitoramento junto, evidentemente, com os órgãos estaduais do Rio de Minas e de São Paulo, para garantir aí o abastecimento nas regiões metropolitanas de São Paulo, Rio e Campinas, né? É muito importante que os governos estaduais façam a gestão de seus reservatórios para que, em caso de cenário de escassez, se estabeleça uma priorização de usos da água disponível.
4: No norte e nordeste, a previsão é que o fenômeno climático cause calor e seca prolongada nas regiões. Nesse momento, é importante que as pessoas não iniciem queimadas, ainda que controladas. É o que explicou o ministro do Meio Ambiente e Mudança do Clima, João Paulo Capobianco.
13: Evitar incêndios depende necessariamente de uma ação preventiva por parte da sociedade. Ou seja, nós não podemos, a partir de agora, utilizar o fogo para aquelas questões que culturalmente ainda se usam no Brasil. Pôr fogo para limpar um terreno qualquer, renovar uma pastagem, colocar fogo no lixo, fazer fogueiras de lazer, inclusive.
4: Para o centro-oeste, a previsão é de atraso nas chuvas e temperaturas acima da média. Por isso, está sendo monitorada a possibilidade de escassez hídrica, principalmente no norte de Mato Grosso e de Goiás. E na região sul, a preocupação é com excesso de chuvas e tempestades. Para fazer frente a esse cenário, estão previstas ações de prevenção a desastres, segurança hídrica, geração e transmissão de energia elétrica. Reportagem, Márcia Fernandes.
2: O Sistema Único de Saúde reforça a preparação em todo o país para antecipar os riscos e proteger a população dos impactos do El Niño.
1: Com o apoio do Ministério da Saúde, gestores estaduais trabalham na elaboração de planos de enfrentamento adaptados às diferentes realidades. Com o apoio do Ministério da Saúde, gestores estaduais trabalham na elaboração de planos de enfrentamento

0: ações que estão contidas nesse alerta.
1: Boa tarde, obrigada aí pelo espaço para a gente discutir esse assunto tão importante. Então, como acho que a maioria das pessoas já sabe, mas acho também que não custa a gente reforçar, que o El Niño é um fenômeno climático natural. O que está acontecendo atualmente, né, nos últimos 10, 15 anos? Ele está sendo mais frequente e mais intenso. Então, acontece um aquecimento das águas superficiais do Oceano Pacífico, isso interfere no clima do mundo inteiro. No Brasil, que é um país bem grande, né, ele acentua tudo o que aconteceria. Então, na estação quente, fica muito mais quente. Na estação chuvosa, tem muito mais chuva, causando enchentes, deslizamentos. E no local que tem seca, fica muito mais seco, causando dificuldade de acesso, prejuízo na produção de alimentos. Uma consequência que às vezes a gente não vê tanto, porque é tudo pequenininho, né? O mosquito, o vírus, é que vetores, principalmente mosquitos, têm o seu ciclo de vida alterado pelo calor. Por exemplo, o Aedes aegypti, que é um mosquito que transmite a dengue, a zika, a chikungunya, ele nasce mais rápido do ovo para virar adulto, que é o que pica e transmite. É um ciclo mais rápido, então você acaba tendo mais mosquitos. E também, tanto na seca quanto na enchente, a gente tem mais criadouros desses mosquitos. Porque na seca você acaba guardando água, às vezes de forma inadequada pela falta de água, né? Então vai ter balde, outros recipientes com água. E na enchente, quando a chuva passa, ficam aquelas poças de água que também são criadouros desse mosquito. Então é clássico que em anos de El Niño a gente tenha aumento do número de casos de dengue. Isso que está na recomendação, mandando um alerta para todos os estados e municípios, dizendo que existe a possibilidade de ter esse El Niño mais forte esse ano, e existe, com isso acontecendo, existe a possibilidade de ter mais casos de dengue. Então, é um alerta que recomenda as mesmas medidas para dengue, que a gente recomenda sempre, só que com mais atenção e com mais frequência.
2: Essas medidas recomendadas, né, sobre a dengue, falam da colaboração da população, que é fundamental nesse caso, né? O Ministério também está empenhado nessa mobilização da população?
1: Sim. É fundamental, como você disse, porque tem esses criadouros do mosquito podem ser muito pequenos e muito perto da casa das pessoas e mesmo dentro delas, né? Então, aquelas coisas que todo mundo já sabe, que a gente faz campanha todo ano, não deixe pratinho de vaso cheio de água. É a mesma, não é? Seria o mesmo criadouro, né? Olha o seu quintal, veja se não há pneus, baldes, outras coisas que acumulam água. Olha atrás das geladeiras, os depósitos. Então, são as mesmas recomendações que não acontecem sem o envolvimento da população.
0: Agora, o Ministério da Saúde, ele está fazendo aí alguma preparação também, secretária do SUS, para aumento de casos aí de dengue, chikungunya, outras doenças também que possam ser transmitidas pelo Aedes aegypti?
1: Sim, a gente está fazendo também outras medidas para controle desse vetor, né? Que não dependem da população, dependem dos gestores. Então tem a parte da população, tem a parte do prefeito, do governador, aqui do governo federal. Então, por exemplo, aqueles larvicidas ou adulticidas que matam os mosquitos adultos ou em evolução, a gente comprou e tem disponível uma quantidade maior. Testes para fazer exames laboratoriais de dengue e chikungunya, a gente também regularizou nossos estoques num nível maior. Nessa parte que você pergunta especificamente, né, para o atendimento e para o diagnóstico, a gente tem vários documentos que dizem como fazer isso, que serve para a equipe de saúde, serve para a população. Quando procurar o médico, a gente está divulgando bem mais esses documentos, fazendo vários webinários com diferentes trabalhadores da saúde, e não só dos trabalhadores do SUS, mas também da saúde suplementar, porque esses pacientes podem procurar qualquer serviço, né? Quem tem plano de saúde ou quem vai particular mesmo. Então, tem todo um trabalho voltado principalmente para educação dos profissionais de saúde e para ter a oferta dos insumos que esses profissionais vão precisar. Sais de reidratação oral, teste diagnóstico.
2: Muito bem, nós conversamos com Marília Santini, secretária adjunta da Secretaria de Vigilância em Saúde e Ambiente do Ministério da Saúde. Muito obrigado, secretária, por sua entrevista aqui à Voz do Brasil.
1: Eu que agradeço.
3: A Anvisa, a Agência Nacional de Vigilância Sanitária, suspendeu a fabricação de produtos de limpeza na unidade da Unilever, em Vinhedo, no interior de São Paulo.
2: A ação é preventiva e foi adotada após inspeção que identificou falhas de controle e monitoramento da água utilizada no processo.
3: A avaliação das evidências

0: disponíveis até o momento, não indicou contaminação sobre os lotes produzidos na fábrica.
1: Por esse motivo, não foi determinada a suspensão da comercialização, da distribuição ou do uso dos produtos já fabricados e disponíveis no mercado, nem o seu recolhimento.
0: A vistoria faz parte de outras ações integradas de fiscalização sanitária de empresas fabricantes de saneantes, uma categoria que inclui produtos destinados à limpeza, desinfecção e conservação de ambientes.
1: A Anvisa determinou ainda que 12 produtos sem registro não podem ser fabricados nem vendidos no Brasil.
0: Entre eles estão alvejantes, tiramanchas e soluções à base de percarbonato de sódio.
1: De acordo com a agência, esses produtos representam riscos à saúde e à segurança da população.
0: Saiba como evitar a escolha de itens assim na prateleira do supermercado.
2: Na hora de fazer compras, preço e marca costumam pesar na escolha. Mas será que o consumidor também olha o rótulo? A servidora pública, Cláudia Siqueira, nem sempre faz isso.
3: Olha, eu vou confessar que eu não costumo olhar.
2: Já a aposentada Renata Mello é um pouquinho mais cuidadosa.
3: Eu costumo olhar muitas coisas de produto comestíveis, mas em produto de limpeza foram coisas assim que muito pouco tempo que eu comecei a ficar mais atenta.
2: Entre os 12 itens proibidos pela Anvisa, vendidos sem registro sanitário, estão alvejantes, tiramanchas e soluções à base de percarbonato de sódio. Antes de colocar o produto no carrinho, vale fazer uma conferência rápida no rótulo. A dica é da gerente de fiscalização e inspeção da Anvisa, Márcia Gonçalves.
4: O consumidor pode olhar ali quem fabrica o produto, onde ele é fabricado, a composição e a concentração, as instruções de uso correto desse produto, de manuseio, as condições de descarte, advertências, o que que acontece, né, num caso de uma intoxicação.
2: Um dos problemas da comercialização de produtos químicos sem autorização e sem a devida responsabilidade técnica é que não há nenhum tipo de garantia de segurança em seu uso, como explica Rodrigo Moura, coordenador da Comissão Nacional de Fiscalização do Conselho Federal de Química.
5: Quando você tem um produto clandestino, você não tem exatamente a certeza da matéria-prima utilizada nesse produto. Você não tem certeza com relação aos processos químicos que foram utilizados na concepção do produto. Você não tem informações técnicas relativas à utilização do produto. Um produto clandestino, ele é um risco para a sociedade.
2: Quem já tem em casa um dos produtos proibidos pela Anvisa deve manter a embalagem fechada, no recipiente original e longe de crianças e animais. E procurar a vigilância sanitária local para saber como proceder. Reportagem Cleide Lopes.
1: A lista dos produtos de origem desconhecida pode ser consultada no portal oficial da Anvisa, no endereço www.gov.br/Anvisa.
0: E Luciano, agora a gente vai falar de bulas de remédios. Decifrar aqueles termos técnicos nas bulas tradicionais pode ser uma missão difícil para muita gente.
1: Para resolver esse problema e garantir acesso à informação com segurança, a Anvisa disponibiliza online, de forma gratuita, o bulário eletrônico.
0: A plataforma oferece uma linguagem mais clara para o cidadão.
6: Letras pequenas, termos técnicos, palavras difíceis. Esses são alguns dos problemas encontrados nas bulas dos medicamentos que desestimulam a população a consultar o documento. A aposentada Cleide Felipe da Silva já recorreu à internet para buscar informações. Ela conta que até se arriscou quando entendeu melhor os efeitos colaterais e suspendeu o tratamento.
7: A médica passou um remédio para eu usar por conta de colesterol alterado e eu já tenho um problema nos rins, né? O remédio que ela me passou, me receitou, alterava mais ainda o problema nos rins. Fui lá na internet, pesquisei e vi que tinha um efeito colateral enorme com quem já tinha problema dos rins. Então eu parei por conta própria.
6: E não é só a Cleide que enfrentou os perigos de interromper um tratamento por conta própria pelas dificuldades de ler a bula. O Imar Pereira Nunes também já buscou informações sobre sintomas, tratamentos e medicamentos na internet. Mas o professor não confiou no que leu.
8: Talvez hoje hoje seja um pouco mais fácil, mas sempre tem aquela coisa mais técnica que dificulta, né, um pouquinho o entendimento. Eu já olhei na internet e achei que ia morrer. Chegou no médico, ele desmentiu tudo.
6: Para garantir aos pacientes acesso à informação com segurança, a Agência Nacional de Vigilância Sanitária mantém uma base de dados pública e oficial, onde todas as versões aprovadas pela Anvisa estão disponíveis. Segundo Daniela Marreco Cerqueira, diretora da segunda diretoria da Anvisa, a ferramenta chamada de bulário eletrônico permite simplificar a leitura das bulas de maneira gratuita.
9: Ao acessar o bulário eletrônico, você consegue buscar a bula pelo nome comercial do medicamento, pelo nome da substância ativa, e ele também vai ter acesso a dois tipos diferentes de texto de bula. A gente tem o que a gente chama de bula do paciente e o que a gente chama de bula do profissional de saúde.
6: A diretora Daniela Marreco Cerqueira reforça ainda que no Brasil, medicamentos de referência, genéricos e similares, utilizam bulas padronizadas com informações sobre segurança e uso. Quando há necessidade, as alterações passam por análise técnica.
9: A Anvisa vem aprimorando as bulas dos medicamentos exatamente para conseguir maior clareza nas informações, maior legibilidade, conseguir um melhor entendimento.
6: O bulário eletrônico pode ser acessado oficialmente através do portal da Anvisa no endereço consultas.anvisa.gov.br. Reportagem Gabriela Noronha.
1: Estados, municípios e o Distrito Federal já podem aderir à Política Nacional dos Direitos das Pessoas LGBTQIA+.
0: A participação é voluntária e também alcança organizações da sociedade civil, instituições de ensino e pesquisa, centros de referência e empresas.
1: O processo de adesão é digital. Feita a adesão, é realizado um plano de ação, como detalha a Secretária Nacional dos Direitos das Pessoas LGBTQIA+, Simi Lahat.
10: Esse plano de ação, ele visa identificar qual é o interesse. Então, se não tem um conselho e quer fazer um conselho, se quer implementar algum equipamento público, se quer elaborar políticas públicas, ela constrói esse plano de ação em conjunto e aí soma esforços para a execução dessa política no território.
0: O processo pode ser solicitado pelo e-mail politica.lgbtqia@mdh.gov.br. Vou repetir, hein? politica.lgbtqia@mdh.gov.br.
1: E essas foram as notícias do Governo Federal.
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1: Com produção da empresa Brasil de Comunicação.
0: Fique agora com o Minuto do TCU e em seguida com as notícias do Poder Judiciário e do Congresso Nacional. Uma boa noite.
1: Boa noite para você e até amanhã.
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14: Presidente do STF abre evento internacional sobre independência judicial nas democracias contemporâneas.
15: TSE define critérios para caracterizar deepfake nas eleições 2026.
14: STJ identifica comando oculto em recurso para enganar sistema de inteligência artificial e determina comunicação à OAB e ao MPF.
15: Boa noite, eu sou Sérgio Duarte.
14: E eu sou Walter Lima.
15: O presidente do Supremo Supremo Tribunal Federal, o ministro Edson Fachin abriu nesta quarta-feira a 17ª Jornada Ítalo-Hispano-Brasileira de Direito Público, que tem como tema Resistência Democrática e Justiça Constitucional.
14: Na abertura do evento, Fachin aproveitou para fazer uma manifestação.
15: O ministro disse que é dever de todos preservar a integridade do STF, destacou a responsabilidade do cargo.
16: A elevada autoridade do cargo não confere privilégios, mas impõe deveres, limites e responsabilidades que devem ser observados com absoluto respeito à Constituição, às leis e ao Supremo Tribunal Federal. Nos próximos dias, concluída a análise necessária dos fatos e os procedimentos institucionais pertinentes, esta presidência anunciará no tempo devido e sem precipitação as medidas cabíveis e necessárias.
14: O encontro realizado no Supremo reúne até amanhã especialistas do Brasil, da Itália e da Espanha para discutir desafios das cortes constitucionais.
15: Tribunal Superior Eleitoral define critérios para caracterizar deepfake nas eleições 2026.
14: A corte também definiu que a proibição do uso de deepfake nas eleições é para conteúdo caracterizado como propaganda eleitoral. Fábio Ruas.
17: O TSE estabeleceu que deepfake é o conteúdo produzido ou manipulado por inteligência artificial que apresente grau de realismo e crie, reproduza ou altere a imagem, a voz ou a manifestação de uma pessoa viva, falecida ou até fictícia. A tese foi fixada durante julgamento em que o TSE rejeitou o pedido de multa contra o candidato Flávio Bolsonaro pelo uso de um vídeo que recriou com inteligência artificial a imagem e a voz do ex-presidente Jair Bolsonaro. No mesmo julgamento, o TSE ainda decidiu que o ato de transmitir convenção partidária pela internet não configura propaganda eleitoral antecipada, o que depende do conteúdo, da linguagem, dos destinatários e do contexto.
15: STJ identifica comando oculto em recurso com o objetivo de enganar o sistema de inteligência artificial do tribunal e beneficiar a parte recorrente.
14: Com isso, determinou a comunicação à OAB, ao MPF e para a tomada de providências. Fátima Uchoa.
18: Para o STJ, a prática conhecida como prompt injection pode representar ato atentatório à dignidade da justiça e se caracterizar como crime de fraude processual. Os advogados do caso recorreram ao STJ contra a decisão do Tribunal de Justiça da Paraíba, que considerou a absolvição de uma pessoa acusada de homicídio totalmente contrária às provas do processo. Ao classificar como gravíssimo o uso do comando oculto pelos advogados, o relator do recurso especial ministro Og Fernandes afirmou que ministro Ministros e equipes analisam processos de forma minuciosa e que as ferramentas de IA não são usadas para produzir automaticamente decisões que são apenas assinadas pelos magistrados.
15: Começa o segundo seminário de precedentes na Justiça do Trabalho.
14: Por dois dias, ministros, magistrados, pesquisadores do direito discutem a uniformização da jurisprudência trabalhista no país. Rafael Silva.
19: O encontro discute a formação e a aplicação de precedentes e de mecanismos para agilizar a análise de processos e a segurança jurídica ao uniformizar a interpretação do direito. Outro ponto é garantir a segurança no uso de ferramentas de inteligência artificial nesse processo.
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15: Uma boa noite.
14: E até amanhã.
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20: Eu sou Paula Groba.
21: Eu sou Humberto Pinheiro.
20: E estes são os destaques de hoje do Jornal do Senado, que começa agora.
21: Avança a proposta sobre o fim da escala 6x1. Texto segue para o plenário.
20: MP do fim da taxa das blusinhas é aprovada em comissão mista e Câmara analisa texto.
21: Comissão de Constituição e Justiça aprova texto base da PEC da Segurança Pública.
20: Música. Boa noite.
3: Boa noite.
20: O fim da escala 6x1 avançou no Senado. A Comissão de Constituição e Justiça aprovou a proposta que reduz a jornada para 40 horas semanais e garante 2 dias de descanso por semana.
3: Na prática, a PEC prevê a adoção da chamada escala 5x2, 5 dias de trabalho e 2 de folga. Agora, o texto será analisado pelo plenário. Repórter Rodrigo Rezende.
4: A proposta de emenda à Constituição 211 de 2019 limita a jornada de trabalho dos trabalhadores seletistas em 40 horas semanais. A PEC cria ainda a escala 5x2, com a obrigação de 2 folgas semanais ao empregado. Todas essas mudanças não podem acarretar diminuição do salário. O relator da proposta, senador Omar Aziz, do PSD do Amazonas, afirma que as mudanças vão dar qualidade à vida dos trabalhadores, principalmente das mulheres.
22: Nós temos dessas 37 milhões, mais ou menos, de trabalhadores nessa situação, mais 57% são mulheres. Essas mulheres, muitas vezes, têm uma dupla jornada de trabalho.
4: Já o senador Rogério Marinho, do PL do Rio Grande do Norte, lamentou que a PEC obrigue uma forma de contrato entre patrões e empregados diferente do modelo dado pela reforma trabalhista em 2017.
23: Ele coloca uma questão uniforme de cima para baixo. Quando se fala aqui do acordo individual como se fosse um retrocesso, o acordo individual existe desde sempre, desde 1943.
4: A PEC estipula um período de transição para a nova jornada. Depois da publicação, as empresas terão até 2 meses para adaptar a jornada para 42 horas semanais. A partir daí, as empresas terão mais 1 ano para colocar a jornada em 40 horas.
20: Senadores também aprovaram na noite desta terça-feira um projeto que cria incentivos tributários para empresas que instalarem, ampliarem ou modernizarem centros de processamento de dados no país, os chamados data centers.
3: A proposta prevê a suspensão de tributos como PIS, PASEP, COFINS, Imposto de Importação e IPI para essas instalações. O texto prevê uma série de contrapartidas por parte das empresas, visando a redução do impacto ambiental. Repórter Alexandre Campos.
24: As empresas habilitadas deverão manter um percentual mínimo de seus serviços no mercado interno, usar fontes de energia renováveis ou de baixa emissão e garantir eficiência hídrica no resfriamento da infraestrutura. Ainda deverão investir em projetos de pesquisa e inovação industrial e tecnológica ligados à economia digital, o correspondente a 2% do valor dos produtos adquiridos no mercado interno ou no exterior, com benefício do regime especial, sendo que 40% dos recursos devem ser aplicados nas regiões Norte, Nordeste e Centro-Oeste. Relator do projeto, o senador Cid Gomes, do PSB do Ceará, destacou a importância dos data centers no dia a dia das pessoas.
25: Com o advento da inteligência artificial, é de que cada vez mais estruturas de bancos de dados sejam necessárias à implantação para que as informações possam estar rápida e prontamente disponíveis para o uso e consumo da população.
24: O projeto que segue para a sanção presidencial ainda prevê que as multas previstas no chamado Estatuto Digital da Criança e do Adolescente sejam direcionadas por 5 anos para o Fundo Nacional para a Criança e o Adolescente.
20: O Senado também aprovou um projeto que cria a Política Nacional de Minerais Críticos e Estratégicos. A proposta estabelece diretrizes para incentivar a pesquisa, a extração, o beneficiamento e a transformação desses minerais no Brasil.
3: A proposta também cria um Conselho Nacional para a Industrialização do Setor. Os minerais são importantes para áreas como tecnologia, transição energética e segurança nacional. A proposta segue para sanção presidencial.
20: E seguiu para a promulgação a indicação do senador Rodrigo Pacheco, do PSB de Minas Gerais, para o cargo de ministro do Tribunal de Contas da União. O TCU é integrado por 9 ministros, indicados pelo presidente da República, pelo Senado e pela Câmara. O cargo é vitalício. Pacheco vai ocupar a vaga deixada por Bruno Dantas, que renunciou ao cargo na segunda-feira.
3: A medida provisória que acaba com a taxa de 20% sobre compras internacionais de até 50 dólares foi aprovada pela Comissão Mista de Deputados e Senadores.
20: Agora, a MP, também conhecida como Taxa das Blusinhas, segue para a votação nos plenários da Câmara e do Senado. A expectativa é que isso aconteça ainda nesta quarta-feira. Repórter Maurício De Sante.
26: O principal ponto de impasse para aprovar a medida provisória que acaba com a chamada Taxa das Blusinhas era definir quando seriam avaliados todos os impactos da medida. O texto põe fim à cobrança de 20% sobre as compras internacionais de até $50, hoje cerca de R$250. Pelo acordo, a primeira avaliação será feita 3 meses depois que a medida entrar em vigor. Depois, o Ministério da Fazenda fará novas análises a cada 6 meses. O Congresso também vai avaliar os impactos uma vez por ano. A relatora, senadora Leila Barros, do PDT do Distrito Federal, destacou que o governo federal poderá fazer ajustes dependendo do resultado dessas avaliações de impacto.
0: A gente atendeu em parte a maior preocupação do setor, que é a avaliação, dando essa autonomia ao Ministério da Fazenda, a avaliação de 6 em 6 meses e também passar pelo Executivo a avaliação do Congresso Nacional anualmente.
26: Mas o senador Isalci Lucas, do PL do Distrito Federal, acredita que o prazo de avaliação de impacto a cada 6 meses é muito extenso.
5: O que nós queremos é isonomia para o produtor aqui local. Até 6 meses já quebraram as empresas todas. Se o governo fizer essa avaliação que está aqui hoje, ele já vai perceber que é inadmissível o que está acontecendo.
26: O setor produtivo pediu ainda igualdade nas regras tributárias e regulatórias. O acordo prevê critérios para avaliar os efeitos da medida e análises sobre propriedade intelectual e qualidade dos produtos. Ficaram de fora a exigência de uso dos correios para o envio dos itens comprados e a implementação de um cashback para os consumidores. Esses pontos devem ser tratados em uma futura etapa de regulamentação da reforma tributária.
21: E o Senado aprovou o projeto que permite a brasileiros que trabalham em países de língua portuguesa somar períodos de contribuição para se aposentar. O texto agora segue para promulgação.
20: No Brasil, o acordo vale para aposentadorias por idade e invalidez e pensão por morte. Repórter Patrícia Oliveira.
6: O acordo foi assinado por Brasil, Portugal, Cabo Verde, Moçambique e São Tomé e Príncipe. A ideia é evitar que o trabalhador perca contribuições por não ter cumprido o tempo mínimo exigido em apenas um dos países. No Brasil, o acordo vale para aposentadorias por idade, invalidez e pensão por morte. Para o relator da proposta, senador Carlos Viana, do PSD de Minas Gerais, representa um avanço na proteção previdenciária dos trabalhadores brasileiros.
7: Um ponto muito importante na experiência e na vida de brasileiros que optaram por morar no exterior e trabalhar no exterior, já tendo contribuído no Brasil ou estão contribuindo lá fora.
6: O benefício deverá ser concedido de forma proporcional ao período trabalhado em cada país.
21: A Comissão de Constituição e Justiça aprovou o texto base da proposta que insere na Constituição o Sistema Único de Segurança Pública, também conhecida como a PEC da Segurança Pública.
20: O texto amplia as competências federais no combate ao crime organizado, permite a criação de polícias municipais e redefine o papel das forças policiais. Destaques à proposta continuam sob análise da comissão. Depois, o texto seguirá para o plenário. Os detalhes com o repórter Bruno Lourenço.
8: A proposta estrutura o Sistema Único de Segurança Pública e confere à União a competência para estabelecer diretrizes gerais para o setor. O texto permite o policiamento ostensivo de ferrovias e hidrovias federais pela Polícia Rodoviária Federal. Prevê um regime especial mais rigoroso para punir chefes de organizações criminosas e admite a criação de polícias municipais de natureza civil. O relator, senador Rogério Carvalho, do PT de Sergipe, retirou mudanças dos deputados sobre o financiamento da segurança pública com recursos das empresas de apostas, depois de deduzidas as despesas de custeio.
9: Não é conveniente dar garantia constitucional às despesas de custeios das BETs, principalmente quando a metodologia de cálculo pretendida prejudica a destinação de recursos para áreas sociais como educação, segurança pública e esportes.
8: A PEC assegura para o novo modelo de segurança pública receitas vinculadas ao Fundo Nacional de Segurança Pública e ao Fundo Penitenciário Nacional, vedados os contingenciamentos, ou seja, os bloqueios orçamentários.
21: Com edição de Paula Groba e trabalhos técnicos de Eliseu Caires, o Jornal do Senado fica por aqui. Acompanhe agora as notícias da Câmara dos Deputados. Boa noite.
20: Boa noite e até amanhã.
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1: Plenário define multa para serviços mal avaliados de hospitais privados.
10: Câmara inclui testes vocacionais nos exames de avaliação da educação.
1: Deputados escolhem senador Rodrigo Pacheco como ministro do TCU.
10: Boa noite. Câmara aprova indicação do senador Rodrigo Pacheco para o TCU. Os detalhes com Ana Raquel Macedo.
11: O plenário da Câmara confirmou, com 404 votos favoráveis e 61 contrários, a indicação do senador Rodrigo Pacheco, do PSB de Minas Gerais, para uma vaga de ministro do Tribunal de Contas da União, no lugar do ex-ministro Bruno Dantas. A indicação já tinha sido aprovada pelo Senado. Rodrigo Pacheco tem 49 anos e foi deputado federal entre 2015 e 2018. Na Câmara, foi presidente da Comissão de Constituição e Justiça. Em 2018, foi eleito senador e presidiu o Senado duas vezes, entre 2021 e 2024. A indicação ao TCU foi apresentada pelo presidente do Senado, Davi Alcolumbre, e outros 19 senadores. Pacheco vai assumir uma das vagas indicadas pelo Congresso Nacional no TCU. O tribunal tem 9 ministros, sendo que o Senado, a Câmara dos Deputados e o Presidente da República podem indicar 3 ministros cada, o que está previsto na Constituição. A proposta de indicação recebeu parecer favorável do relator, deputado Aécio Neves, do PSDB de Minas Gerais.
13: Com uma honra enorme como conterrâneo do senador Rodrigo Pacheco, mas como admirador da sua história, do seu trabalho, mas sobretudo como homem público, que sabe da sua importância e o quanto ele poderá ajudar o país em momentos de incertezas, como fez num passado muito recente.
11: A maioria dos líderes partidários na Câmara recomendou a aprovação da indicação de Pacheco. Falando pelo governo, o deputado Rogério Correia, do PT de Minas Gerais, destacou a qualidade técnica e política do senador para ocupar uma vaga no TCU.
16: Rodrigo Pacheco foi fundamental para a garantia do processo democrático no Brasil quando presidiu o Senado. Nós realmente corremos um sério risco de um golpe de Estado no Brasil, de um golpe que pudesse quebrar a democracia brasileira. Tanto ele, mas também o presidente Arthur Lira aqui na Câmara foram fundamentais, tanto para reconhecer o resultado das eleições, mas também para firmar uma posição contrária a qualquer tipo de golpe.
11: O presidente da Câmara, Hugo Mota, foi na mesma linha.
17: Não temos dúvida do seu preparo técnico e político para representar o Senado Federal naquela Corte de Contas, fazendo votos que ele possa, assim como em sua passagem pelo Congresso Nacional, ter o mesmo compromisso com a sociedade brasileira, com o Congresso Nacional.
11: O Tribunal de Contas da União é o órgão encarregado de fazer o controle externo dos gastos públicos. Ele auxilia o Congresso a fiscalizar o orçamento, analisa a regularidade das contas públicas e tem o poder de multar gestores, mandar devolver dinheiro e declarar inelegíveis os responsáveis por irregularidades. Da Rádio Câmara de Brasília, com informações de Antônio Vital, Ana Raquel Macedo.
18: Justiça. Chico Alencar, do PSOL do Rio de Janeiro, defende o fim do sigilo das investigações sobre o Banco Master. O deputado considera que a divulgação das informações é necessária para esclarecer possíveis relações do banco com integrantes do Judiciário, do Congresso Nacional e do Poder Executivo.
10: Chico Alencar elogia a atuação da Polícia Federal na apuração do caso. Na opinião do parlamentar, o acesso integral às informações pode evitar vazamentos parciais e permitir a identificação de eventuais responsabilidades.
18: Merlon Solano, do PT do Piauí, defende uma investigação ampla sobre as denúncias envolvendo o Banco Master. Ele pede que sejam esclarecidos os fatos relacionados às instituições financeiras e aos recursos públicos mencionados no caso.
10: Merlon Solano diz que é preciso garantir transparência nas apurações, com a responsabilização dos envolvidos, independentemente do cargo que ocupem. Segundo ele, a investigação é importante para preservar a credibilidade do sistema financeiro e das instituições brasileiras.
18: Rodrigo Dazaeli, do PL de Mato Grosso, defende o impeachment do ministro do STF, Alexandre de Moraes, após novos relatórios da Polícia Federal. Para o deputado, os indícios de irregularidades e conflitos de interesse exigem o afastamento imediato do magistrado.
10: Rodrigo Dazaeli também acusa o governo federal de tentar abafar as denúncias para proteger membros do STF. O parlamentar considera que a abertura do processo de impeachment é fundamental para dar uma resposta de transparência à sociedade.
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19: Previdência.
22: A Câmara aprovou um projeto que dobra o período de atividades civis que PMs e bombeiros militares podem usar para ter direito à aposentadoria. O repórter Antônio Vital acompanhou a votação.
23: A Câmara dos Deputados aprovou o projeto que amplia de 5 para 10 anos o tempo de serviço em atividades civis que policiais e bombeiros militares podem averbar para fins de aposentadoria. A proposta também altera as regras relativas ao pagamento de soldo integral para os militares depois de irem para a inatividade. Para receber o pagamento integral, os homens terão que ter 35 anos de contribuição com 25 anos de atividade militar. Já as mulheres terão que ter 32 anos de contribuição e 25 anos de atividade de natureza militar. Hoje, para receber salário integral, os militares têm que ter 35 anos de serviço, com a possibilidade de apenas 5 deles terem sido desempenhados em atividades civis. De acordo com o autor da proposta, deputado Capitão Augusto, do PL de São Paulo, reduzir de 30 para 25 anos o tempo de exercício de atividades de natureza militar e, ao mesmo tempo, permitir o aproveitamento de 10 anos de tempo civil equipara os militares aos policiais federais. O projeto também garante igualdade de acesso entre homens e mulheres e veda restrições ou reservas de vagas sem justificativa técnica. O texto final aprovado foi apresentado pelo relator, deputado Cabo Gilberto Silva, do PL da Paraíba.
27: São 35 anos hoje que o policial trabalha, igual a qualquer um. É doença mental, é a questão da saúde. Então é importante todos vocês entenderem a magnitude desse projeto. O Estado não vai perder nada, que estamos tentando resolver o básico para que possamos avançar. Para que possamos avançar no combate ao crime organizado, nas facções criminosas.
23: O projeto também altera outras regras militares. As progressões de posto por merecimento, por exemplo, terão que ter critérios universais com prioridade para o mérito pessoal e para os militares mais antigos. O projeto que amplia de 5 para 10 anos o tempo de serviço em atividades civis que policiais e bombeiros militares podem averbar para fins de aposentadoria seguiu para análise do Senado. Da Rádio Câmara de Brasília, Antônio Vital.
19: Trabalho.
10: Benedita da Silva, do PT do Rio de Janeiro, defende o fim da escala 6x1 como forma de ampliar o tempo de descanso dos trabalhadores. Ela avalia que a mudança vai melhorar a saúde e a convivência familiar, com reflexos positivos também na produtividade.
22: Benedita da Silva pede que o Senado avance na análise das propostas sobre a redução da jornada de trabalho semanal. Segundo a parlamentar, a maior quantidade de tempo livre também beneficia quem precisa voltar mais cedo para casa ou conciliar o emprego com outras atividades.
10: Bongás, do PT do Rio Grande do Sul, pede o fim da escala 6x1 e a redução da jornada de trabalho de 44 para 40 horas semanais, sem redução de salário. De acordo com o deputado, a mudança vai garantir 2 dias de descanso aos trabalhadores.
22: O parlamentar alega que a redução da jornada vai permitir mais tempo para convivência com a família, estudos, lazer e outras atividades. Bongás também lembra que a Câmara já aprovou a redução para 40 horas e solicita a análise da proposta pelo Senado.
10: Glauber Braga, do PSOL do Rio de Janeiro, apoia o fim da escala de trabalho 6x1, que está prevista para ser analisada pelo Senado. O deputado diz que a mudança tem amplo apoio da população e pode melhorar as condições de trabalho.
22: Glauber Braga também defende a redução da jornada para 40 horas semanais, sem diminuição dos salários. Na visão do parlamentar, a medida garante mais tempo para descanso, convivência familiar e cuidados com a saúde.
10: De acordo com Orlando Silva, do PCdoB de São Paulo, o fim da escala 6x1 é uma conquista viabilizada pela mobilização popular e pelo engajamento do governo. O deputado argumenta que a redução da jornada gera novos postos de trabalho e garante mais qualidade de vida.
22: Segundo Orlando Silva, a medida contrapõe retrocessos trabalhistas vistos em governos liberais e reformas anteriores no Brasil. Para ele, o avanço dessa pauta fortalece a proteção da classe trabalhadora e sinaliza a necessidade de proteger os direitos e a justiça do trabalho.
19: Economia.
10: Adriana Ventura, do Novo de São Paulo, repercute críticas sobre a medida provisória que zera o imposto em compras internacionais de até $50. Ela afirma que a norma cria tratamento desigual porque o comércio brasileiro continua pagando tributos sobre mercadorias semelhantes.
22: Adriana Ventura ressalta que as entidades empresariais defendem a extensão do benefício a produtos equivalentes vendidos pelo comércio nacional, caso a isenção seja mantida. O documento alerta que a diferença de tributação prejudica principalmente os pequenos varejistas.
10: Para Luiz Carlos Raul, do Podemos do Paraná, os 18 anos de governos do PT representam um fracasso socioeconômico para o país. O deputado argumenta que os indicadores de habitação e educação pioraram no período.
22: Luiz Carlos Auli também destaca o aumento da população em situação de rua e a dependência de programas de transferência de renda. Na avaliação do parlamentar, a gestão atual falhou na criação de empregos e na autonomia dos trabalhadores.
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19: Educação.
10: A Câmara aprovou a inclusão de testes vocacionais no Enem e no Saeb. O repórter Antônio Vital acompanhou a votação.
23: Deputados e deputadas aprovaram um projeto que obriga o Instituto Nacional de Pesquisas Educacionais Anísio Teixeira, o INEP, a incluir testes vocacionais no Enem e no Saeb, o Sistema de Avaliação da Educação Básica. Os alunos que fizerem os dois exames não serão obrigados a responder as questões e o INEP terá que reservar um tempo extra para os candidatos que optarem por fazer os testes. O projeto foi apresentado pelo deputado Nicolas Ferreira, do PL de Minas Gerais, e recebeu parecer favorável do relator, deputado Mendonça Filho, do PL de Pernambuco. De acordo com a proposta, o teste será incluído nos cadernos da prova aplicada no terceiro ano do ensino médio. A justificativa é de que muitos jovens, especialmente os mais pobres, não dispõem de acesso a ferramentas de orientação vocacional, o que os deixa mais expostos a escolhas desinformadas. Entre as diretrizes previstas para a elaboração dos testes vocacionais estão a identificação das áreas de maior afinidade e das aptidões, além do mapeamento de possibilidades de empreendedorismo, de oportunidades profissionais, de cursos técnicos ou de cursos de graduação. Os resultados dos testes de aptidão deverão ser apresentados na forma de relatório e as regras deverão ser revistas, no máximo a cada 2 anos, como maneira de atualizar o conteúdo e forma do teste. Para o relator Mendonça Filho, o projeto democratiza o acesso aos testes vocacionais. Já a deputada Soraya Santos, do PL do Rio de Janeiro, disse que é cada vez mais difícil para os jovens decidir que carreira vão seguir.
5: É um direito da criança você poder medir resultados. Então, quando a gente pega e propõe provas para medir o conhecimento, é absolutamente necessário. Segundo, a gente tem que pensar nos testes vocacionais, porque cada vez está mais difícil para os jovens, diante de tanta divisão através das formações, você saber exatamente o que você quer.
23: O projeto que obriga o INEP a incluir testes vocacionais no Enem e no Saeb seguiu para análise do Senado. Da Rádio Câmara de Brasília, Antônio Vital.
19: Agricultura.
22: Luiz Couto, do PT da Paraíba, defende o fortalecimento da agricultura familiar como parte da soberania alimentar do país. O congressista ressalta que o acesso à água como política de segurança hídrica permite que produtores do Nordeste mantenham a produção de alimentos.
10: Luiz Couto reivindica mais investimentos em pesquisa e assistência técnica para apoiar quem vive da terra. O parlamentar também considera necessárias políticas permanentes de convivência com o semiárido, com infraestrutura para facilitar o escoamento da produção.
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7: Saúde.
22: A Câmara aprovou um projeto que prevê multa de até R$500 mil para hospitais privados mal avaliados. O repórter Marcelo Lascher explica a proposta.
8: O plenário da Câmara aprovou o projeto apresentado pelo ex-senador e hoje ministro do Supremo Tribunal Federal, Flávio Dino, que prevê mecanismos de avaliação de hospitais e serviços de saúde privados. A proposta cria o Programa de Avaliação dos Serviços de Saúde, com a previsão de multas que variam de R$5 mil até R$500 mil para instituições privadas que não seguirem determinados padrões de qualidade. De acordo com o projeto, esses padrões de qualidade devem ser definidos pela Agência Nacional de Vigilância Sanitária, a Anvisa. Para isso, serão levados em conta quesitos como a garantia de segurança do paciente, a oferta de atendimento de emergência e o cumprimento de normas da Agência Nacional de Saúde Suplementar, a ANS. Na Câmara, o relator, deputado Márcio Gerri, do PCdoB do Maranhão, deu parecer favorável à proposta já aprovada pelo Senado. Segundo ele, o projeto fortalece os sistemas de fiscalização e avaliação de unidades de saúde já existentes e contribui para o aumento da qualidade de assistência prestada à população. O projeto foi criticado pela deputada Adriana Ventura, do Novo de São Paulo, que apontou intromissão estatal na iniciativa privada.
9: Aqui, intervenção direta, intervenção estatal sobre o sistema privado de saúde. Privado. Tem multas altíssimas nesse projeto, que até R$500 mil. A gente está falando de rede de hospitais privados, laboratórios, consultórios, talvez médicos, clínicas privadas. E assim, simplesmente colocando multas, sanções.
8: O autor da proposta, Flávio Dino, perdeu um filho de 13 anos em 2012 após ser atendido em um hospital particular de Brasília. A justiça considerou que houve falhas e condenou o hospital a pagar uma indenização de R$1.200.000. O caso foi lembrado durante a votação. Para a deputada Maria do Rosário, do PT do Rio Grande do Sul, é dever do Estado fiscalizar os serviços de saúde, inclusive os privados.
20: Porque ainda que seja a iniciativa privada a prestar o serviço de saúde, a qualidade, a segurança na assistência à saúde, mediante o estabelecimento de padrões nacionais, avaliação de serviços, divulgação de resultados e ampliação da transparência e controle sobre a qualidade deste atendimento, tem que ser assegurada pelo Estado.
8: O projeto que prevê mecanismos de avaliação de hospitais e serviços de saúde privados seguiu para a sanção presidencial e já pode virar lei. Da Rádio Câmara de Brasília, com informações de Antônio Vital, Marcelo Larcher.
7: 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Direitos Humanos.
10: Soraya Santos, do PL do Rio de Janeiro, denuncia que a coleta de material para o exame toxicológico de motoristas tem gerado abusos e violência institucional contra as mulheres. A deputada relata casos em que trabalhadoras tiveram partes do cabelo raspadas para a realização do teste.
22: Soraya Santos reforça que a legislação exige apenas a retirada de poucos fios e que o descumprimento das normas fere a dignidade das motoristas. A parlamentar anuncia que a Procuradoria da Mulher vai acionar a justiça e pedir a punição dos órgãos responsáveis pelos excessos. Homenagem.
10: André Figueiredo, do PDT do Ceará, homenageia o ex-ministro do Trabalho, Manuel Dias, que morreu aos 88 anos no dia 22 de agosto. O deputado destaca a trajetória do advogado e político catarinense e sua atuação em defesa da educação em tempo integral e da democracia.
22: Termina agora o Jornal Câmara dos Deputados, produzido pela Rádio Câmara, com trabalhos técnicos de Everson Urani e apresentação de Márcio Aquiles Sardi e José Carlos Andrade. Uma ótima noite para você.
10: A Voz do Brasil volta amanhã. Boa noite.
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4: 8 e 18.
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6: Pode ver, tá de boa.

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13: 8:34.

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1: Então, muito boa noite a você. Faltando apenas 4 minutinhos para as 9, e estávamos aqui em uma reunião de suma importância, claro, e a gente também estava atento aqui à nossa programação da noite, dessa primeira quarta-feira desse mês que está apenas iniciando. Olha, o setembro aí, 2 de setembro de 2026. Grande abraço para todo mundo sintonizando o nosso programa, você participando, indicando músicas, e já está na hora da gente acionar de uma forma direta os primeiros pedidos para hoje. Já temos ouvintes na linha. Alô, você, boa noite. Oi, boa noite. Você do outro lado do telefone, boa noite.
2: Boa noite.
1: Com quem eu estou falando agora?
2: É com Maria.
1: Ô, Maria, você está ligando de onde, Maria?
2: Daqui da Boa Vista.
1: Está tudo bem com você, Maria?
2: Está tudo bem, melhor agora falando com você.
1: Que legal, é a primeira vez que participa desse programa, Maria?
2: É não, meu anjo, já vou falando umas 3 vezes.
1: Ah, que bom, seja bem-vinda. Qual a música que você quer ouvir no programa, Maria?
2: Roberto Carlos.
1: Pode ser qualquer uma de saudade, é isso?
2: Pode.
1: Você vai oferecer para...
2: Aquela mais antiga.
1: Isso, você vai oferecer para quem, Maria?
2: Para eu assistir, meus meninos, Dorvalino, o Paulo, que leva o nome de Bisteca, e minha cunhada Eliane, e todos que estiver ouvindo.
1: Então, fico feliz com a sua participação, um abraço da família toda, liga sempre pra gente, bom. Tá bom, Maria?
2: Tá bom, e a Duvalina, viu, não esqueça.
1: Duvalina que é a nossa ouvinte especial também, então tá legal.
2: Eu sou a mãe dela.
1: Tá bom, a Maria que é mãe da Duvalina e do Duvalino também.
2: É, meu
1: O amigo bem. Bisteca, abraço ao Bisteca também, todo o pessoal da família, tá bom?
2: É, tá bom, meu filho.
1: Felicidades, tchau, tchau.
2: Pra você também, tudo de bom.
1: Igualmente. É Maria, bairro Boa Vista, aqui em Cupira, pediu uma de saudade do rei Roberto Carlos, e a gente já faz a abertura das indicações para o programa de hoje com essa música linda, de presente a Maria, ou de Maria para Duvalina, o Duvalino, o Bisteca, todo o pessoal lá do bairro Boa Vista, de sintonia com a nossa programação. Hora da gente relembrar, matar a saudade com o rei Roberto Carlos em nossa programação da noite. A música Rotina. Que legal. Boa noite, felicidade.